0: do bairro Carambuia.
1: Eita, Glória!
0: E dizer que eu sou mais...
1: Fala, Judei!
0: Santa Quarta FM.
1: A rádio?
0: A rádio do Pão de Deus.
1: É isso aí! Tá ligado
0: abração,
1: com a gente.
0: Meu querido amigo.
1: Abração.
0: Elias Jesus, abraço.
1: Meu Deus, que abraço apertado, Juninho.
0: Que
1: ó, Juninho, eu tô com o parafuso no pé aqui, Juninho. E esse abraço foi lá embaixo, apertou, Juninho. Meu Deus do céu. É isso aí, minha gente. É por isso que eu gosto de fazer a programação da 64 FM na Rádio do Povo de Deus. É gente maravilhosa que tá sempre ligado. Vamos lá de canção. Larissa Pires. Tua palavra, pedido do Juninho.
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0: Maravilha, minha gente. Linda canção de Larissa Pires. Tua palavra foi o pedido do Juninho, lá do bairro Vitória. Quem tá comigo agora? Meu amigo Pastor Oséias, lá de Opercata. Um abraço a todos de Opercata. Nosso grande amigo também, lá o vice-prefeito. Tá sempre ligado aqui na 104. Um abraço. Fala comigo, Pastor Oséias.
1: Pastor Elia, a paz do Senhor.
0: A paz, meu amigo.
1: Amém.
0: Amém.
1: Graças a Deus, no nome de Jesus, seja bem-vindo de novo.
0: Obrigado.
1: Amém.
0: Amém.
1: Faça um novo para nós aí com o Gerson Rufino. Amém. Tô feliz que você está de volta.
0: Obrigado. Amém.
1: Fica na paz, meu querido. Tudo de bom. Sou mais 104. Arrado, povo de Deus.
0: Maravilha. Muito obrigado, Pastor Oséias. E a todo de Opercata, Era Nova. Deus abençoe a todos. Tá chegando Gerson Rufino. Carta Escondida.
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0: Maravilha, minha gente, maravilha, nós estamos de volta. É, o Zé Batista, daqui a pouquinho tem a sua canção, depois do outro bloco, viu? É, e tem também o Daniel na Cova dos Leões aí, viu, Paula? Daqui a pouquinho tem essa linda canção, hein? Eita, Glória, quem tá comigo aqui é o Odilei, né? Meu Deus do céu. Odilei, fala comigo, sumido.
1: Boa noite, pastor Elis de Jesus, pastor Senhor Jesus.
0: Boa noite, a paz de lei.
1: Que saudade, quanto tempo.
0: Amém.
1: Rapaz. Mas tudo é no tempo do Senhor, que Deus continua te abençoando, meu querido. Eu quero, estou passando para pedir um louvor, Daniel e Samuel, você é especial, e eu vou oferecer para todos aí, especialmente para o Senhor e toda a sua família. Que Deus continue abençoando, meu irmão.
0: Obrigado.
1: Em nome de Jesus, o Senhor fez muita falta aí para nós aí, viu?
0: Eita, Glória.
1: E que o Senhor Jesus continue te guardando. Te
0: obrigado.
1: Livrando para a honra e glória do nome do Senhor.
0: Amém,
1: meu amigo.
0: Vamos
1: oferecer para toda a nossa família, viu? Para os irmãos em Cristo, os pastores amigos, e para o irmão Zezinho, o irmão da loja Pai e Filhos, meu amigão.
0: Sim.
1: Está na paz e na graça, pastor Elias.
0: Amém,
1: que Deus continue renovando cada dia as suas forças.
0: Em nome de Jesus,
1: amém.
0: Amém. Vamos lá, então.
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1: Maravilha, minha gente, estamos de volta, 9h20, eu ia falar 19, o relógio já pulou, 9h20. Quero mandar um abraço também ao meu grande amigo que tá lá, onde? Tá nos States, é o Leandro Jefferson. Alô, Leandro Jefferson, grande abraço, meu amigo. É, tá lá nos Estados Unidos, que Deus abençoe a sua vida poderosamente. Tá dizendo aqui a paz para sua Elias, que bom te ouvi de novo, Deus te abençoe, Leandro, aqui de Boston. Maravilha, meu amigo Leandro, Deus abençoe a sua vida, meu amigo, tamo junto, é isso aí. Quem tá agora comigo aqui na linha aqui, é o produção, Zé Batista de Pouso Alegre de Minas. Fala, Zé Batista.
2: Eu sou o José Batista de Pouso Alegre, sul de Minas, tô ouvindo sucesso total no comando, tem pastor Elias de Jesus, ele fala muito bem pelo tamanho que tem. Pastor Elias fez uma cirurgia, estava afastado da rádio.
1: É isso aí.
2: Agora está com parafuso no pé, até que nem robô, né? Todo emparafusado.
1: Ô,
2: mas está de volta. Eita, glória! Pastor Elias Jesus, manda aquele abraço para todos os varões. Manda também para a família Batista e para todos que estão ligados na Rádio 104.
1: Sintam-se abraçados.
2: Também manda um abraço aí para o Juninho, para o Geraldo e para a Dalva, para a família Melo. E toda a galera que está ouvindo, sucesso total. No comando tem pastor Elias Jesus. Ele fala muito bem pelo tamanho que tem. Manda aquele lindo louvor. É, abraço e felicidade com Daniel e Samuel. Esse louvor é muito lindo, com certeza. Manda para todos os moradores de Linópolis e para o Elson, que canta esse louvor muito bem lá em Linópolis. Linópolis é perto de Divino das Laranjeiras. Pertence Divino das Laranjeiras. 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
1: Maravilha, meu amigo Zé Batista. Inclusive, já foi até trocado aqui, né, Zé Batista? É absoluto, né? Nós trocamos a canção. Eu vou tocar ela aqui agora. Ó, gente, quero lembrar vocês: Labareda de Fogo! Sexta-feira, às 18 horas, tem ali o Marco Feliciano. Vai estar pregando ali no início, na sexta-feira. Pastor Marco Feliciano vai estar pregando. Vai estar lá com a gente também. Júnior Trovão vai estar com a gente, o pastor Cláudio Duarte. Ó, é muita bênção. Pastor Jerônimo, pastor Diabo da Linca. Muita bênção, não pode perder. Adquire já o seu ingresso. Labareda de Fogo, 24º Seminário. Labareda de Fogo, em Governador Valadares, na primeira igreja do Evangelho Quadrangular, lá na Avenida Brasil, 3897 Centro. É imperdível, não perca o Seminário Labareda de Fogo. Tá chegando o Daniel Samuel Absoluto. Foi a pedido do nosso amigo Zé Batista de Pouso Alegre de Minas. Toca aí, produção.
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0: Maravilha, gente, nós estamos de volta, linda canção Absoluto, carimbada aí de Daniel e Samuel, né? Eu tô vendo aqui, gente, tá mandando um recado também aqui pra mim, aqui. Muita gente mandando recado, obrigado, obrigado, obrigado, maravilha. É, tô vendo aqui também, a Rilza, alô Rilza! Rilza lá do Santa Rita, um grande abraço, a Rilza, o Melk, Deus abençoe a vida de vocês aí poderosamente, em nome de Jesus. Vamos lá, mais um atendimento aqui. Daqui a pouco eu toco a sua canção, viu, Rilza? É a Mara Lima, Fala Daniel. É, esse pedido aqui é da nossa grande amiga que tá lá no Elvamar, Paula. Vai pra Paula, vai pra suas filhas também, Isabela e a Rebeca. Fala Daniel. Que canção maravilhosa. Daqui a pouco a gente volta, 9h27. 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

0: Maravilha, né, minha gente? Que linda canção, hein? De Mara Lima. Fala, Daniel. É, meu amigo, minha amiga, se você tiver fé no Senhor Jesus, o leão fica caladinho, quietinho, ele vai fazer jejum. Porque o leão da tribo de Judá vai calar esse leão, ele não vai te devorar. O leão dos leões vai estar do seu lado. Não é isso aí, Paula? Grande abraço, hein? Cadê a gente? Tá comigo aqui também? A Rilza, alô Rilza, um grande abraço, salve, salve, Pastor Elias, aqui é a Rilza do Santa Rita, quero que passe um louvor para nós aí, do Cris Duran, sonhos, e ofereço para o Melk e para todos vocês aí, estamos felizes com a sua volta, amém, minha amiga, grande abraço, Melk, grande abraço a toda a família, a todos aí também do bairro Santa Rita, tá chegando o Cris Duran, meu amigo Cris Duran, já viajei com ele, já viajei com o Cris Duran. Peça fina. Eu gastei 2 horas e meia naquela época, eu levei pra BH e ele assustou quando eu cheguei lá com 2 horas e meia. Depois 3 horas, mais 30 minutos até Confins. Foi 3 horas só de Valadares até Confins. Ele ficou bobo. Eu falei, é isso aqui, minha amiga. Foguete! É o Elia de Jesus, o homem da carruagem. Vamos lá, Cris Duran, sonhos a pedido da minha amiga Rilza do Santa Rita. 9h35, sucesso total.
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0: Maravilha, minha gente, nós estamos de volta, é o sucesso total, abençoa da sua vida nesta noite maravilhosa de segunda-feira, hoje, dia 5 de outubro de 2026. Tá chegando aí mais uma linda canção, cadê a canção produção? Tá chegando Sonho Louvor, Guerreiro é Guerreiro, 9h41, sucesso total.
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0: Meu Deus, que linda canção, hein? Provas de Amor, Unidade Quadrangular, na voz da Betinha. E também O Fogo Cai, fica com a cantora Betinha. Quero mandar aqui um abraço, Zé Batista tá me lembrando aqui, para lá do sul, né, do Pouso Alegre de Minas, Donizete, que mora lá em Pouso Alegre, que está ouvindo a programação. E também o Borracheiro. Cadê? O Luiz, né? O Luiz Borracheiro, que está ouvindo lá de Pouso Alegre. Ele é borracheiro, lá do Poço Shell, onde o Zé Batista trabalha. Um grande abraço aí, viu? O Luiz, grande abraço. José Donizete e a todos de Pouso Alegre. Vamos orar ao nosso Deus, Pai Todo-Poderoso, Deus Criador dos céus e também da terra. Eu oro, meu Deus, em favor de cada amigo ouvinte, de cada amiga, cada um que pôde entrar em contato comigo, mesmo aqueles que não puderam. Que a bênção do Senhor seja sobre a vida de todos. A Betinho, o Geraldo e toda a família, irmã Leni, a Rios, ao Melk de Santa Rita, Zé Batista de Pouso Alegre, Luiz Borracheiro e também, meu Deus, o José Donizete. Um abraço aos nossos amigos que estão nos acompanhando também nos Estados Unidos. Que tua bênção possa alcançá-los, que tenha vitória. Um abraço também ao Dilei. Um grande abraço ao pastor José de Alpercata, que seja abençoado por ti. E o Romildo lá do bairro Santa Helena, o Juninho do bairro Vitória. Meu Deus, que o Senhor possa abençoar também a Paula lá do bairro Elvabá, a sua casa, a sua família, a Isabela, a Rebeca, as suas filhas. Eu oro abençoando a cada um, Senhor, declarando a vitória. Quem está enfermo, que seja curado. Quem está desempregado, que as portas venham se abrir. Meu Deus, que o Senhor possa visitar quem está na cadeia pública, na penitenciária, em um asilo, um centro de reabilitação, que seja livre de toda droga, de todo mal, em nome do Senhor Jesus. Que haja paz e alegria, meu Deus, dentro dessa casa. Que possamos ter aí uma noite agora abençoada, um sono tranquilo e que possamos ter uma terça-feira produtiva. No nome do Senhor Jesus, amém. Graças a Deus. Amém, minha gente. Bênção pura, Deus abençoe a todos. Fica aí agora com o programa Visita ao Seu Lar, com o pastor Flamarion Rolando. E amanhã pela manhã já tem, né? Bom Dia Alegria, Café com Louvor, com meu amigo Tony de Oliveira. Um grande abraço a todos, meu amigo JW. Ó, beijo no seu coração, meu amigo. Fique na paz, minha gente. Eu fui. Obrigado aí pelos... Agradeço a todos que sentiram falta. Eu também senti muita falta de vocês. Tchau, fui!
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5: Glória a Deus. Amados irmãos, Deus abençoe a vida de cada um. Libere bênçãos sem medida sobre a tua vida, sobre a tua casa e sobre a tua família. Hoje é segunda-feira, né? Quantas coisas aconteceram nesses últimos dias. E nós estamos aí, né? Continuamos olhando para o alvo, que é Jesus, e não olhar para trás. A Bíblia diz que aquele que pega no arado, ele não pode olhar para trás. Eu sei o que é bem isso, já trabalhei com arado. Quando você toma a mão do arado e olha para trás, você desvia da linha. Então a linha vai ficar torta. E Deus te chamou para andar em linha reta, é rumo à eternidade. Então as coisas deste mundo não podem te prender, não podem te parar. Você começou a sua caminhada, continue firme na fé, Deus tem muitas coisas para realizar na tua vida e usar a tua vida para realizar na vida dos outros, tá bom? Então, nós estamos aí numa semana bem abençoada. Quarta-feira nós já temos aí grande campanha do outubro, mês da conquista. Você não pode deixar de participar. Deus te chamou para ser um conquistador. Então, nessa quarta-feira, 9 da manhã, 3 da tarde e 7:30 da noite, venha participar conosco. É na Avenida Brasil, 3897, no coração de Valadares. Primeira igreja do Evangelho Quadrangular, o grande lugar de milagres, tá bom? Esperamos por você. Deus está trabalhando em teu favor. Segue aí a programação e muita coisa acontecendo. Deus abençoe.
6: Deus faz. A Igreja Quadrangular mostra.
7: Meu filho era viciado em droga e cigarro, 23 anos. E eu, na sexta-feira, quando começou a campanha, ensinei o nome dele naquele papelzinho que o senhor está orando. Ele está liberto, está orando, está na igreja e fala assim que nem lembra se ele fumava, se ele mexia com droga. Saiu tudo da mente dele.
8: A minha bênção, pastor, que aos olhos do homem, jamais eu ia conseguir. E consegui trocar o meu Corsinha por um carro completo de 4 portas.
9: É que eu entrei no propósito e aí eu dei um cheque que eu não tinha o dinheiro. E foi liberado no banco 20 vezes mais da oferta que eu...
10: Pastor, eu estava com um carro financiado no valor de 80 mil reais.
9: Sim.
10: E hoje o valor dele é 72 mil reais. Eu consegui vender o carro por 80 mil, financiado. A pessoa que me comprou falou que eu posso continuar pagando o financiamento. Ele me passou os 80 mil e eu comprei uma casa.
6: Deus faz. A Igreja Quadrangular mostra.
11: Deus honrou a minha empresa e meus funcionários, é tudo de carteira registrada hoje. Tenho 7.
12: Deus me deu uma loja aqui no centro.
13: A cada ano eu consigo pelo menos um bem de 40 a 70 mil reais.
14: O Senhor me deu uma máquina esse ano, valor de 20 mil.
15: O salário aumentou 4 vezes mais a minha renda e comprei um carro de mais de 50 mil reais.
16: Uma empresa de sociedade hoje é só minha.
17: No ano eu comprei um carro zero, no outro ano que tem uma dívida de mais de 10 mil reais.
18: 2 viagens no exterior.
19: Fui promovido e comprei meu carro.
20: Mudou minha vida geral, completamente, mudou tudo. Eu ia ganhar, eu ia ser empregado, mas graças a Deus, Deus me honrou, fui pra campanha e hoje sou um grande empresário.
21: Casa própria no valor de 135 mil e o carro da minha mãe.
22: Salário aumentou 2,5 vezes, ganhei um apartamento novo, tive 8 mil reais de perdão de dívida.
23: Paguei mais de 25 mil reais de dívida e conquistei uma picape que o patrão passou para mim.
24: Peguei minha casa no valor de 95 mil.
25: Porque no projeto minha mãe estava com câncer e ela foi curada.
26: Uma dívida que foi paga, 30 mil.
27: A minha empresa multiplicou 3 vezes mais.
28: Carro 2006 por um 2012, certo?
29: Eu tinha uma empresa de sociedade que só aumentava as dívidas. Depois que a empresa passou a ser só minha, eu já paguei mais de 20 mil reais de dívida esse ano.
23: Paguei mais de 25 mil reais de dívida e o patrão me passou a picape pro meu nome, tá para ser concretizado logo, logo.
30: Comprei um carro e um lote onde meu esposo está trabalhando. Até a oficina dele.
31: Eu pedi a Deus uma ideia, ele me deu, agora eu faço um processo químico na minha casa que me dá uma renda por mês, assim, todo mês, 700 reais ou...
6: Deus faz. A Igreja Quadrangular mostra.
32: Tem uma promoção no meu trabalho a nível federal.
33: Meu salário aumentou 3 vezes mais.
34: Precisando de trocar meu carro, troquei meu carro à vista, hein? Foi financiado, não.
35: Há uns 2 anos que ia reformar o apartamento. Aí quando foi no final do ano, já resolveu o problema.
36: Deus abriu uma grande porta e hoje a gente, assim, trabalha para uma empresa que é multinacional. Eu tinha uma moto, né, CG, quando eu vim do Vale do Aço para cá, né? Deus nos deu um caminhão, tem uma Ranger, são 2 Fit Uno na empresa, mais 2 motos, máquinas, assim, coisas, máquinas caras mesmo, coisa de 150 a 200 mil, o senhor sabe muito bem, coisa que é... Para colocar na caneta, não existe a matemática nossa, só de Deus mesmo. É um milagre muito grande.
6: Deus faz. A Igreja Quadrangular mostra.
37: Cima,
0: e a minha esposa colocou dentro do travesseiro. E agora, para a honra e glória do Senhor, eu estou tendo paz para dormir.
1: Olha, a situação era a mesma, idêntica. Tinha muitas dores, muitas câimbras, dormir, batia na cama, não conseguia dormir. Ficava a noite toda rodando e acordava e sentia dor, tentava ejacular o braço, essas coisas. Depois, há mais de anos, eu durmo todas as noites muito bem, graças a Deus.
2: Na quarta passada, né, recebi a cura aqui, aí no altar, de pedras nos rins, não senti mais dor nenhuma. Tinha uma semana que eu estava indo para a UPA, né, tomar medicação e nada estava resolvendo. Meu braço está todo roxo aqui, tanto tomar medicação. E vim na quarta-feira, através de muita luta, foi muito custo chegar até aqui. Mas fui curado no altar. Depois o senhor colocou o lenço na minha barriga. E meu filho, tinha quase 15 dias que eu não tinha contato com meu filho. E quando eu cheguei na minha casa, ele estava lá e ele aceitou pegar no lenço.
3: Meu esposo estava muito preocupado e estava sendo assim... Aí fui sem ele ver, depois que eu falei com ele, coloquei dentro do travesseiro dele, aí ele dormiu melhor.
6: Deus faz. A Igreja Quadrangular mostra.
4: Eu queria o visto e fiz uma oferta, né, de agradecimento ao Senhor. E confiei e fui lá e deu tudo certo, graças a Deus. E eu também tenho mais testemunhos, pastor. Eu estava com bastante dívidas, porque eu fui vítima, né, de um golpe. E para a honra e glória do Senhor, ano passado eu consegui resolver um caso e eu tomei posse da minha bênção. O Senhor profetizou e eu recebi. E na semana passada eu já resolvi outra dívida. Glória a Deus. E Deus tem me honrado. E a gente não perde nada, né, em servir ao Senhor e ser fiel, devolver o dízimo na casa do Senhor para mantimento da obra do Senhor, que Deus faz infinitamente mais além do que tudo aquilo que a gente pensa ou imagina.
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5: Glória a Deus, maravilha, né? Estamos na presença do Deus vivo de Israel, que criou os céus, criou a terra e tudo que existe. Nós vamos estar neste momento recebendo o alimento do céu, a palavra do Senhor que exorta, que edifica, que corrige, que restaura, que renova. E eu quero estar lendo com vocês no livro de Salmos 57, verso 2. E verso 3, por favor, abra sua Bíblia. Bíblia aberta é Deus falando. Quando nós abrimos a Bíblia, nós lemos, ouvimos alguém ler, ministrar sua palavra, Deus fala ao nosso coração. E dentro do período que Deus está falando, nós devemos estar atentos para não perder sequer uma palavra. A palavra de Deus, ela não volta vazia, antes ela cumpre o resultado a qual ela foi mandada. Por favor, Salmo 57, verso 2 e verso 3, diz assim as Sagradas Escrituras: clamarei ao Deus Altíssimo, ao Deus que por mim tudo executa. Ele dos céus me envia o seu auxílio e me livra. Cobre de vergonha os que me ferem. Envia a sua misericórdia e a sua fidelidade. Amém? Olha para cá. Quantos aqui creem que Deus está trabalhando neste momento para te dar vitória na causa em que você está vivendo, na dificuldade que se levantou contra a tua vida, mesmo você achando que não tem ninguém trabalhando por você, você acredita que Deus é o seu auxílio, que Ele executa tudo por você? Então diga glória a Deus, diga aleluia. Amados irmãos, nós passamos por dificuldades, por adversidades, muitas vezes por tribulações. Mas o interessante é que Deus está sempre cuidando de nós. Os olhos do Senhor, a palavra de Deus declara que Ele está sobre todos na terra, tanto sobre os justos quanto sobre os injustos. Então Deus, Ele não dorme, a palavra de Deus declara que o guarda de Israel, Ele não dorme, certamente não tosquenejará o guarda de Israel. Deus em tudo que faz tem propósitos, diga comigo, propósitos. Deus não faz nada nessa vida sem que não haja um propósito. Embora não consigamos entender algumas situações permissivas de Deus, ou seja, às vezes nós passamos por algumas situações, Deus permite, nós não entendemos, mas nós sabemos que Deus está trabalhando e não deixamos de acreditar que a nossa vida está bem guardada e protegida por Ele. Por muito tempo, Davi fugiu do rei Saul, que com muita fúria tentou várias vezes matá-lo. Quem escreveu esse Salmo 57 foi o rei Davi, e ele sabe muito bem que às vezes mesmo Saul prevalecendo na perseguição contra ele, Deus estava trabalhando. Todavia, Davi cria no propósito de Deus, sabia que já era o rei escolhido e ungido pelo Senhor para ocupar o trono de Israel. Tudo era uma questão de tempo, de propósito do seu Deus. E é na fuga de Saul que ele se confirma sua crença nos propósitos de Deus sobre a sua vida. Não importava se o momento era de perseguição, de viver escondido em cavernas, esse era um tempo que iria em breve se findar e o seu destino era o trono de Israel. Por mais que Davi tivesse que esconder, tivesse que fugir da presença de Saul para salvar, para poupar a sua própria vida, ele já tinha convicção de que ele era o rei de Israel, pois foi Deus que o escolheu quando enviou Samuel na casa de Jessé, seu pai, para ungi-lo como rei de Israel. Ele tinha convicção. Uma coisa, abre aqui um parênteses. Você pode estar na dificuldade, você pode estar passando por momentos difíceis na sua vida, por perseguições, em lutas constantes, mas uma coisa você não pode deixar de crer, que você tem um chamado, você tem um legado para deixar para a geração futura, e quem te chamou e quem vai ajudar você a deixar esse legado é o Deus que te escolheu. O Deus que te escolheu, Ele é poderoso para te sustentar até o dia final, até o dia em que for concluído você ser coroado. Assim a palavra declara que há uma coroa de justiça reservada para cada um dos filhos de Deus. Então o propósito de Davi ia se cumprir sendo o rei de Israel. Precisamos aprender com Davi como é importante confiar nos propósitos de Deus quando tudo parece indicar o contrário. Ah, meu Deus, mas eu estou vivendo essa vida aqui, estão dizendo que eu sou vencedor, estão dizendo que eu fui chamado para uma grande bênção, para uma grande vitória, mas tudo está mostrando o contrário, tudo está me levando a entender que a derrota está prestes a acontecer. Não, não pense desta forma, pense da seguinte forma: Deus me escolheu, Ele vai me sustentar e a promessa dEle vai se cumprir, pois a palavra do Senhor declara que aquele que prometeu Deus é fiel para cumprir. Aquele que começou a boa obra é poderoso para concluir. Glória a Deus, aleluia. Quem crê bate palma, quem recebe da glória. Quantas vezes deixamos de alcançar as promessas de Deus porque desistimos no meio do caminho, fugindo das lutas, nos deixamos abater pelas vozes dos inimigos, nos acovardamos na hora de mostrar convicção e firmeza. Davi sabia que ao seu clamor, Deus viria em socorro, porque tinha proposta em sua vida, e seus inimigos não prevaleceriam sobre ele, pois a fidelidade de Deus cumpriria nele a promessa estabelecida. Oh, glória! Eu sinto a presença de Deus, eu estou vendo Deus agindo em favor de cada um aqui, neste dia de hoje, o dia que o Senhor escolheu para nos garantir vitória. Sua vida também é alvo dos cuidados de Deus. Ele tem propósito para você. Então não se deixe abater pela perseguição dos inimigos, pois breve eles serão derrotados e Deus cumprirá em você o que ele prometeu. Quem recebe, levanta as mãos aos céus, abra a tua boca dando glória, dizendo que o Senhor é poderoso para te garantir vitória. Oh, aleluia! Fique de pé no seu lugar. Eu quero orar por você neste momento. Deus está trabalhando, Deus está te dando condições para ser conquistador, para fugir do inimigo, para escapar com vida e cumprir o seu propósito. Senhor, nosso Deus e nosso Pai, toma cada vida aqui presente em tuas mãos, dá direção, dá sabedoria, dá conhecimento, meu Deus, e habilidade para cada um, meu Deus, se defender, sair fora, se proteger contra o inimigo. Meu Deus e meu Pai, entra com o teu poder agora, encaminha esta pessoa, meu Deus, cheio de virtude, cheio de ousadia, para caminhar firme na tua presença, de cabeça erguida, rumo à vitória, meu Deus, cantando, glorificando e exaltando o nome do Senhor. Receba esta palavra no teu coração e seja abençoado em o nome de Jesus.
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5: Senhor nosso Deus, nosso Pai, neste momento eu apresento cada vida em tuas mãos, a todos os amados ouvintes da Rádio 104,9 FM que estão acompanhando essa programação à espera de um milagre, precisando de uma resposta. O Senhor, que é o Deus provedor, que conhece as nossas mentes, nossos corações, meu Deus, libera o que precisa este teu filho nesta data, no dia de hoje, para que ele seja fortalecido, para que seja renovado, restaurado e continue a sua jornada para cumprir a missão que lhe foi proposta. Alcança cada membro desta família, cada pessoa, meu Deus, seja atendido pelo Senhor. Que a mão do Senhor esteja guiando, protegendo, livrando de todo mal. Levanta esse que está caído, coloque-o de pé. A esse que está de pé, sustente para que não caia. E assim, meu Deus, faça a tua obra em nome de Jesus.
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3: 11 e 3.
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2: 11:42.
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1: Meia-noite e 23.
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Atos 2, levante a mão. E cumprindo-se o dia de Pentecostes, estavam todos reunidos no mesmo lugar. E de repente, ouviu-se um som como de um vento veemente impetuoso, e encheu a casa onde estavam assentados. E foram vistas por eles línguas

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3: Saúde. Olhar no fundo dos olhos do seu filho e da sua filha não só cria aquela conexão que apenas cada mãe e pai vai entender. O gesto também ajuda a prevenir o câncer ocular mais comum em crianças de até 5 anos. Se o retinoblastoma não for diagnosticado cedo, pode ter consequências graves, como perda da visão ou mesmo da vida. O Dr. Mauro Goldbaum, secretário-geral do Conselho Brasileiro de Oftalmologia, explica que esse tumor afeta as retinas dos pequenos.
4: A retina é a camada dentro do olho, onde a gente vai ter as células que enxergam. Então o olho funciona meio como uma máquina fotográfica, mas o que seria o filme, o que vai registrar a imagem, seriam essas células da retina, que de certa forma então cumpre essa função principal do olho.
3: O Conselho Brasileiro de Oftalmologia é uma das entidades médicas que apoia a campanha De Olho nos Olhinhos, dos jornalistas Dayana Garbim e Thiago Leifer, que chega à sua quinta edição com ações em todos os estados do Brasil para conscientização e atendimento médico. A iniciativa surgiu em 2022, depois que a filha do casal, Lua, foi diagnosticada com a doença no ano anterior, quando tinha apenas 11 meses. Desde então, Dayana alerta pais e demais responsáveis.
5: Fiquem de olho nos olhinhos, especialmente dos bebês, até um ano de idade. Não é normal estrabismo, o olhinho torto. Não é normal se tem um reflexo branco, como se fosse um olho de gato, movimentos irregulares. A gente precisa da atenção dos olhinhos das crianças, porque o retinoblastoma é uma doença muito grave, que pode levar à morte e à cegueira. Então a gente precisa de diagnóstico precoce para aumentar as chances de cura dessas crianças.
3: A campanha começou no dia 18 de setembro e vai até o Dia das Crianças, em 12 de outubro. A missão é que nenhuma criança com indícios de retinoblastoma demore para encontrar atendimento médico precoce. Para isso, o narrador do canal de TV SBT conta que a ONG do casal atua todos os dias.
6: A gente ajuda famílias o ano inteiro e médicos também, que mandam mensagem para a gente falando: olha, estou no meu consultório, acabei de achar um retinoblastoma, o que, que eu faço? Para quem eu encaminho, para onde eu vou, com quem eu falo? E a nossa ONG faz esse caminho para as pessoas. A gente ajuda a achar um centro de referência, se for por convênio, a gente mostra como fazer o caminho, se for SUS, a gente ajuda no tratamento fora de domicílio.
3: A campanha contra o retinoblastoma está em parques, praças, farmácias, shoppings, pontos de ônibus, aeroportos, embalagens de fraldas e também será divulgada na TV, no cinema, nas redes sociais e aqui no rádio, com parceria da Agência Rádio Web. Para mais informações, acesse o site deolhonosolinhos.org. Agência Rádio Web, produção e reportagem, Breno Zonta.
7: Nacional. Você já se inscreveu no Enem? Esta é a pergunta que Ruth Fiuza costuma fazer quando conversa com adolescentes na Bahia. Em um quilombo de Lauro de Freitas, na região metropolitana de Salvador, meninas de 17 e 18 anos disseram que não viam sentido em fazer a prova, porque na própria comunidade viam pessoas com faculdade, mas sem emprego. Esse é um exemplo de como a falta de políticas públicas e oportunidades pode limitar os planos de quem está começando a vida. E é justamente essa falta de perspectiva que Thaís Ellen, indígena do povo Pitaguari, ouvida pelo repórter Paulo Batistella, da Ponte Jornalismo, destaca ao falar sobre segurança.
8: Sobre questão de segurança, eu acho que quando você é indígena, ou negro, quilombola, acho que o tema de segurança para a sua comunidade, para você, ele nunca sai de linha. Só que quando é realmente está em época de eleição, ela é usada como porta de entrada dentro dos territórios. E eles usam isso justamente porque é o ponto mais sensível. para crianças adolescentes, para mulheres indígenas, quilombolas, negras, e é o ponto mais sensível. A gente está nas margens da violência, a gente está em territórios perigosos ou que as políticas públicas não chegam, e para a gente a segurança é um tema muito caro.
7: Renan Rosélio mora na periferia de São Paulo. Ele também pensa a segurança a partir da realidade do território onde vive.
0: Aqui no Jardim São Luís, nós temos o cemitério que na América do Sul tem mais jovens enterrados. A gente fala de um país que nasce na cultura da violência. O Brasil, ele nasce disso. A nossa república é fundada através disso. Então, está enraizado. Então, a violência, ela está presente a partir do dia que seu pai e sua mãe olham para você. Eu digo enquanto uma pessoa preta e falo, olha, a partir do momento que você vai ter que ter uma carteira e andar com o teu RG. Você tem que decorar o seu CPF, você tem que decorar o seu RG. Então, a violência, ela cruza qualquer barreira. Como é uma questão estrutural, ela aparece de várias formas.
7: Renan e Thaís são ativistas e integrantes do Conselho Consultivo de Adolescentes e Jovens do Unicef.
8: Como garantiria essa segurança realmente para a gente que está às margens de violência ou da falta de política pública? Eu acho que seria garantindo realmente os nossos direitos básicos. Porque eu acho que quando fala de segurança, a gente fala de segurança alimentar, fala de saúde mental, de educação, de violências físicas também, de realmente garantir a segurança para essas crianças, esses adolescentes que vivem em vulnerabilidade social, garantindo as políticas públicas básicas que tem na Constituição e garantindo que as crianças e adolescentes realmente sejam prioridade absoluta e que isso não acontece.
0: Eu, Renan, olhando assim e tentando idealizar para o meu território, para a base onde estou, o que seria segurança? O que seria segurança é a gente ter o poste com luz de madrugada, de noite. Isso seria segurança. Segurança, para mim, seria, de fato, dentro da educação, os alunos ter o acompanhamento de um psicólogo, ter a sua carteira de vacina certinha, como eu vim trazendo. Segurança é a gente realmente ter nossos remédios dentro das UBSs, a gente ter uma educação de qualidade. Isso seria segurança. Porque se a gente conseguir hoje estabilizar o que é segurança em todas as áreas, cara, o futuro de qualquer criança estaria protegido.
7: Cerca de 3 milhões e 500 mil jovens de 16 a 18 anos vão às urnas pela primeira vez este ano. Para quem tem menos de 18 anos, o voto é facultativo, mas muitos já acompanham o debate e esperam por respostas para os problemas dos territórios. A reportagem da Ponte Jornalismo mostra que no debate sobre segurança, crianças e adolescentes aparecem muitas vezes associados a propostas de punição, como a redução da maioridade penal. Mas os dados revelam o tamanho da violência que atinge essa população. Em 2025, mais de 60 mil crianças e adolescentes foram vítimas de maus tratos ou lesão corporal em contexto de violência doméstica. Nos casos de estupro e estupro de vulnerável, cerca de 3 em cada 4 vítimas tinham até 17 anos. Wellington da Silva Souza, hoje com 26 anos, relata um dos abusos sexuais que sofreu na infância.
9: Isso aconteceu dentro da minha casa, com o irmão da minha mãe. Aos 7 anos eu entendi que aquilo não era normal e eu passei a ter medo também. Esses abusos, eles ocorriam sobre ameaça, que eu não poderia contar nada para ninguém. E também sempre com algum tipo de presentinho. Era pirulito, era salgadinho, era alguma coisa, era um sorvete, era um picolé. Sempre com algo em troca para que eu não pudesse contar. No dia do meu aniversário de 8 anos, fui morar com meu pai. E aconteceu novamente, só que dessa vez com um dos melhores amigos dele. E foi muito doloroso para mim, muito doloroso, sair de um trauma e entrar em outro.
7: Na violência letal, foram 2.079 crianças e adolescentes mortos no ano passado. Quase 9 em cada 10 vítimas eram adolescentes, e a maioria negra. E a violência também pode partir do próprio Estado. Em 2025, cerca de 1 em cada 4 mortes violentas de crianças e adolescentes foi resultado de intervenção policial. A Bahia teve a maior taxa de mortes violentas de crianças e adolescentes do país. Foi também na Bahia que Ruth, que eu citei no início desta reportagem, perdeu o filho. Davi foi levado por policiais militares e nunca mais foi encontrado. A Polícia Civil indicou 17 agentes, mas o Ministério Público denunciou 7. Mais de uma década depois, o caso ainda não foi a julgamento. Os detalhes desta história estão na sexta e última matéria da série Ponte nas Eleições. Ao longo de 6 reportagens, a Ponte discutiu os principais desafios da segurança pública e o que observar nas propostas dos candidatos. Para ler a reportagem completa, acesse ponte.org. Agência Rádio Web, produção e reportagem, Felipe Medeiros.
10: Eleições. O Partido Liberal, PL, conquistou a maior quantidade de assentos no Senado Federal nas eleições gerais de 2026. Nesta ocasião, 54 dos 81 lugares foram renovados. O PL elegeu 19 senadores. Junto aos 9 que já integravam a bancada da sigla na casa, serão 28 senadores do PL dentro do total de 81, ou seja, mais de um terço. Nesta eleição, o PL elegeu 35% dos senadores. Na passada, quando foram renovados 27 assentos, o percentual da sigla foi de 29%. O professor Rodrigo Stumpf Gonzalez, do Departamento de Ciência Política da Universidade Federal do Rio Grande do Sul, URGS, analisa este cenário.
11: A composição do Senado, de alguma forma, ficou muito colada com os resultados das eleições estaduais. Em vários casos, a gente verifica que os candidatos a governador foram puxadores de voto que ajudaram a ou manter bancadas, por exemplo, Bahia e PT, ou conquistar bancadas, como no caso do Rio Grande do Sul, o Zuco e os candidatos aliados ao bolsonarismo, ou seja, nem sempre ligados ao partido, ou seja, não é que os partidos fizeram bancadas grandes, mas as alianças políticas locais, seja de um bloco, o bloco mais lulista ou bloco mais bolsonarista, nas eleições estaduais acabaram puxando votos, o que faz com que o PL seja um dos grandes vitoriosos, em especial por essa votação na região sul-sudeste.
10: O Partido dos Trabalhadores, PT, por outra parte, obteve 6 assentos no Senado, o que corresponde a 11% dos lugares em disputa. Na eleição anterior, o percentual deste partido foi de 14%.
11: O PT perdeu um pouco, mas ainda conseguiu manter uma bancada razoável. E o MDB conseguiu, apesar de nos estados, como candidatos próprios a governador, não ter tido um grande êxito, mas conseguiu manter uma bancada razoável em nível nacional. E o resto é pulverizado, ou seja, o que poderíamos chamar de centrão continua forte, mas pulverizado numa série de partidos que nenhum deles se destaca. O único que realmente se destaca nesse caso, que até não pode ser considerado exatamente do centrão, é o PL, que esse realmente cresceu e provavelmente vai se tornar o partido mais importante da casa e é provável que venha a pleitear futuramente a presidência do Senado, o que pode interferir também na política nacional.
10: O segundo partido que mais elegeu senadores neste ano foi o Movimento Democrático Brasileiro, MDB. A sigla elegeu 7 senadores. A partir de fevereiro do próximo ano, quando ocorre a posse dos eleitos, o PL terá a maior bancada, com 28 representantes. O PT com 9 e o MDB com 8 são os outros partidos com mais parlamentares no Senado. Grupo Rádio Web nas eleições 2026. O primeiro voto é na democracia. Produção e reportagem, Diego Obreão.
12: Assim que os resultados da apuração para a presidência da República indicaram matematicamente um segundo turno, o presidente do Tribunal Superior Eleitoral, ministro Cássio Nunes Marques, se dirigiu à coletiva com os jornalistas na sede do tribunal. Do fechamento das urnas até a confirmação do resultado, às 9 da noite, transcorreram 4 horas, quando 97% das urnas já haviam sido apuradas. Ao lado do presidente do Supremo Tribunal Federal, ministro Edson Fachin, o presidente do TSE ressaltou que o fim da apuração não é o que encerra uma eleição, mas sim quando a vontade soberana do eleitorado é conhecida e respeitada.
13: Cada voto depositado hoje representa uma manifestação legítima da vontade popular. Ao longo deste dia, a Justiça Eleitoral esteve mobilizada em todo o país para assegurar que cada cidadã e cada cidadão pudesse votar com segurança, tranquilidade e liberdade. Gostaria de destacar o papel do e-título, que se consolidou como uma importante ferramenta de apoio ao eleitorado. Até as 19 horas de hoje, foram registradas aproximadamente 8,6 milhões de emissões do e-título apenas no dia de hoje e mais de 22 milhões de consulta aos locais de votação. O aplicativo também registrou cerca de 4,3 milhões de justificativas.
12: Nunes Marques destacou a presença de observadores internacionais do processo eleitoral. Relatórios parciais do ParlaSul e manifestações da Organização dos Estados Americanos, OEA, e da União Interamericana de Organismos Eleitorais registraram a transparência e a normalidade das eleições. O ministro afastou as preocupações sobre interferências externas, com exceção de problemas relacionados a condições climáticas, como no caso do Paraná.
13: Houve queda de linha de transmissão, principalmente no estado do Paraná. Nós tivemos dezenas de municípios que às 8 horas da manhã, início da votação, não tinha energia. Mas o Tribunal Regional Eleitoral do Paraná, já também monitorado pelos seus grupos internos e pela sala climática do TSE, já havia se preparado para essa situação. Todas as urnas eletrônicas no estado do Paraná funcionaram com energia gerada por bateria nessas localidades em que houve tanto oscilação quanto a falta de energia. Não tivemos nenhum problema em decorrência disso.
12: O sistema de alertas de desinformação eleitoral registrou uma redução de aproximadamente 86% nas denúncias em relação à última eleição. De 1º de agosto até o último sábado, foram registradas 2.604 denúncias. Em 2022, esse número alcançou mais de 18 mil denúncias no mesmo período. Das 499.248 urnas de votação, apenas 1.851 precisaram ser substituídas. Esse número representa 0,37% do total de urnas eletrônicas. Outras 53 urnas de contingência também foram substituídas. O Ministério da Justiça e Segurança Pública registrou 907 crimes eleitorais em todo o país, além da apreensão de R$ 626 mil. As ocorrências mais frequentes foram crimes de boca de urna, com 311 registros, e propaganda eleitoral irregular, com 272 ocorrências. Foram mobilizadas mais de 321 mil pessoas das forças de segurança pública para garantir a segurança do processo eleitoral. Com áudios da TV Justiça, Agência Rádio Web, produção e reportagem, Eduardo Kowaleski.
14: A definição para o Senado pode ter sido impulso decisivo na campanha de Flávio Bolsonaro na reta final da disputa eleitoral. Neste domingo, o senador do PL terminou o primeiro turno com 47% dos votos. Já o atual presidente, candidato à reeleição, Luiz Inácio Lula da Silva, teve pouco mais de 45%. O resultado surpreendeu o próprio Lula, que esperava uma vitória ainda no primeiro turno.
15: O resultado, muitas vezes, é inesperado. A gente nunca consegue tudo aquilo que a gente queria. Eu confesso para vocês que eu estava convencido que eu ia ganhar as eleições no primeiro turno. Mas eu também já pensei isso outras vezes. Eu lembro que eu pensei que eu ia ganhar no primeiro turno quando eu disputei com o Alckmin, mas não ganhei.
14: Enquanto o atual presidente se mostrou surpreso, Flávio Bolsonaro comemorou o que já considera uma vitória definitiva.
16: Está decretado o fim da era do PT, a mudança no nosso país. A era do PT que só está deixando como legado um recorde de mulheres assassinadas, o recorde de brasileiros endividados, o recorde de altos impostos, o recorde de desesperança, recorde de empresas fechadas. E eu estou muito feliz com a possibilidade real de daqui a 3 semanas o Brasil dar uma resposta definitiva.
14: Cientista político e presidente do Instituto Cultiva, Rudá Hitt, aponta que o impulso de Flávio Bolsonaro pode ter vindo das mãos dos senadores que alavancaram o opositor nos últimos dias de campanha.
17: Parece que o fenômeno de ascensão do Flávio se deu exatamente via Senado e governadores de extrema-direita. O eleitor brasileiro escolhe, nas últimas horas, quem ele vai votar para senador, porque ele não entende muito bem o papel do senador. E é aí que vem a campanha mais pesada do campo, principalmente da direita e extrema-direita. Né? Eles pegam nessas últimas horas e aí eles carrearam, por uma questão de identidade, tal pessoa falando vota no Flávio, e aí parece que ele deu uma a ascensão se dá junto com a ascensão, principalmente dos candidatos a senador.
14: Ao avaliar o campo da situação, Hitch aponta que Lula precisará adotar uma estratégia mais agressiva para virar o segundo turno das eleições.
17: Então, acho bem difícil o Lula reverter, não é impossível, mas ele teria que fazer algo que ele não fez agora. Ele teria que ser muito mais agressivo, ele teria que fazer uma campanha muito mais emocional e ele teria que atacar muito violentamente o Flávio. E não é o bolsonarismo, é o Flávio como uma pessoa desqualificada. Eu não sei se ele vai fazer isso, mas se ele fizer, você imagina como que vai ser esse segundo turno. São 3 semanas horríveis, né, que nós vamos ter.
14: Os brasileiros voltam às urnas no dia 25 de outubro para escolher o próximo presidente. Apenas 7 estados terão segundo turno para a eleição de governador. São eles o Acre, Amazonas, Distrito Federal, Espírito Santo, Rio de Janeiro, Rio Grande do Norte e Tocantins. Porém, o Rio de Janeiro ainda depende de uma decisão judicial para definir se haverá ou não segundo turno. Grupo Rádio Web 25 anos, áudio que amplifica conexões. Produção e reportagem, Eduardo Amaral.
18: Economia.
19: Pesquisa de endividamento e inadimplência do consumidor, divulgada pela Confederação Nacional do Comércio de Bens e Serviços e Turismo, mostrou que 82% das famílias brasileiras tinham dívidas a vencer em agosto de 2026, patamar recorde pelo 7º mês consecutivo. Entre as famílias com renda de até 3 salários mínimos, o endividamento chegou a 85% e a inadimplência subiu para quase 40%, avanço registrado entre todas as faixas de renda. Silvana Pugedo, especialista em gestão administrativa financeira e diretora de relações institucionais no CRAMG, Conselho Regional de Administração de Minas Gerais, fala sobre como o medo de não conseguir pagar as contas pode afetar o desempenho de uma pessoa no trabalho e destaca por que falar de saúde financeira também passou a ser importante na organização.
20: Não dá mais para fingir que a gente separa o CPF do CNPJ. Se a vida financeira vai mal, a saúde mental vai junto. O estresse financeiro gera uma ansiedade crônica. No trabalho, isso se traduz naquela sensação de cabeça longe. A pessoa comete mais erros bobos, perde prazos, fica irritada com a facilidade e a produtividade despenca. E sobra pouca energia mental para focar no serviço. Mas hoje a gente entende que um boleto atrasado tira tanto o sono de um trabalhador quanto uma cobrança por metas. Falar de dinheiro em um ambiente corporativo virou uma questão de saúde pública e de cuidado com a pessoa.
19: O levantamento também aponta que 19% das famílias comprometem mais da metade da renda com dívidas e que o tempo médio de atraso das contas subiu para 65 dias. A parcela que declara não ter condições de pagar o que está em atraso chegou a quase 13%, o maior nível desde fevereiro. A especialista em gestão administrativa financeira ressalta o que as empresas podem fazer para acolher o trabalhador sem transformar a vida financeira dele em exposição ou constrangimento na organização.
20: Ela pode oferecer programas gerais de educação financeira para todos os trabalhadores, consultas confidenciais com especialistas ou psicólogos via benefício corporativo e parcerias com cooperativas de crédito que ofereçam empréstimos com juros bem mais baixos para quitar dívidas caras. Quando a solução está disponível para todos de forma anônima, o funcionário busca ajuda sem medo de ser julgado ou demitido. A dívida afeta a mente afeta o trabalho e o trabalho afetado piora a dívida. Se ela perde o emprego, a renda zera e as dívidas explodem de vez. Por isso que interromper esse ciclo logo no começo é fundamental.
19: Com a NR1, e a obrigatoriedade de gestão de riscos psicossociais, fatores externos que afetam o desempenho e o clima no trabalho, passaram a integrar a análise das organizações. Agência Rádio Web, produção e reportagem, Priscila Mendes.
18: Meio ambiente.
21: Transformar os recursos da floresta em renda sem precisar derrubá-la é um dos desafios para ampliar a bioeconomia na Amazônia. A estratégia passa por conectar poder público, empresas e organizações que já atuam nos territórios, além de preparar os pequenos negócios para aproveitar as oportunidades geradas pela biodiversidade. O presidente do SEBRAE, Rodrigo Soares, explica que a articulação busca identificar as necessidades de cada território e criar oportunidades de geração de renda.
22: São mais de 30 parceiros
1: nesse processo de governança para justamente entender cada território, entender os pequenos negócios nesses territórios e, a partir daí, gerar renda para a nossa economia.
21: Parte desse trabalho passa pelas cooperativas, que ajudam a organizar a produção e criar oportunidades de renda para quem vive da floresta. Rodrigo Soares destaca uma das iniciativas voltadas a fortalecer essas atividades na região.
1: Estamos participando, por exemplo, junto com o BNDES, com uma ação importante no Fundo Amazônia, mais de 50 cooperativas em 6 estados aqui da Amazônia, no Acre, enfim, no Pará, em Rondônia, no Amazonas, para que possamos, a partir daí, termos a geração de renda com a floresta em pé e garantindo a sustentabilidade.
21: O tema foi discutido durante o Inova Amazônia Summit, realizado no Acre. Agência Rádio Web, produção e reportagem, Virgínia Alves.
3: O senador Flávio Bolsonaro, do PL, e o atual presidente do Brasil, Luiz Inácio Lula da Silva, do PT, disputam no próximo dia 25 de outubro o segundo turno da eleição, que vai decidir quem será o presidente do Brasil pelos próximos 4 anos. Em um primeiro turno marcado por nenhum debate de televisão com os dois candidatos, o eleitor e a eleitora tiveram menos oportunidades para comparar propostas de suas candidaturas em relação a diversos assuntos, e um deles é o meio ambiente. O secretário-executivo do Observatório do Clima, Márcio Astrini, avalia que neste assunto existe uma diferença muito evidente entre os projetos apresentados pelos candidatos.
2: O presidente Lula apresenta propostas bastante robustas para o meio ambiente. Não são propostas perfeitas, mas são propostas que, por exemplo, vão no caminho de aumentar a proteção ambiental no Brasil e dar sequência a uma série de números até positivos que tiveram na atual gestão.
3: No caso de Flávio Bolsonaro, Astrini aponta que espanta no programa de governo do candidato do PL a ausência de uma agenda de políticas específicas para o combate às mudanças do clima e para a proteção ambiental.
2: Por diversas vezes ele falou publicamente, escreveu artigos de jornais negando as mudanças climáticas. Então, Flávio Bolsonaro é um negacionista do clima, e o que nos surpreendeu muito na agenda do candidato Flávio foi a ideia que ele apresenta no plano de governo de dar continuidade à política do seu pai. Quando seu pai foi presidente da República, o que para a agenda ambiental significou uma tragédia. Nós tivemos quase todos os índices com relação ao meio ambiente piorados no Brasil, uma ineficiência de combate ao crime ambiental muito grande.
3: O Observatório do Clima é uma rede de mais de 160 entidades ambientalistas da sociedade civil. O observatório foi fundado em 2002 e desde então pressiona governos por ações efetivas para mitigação e adaptação às mudanças do clima. Agência Rádio Web, produção e reportagem, Breno Zonta.
18: Esporte.
22: O domingo de eleições no Brasil teve caos, atrasos, reviravoltas, grandes nomes fora da disputa em cima da hora, celebração e vitória bem encaminhada para o restante da disputa. E eu não estou falando do pleito, mas sim da Fórmula 1. O GP do Bahrein, disputado na Malásia, já começou com mais de 1h30 de atraso por causa da chuva forte que caiu no local, que estava causando aquaplanagens e problemas em diversos carros, mesmo quando parecia está passando. Os carros com o motor Ferrari, por exemplo, apresentaram falhas de software nas unidades de potência e lá se foram mais 53 minutos de espera até que a pista apresentasse de fato condições para a corrida. Com isso, houve uma imensa redução na duração da disputa, que passou de 56 para 55 voltas. O Verstappen largou na pole, mas Kimi Antonelli, já conhecido como Seninha entre os fãs brasileiros, assumiu a liderança ainda nas primeiras voltas, enquanto Max caiu para o P3. Porém, na 10ª volta, o primeiro safety car da corrida entrou em ação após uma quebra de Valtteri Bottas. Boa parte do grid aproveitou para trocar pneus com a pista já quase seca e Max reassumiu a ponta na relargada. Gabriel Bortoleto, nessa altura da prova, assumiu a 8ª colocação, mas foi considerado culpado em um contato com Carlos Sainz, recebendo 10 segundos de punição pagos ainda durante a corrida, que o jogaram para 18º. No pelotão da frente, Verstappen controlou a corrida com Antonelli e George Russell disputando a segunda posição. O holandês chegou a abrir 11 segundos de vantagem, mas o caos voltou nas voltas finais após um abandono de Alex Albon na 44ª volta. Safety car virtual e Max parou nos boxes mais uma vez. Pouco depois, Russell também abandonou e Lando Norris quase deu uma de Stroll, escapando para a Brita, mas conseguiu continuar. E tudo isso sob safety car, que permaneceu até a volta 52. Na relargada, Verstappen manteve a liderança, seguido por Kimi Antonelli e pelo bravo Isaac Hadjar, que caminhava para um segundo pódio após retornar de lesão. Porém, ele foi superado nas voltas finais por Hamilton e Leclerc. Com isso, Verstappen volta a vencer depois de 15 GPs, primeira vitória nessa temporada. Antonelli terminou em segundo e Hamilton em terceiro. O abandono de Russell não abalou a liderança da Mercedes no Mundial de Construtores, com 556 pontos contra 405 da Ferrari, mas beneficiou muito o companheiro no campeonato de pilotos. Antonelli abriu 83 pontos de vantagem para Russell, que terá que correr atrás do prejuízo e secar o italiano no próximo fim de semana, caso queira manter boas chances na disputa. A próxima corrida, no dia 11 de outubro, será o GP de Singapura, no circuito de Marina Bay, 17ª etapa da temporada. Agência Rádio Web, produção e reportagem, William Sopa.
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0: 3:38.
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1: 4 e 24.
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1: 4:40.
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0: 5 e 2.
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4: Olhar no fundo dos olhos do seu filho e da sua filha não só cria aquela conexão que apenas cada mãe e pai vai entender. O gesto também ajuda a prevenir o câncer ocular mais comum em crianças de até 5 anos. Se o retinoblastoma não for diagnosticado cedo, pode ter consequências graves, como perda da visão ou mesmo da vida. O Dr. Mauro Goldbaum, secretário-geral do Conselho Brasileiro de Oftalmologia, explica que esse tumor afeta as retinas dos pequenos.
5: A retina é a camada dentro do olho, onde a gente vai ter as células que enxergam. Então o olho funciona meio como uma máquina fotográfica, mas o que seria o filme, o que vai registrar a imagem, seriam essas células da retina, que de certa forma então cumpre essa função principal do olho.
4: O Conselho Brasileiro de Oftalmologia é uma das entidades médicas que apoia a campanha De Olho nos Olhinhos, dos jornalistas Dayana Garbim e Thiago Leifer, que chega à sua quinta edição com ações em todos os estados do Brasil para conscientização e atendimento médico. A iniciativa surgiu em 2022, depois que a filha do casal, Lua, foi diagnosticada com a doença no ano anterior, quando tinha apenas 11 meses. Desde então, Dayana alerta pais e demais responsáveis.
6: Fiquem de olho nos olhinhos, especialmente dos bebês, até um ano de idade. Não é normal estrabismo, o olhinho torto. Não é normal se tem um reflexo branco, como se fosse um olho de gato, movimentos irregulares. A gente precisa da atenção dos olhinhos das crianças, porque o retinoblastoma é uma doença muito grave, que pode levar à morte e à cegueira. Então a gente precisa de diagnóstico precoce para aumentar as chances de cura dessas crianças.
4: A campanha começou no dia 18 de setembro e vai até o Dia das Crianças, em 12 de outubro. A missão é que nenhuma criança com indícios de retinoblastoma demore para encontrar atendimento médico precoce. Para isso, o narrador do canal de TV SBT conta que a ONG do casal atua todos os dias.
7: A gente ajuda famílias o ano inteiro. E médicos também, que mandam mensagem pra gente falando: olha, tô no meu consultório, acabei de achar um retinoblastoma, o que que eu faço? Pra quem eu encaminho, pra onde eu vou, com quem eu falo? E a nossa ONG faz esse caminho pras pessoas. A gente ajuda a achar um centro de referência. Se for por convênio, a gente mostra como fazer o caminho. Se for SUS, a gente ajuda no tratamento fora de domicílio.
4: A campanha contra o retinoblastoma está em parques, praças, farmácias, shoppings, pontos de ônibus, aeroportos, embalagens de fraldas e também será divulgada na TV, no cinema, nas redes sociais e aqui no rádio, com parceria da Agência Rádio Web. Para mais informações, acesse o site deolhonosolinhos.org. Agência Rádio Web, produção e reportagem, Breno Zonta.
8: Nacional. Você já se inscreveu no Enem? Esta é a pergunta que Ruth Fiuza costuma fazer quando conversa com adolescentes na Bahia. Em um quilombo de Lauro de Freitas, na região metropolitana de Salvador, meninas de 17 e 18 anos disseram que não viam sentido em fazer a prova, porque na própria comunidade viam pessoas com faculdade, mas sem emprego. Esse é um exemplo de como a falta de políticas públicas e oportunidades pode limitar os planos de quem está começando a vida. E é justamente essa falta de perspectiva que Thaís Ellen, indígena do povo Pitaguari, ouvida pelo repórter Paulo Batistella, da Ponte Jornalismo, destaca ao falar sobre segurança.
9: Sobre questão de segurança, eu acho que quando você é indígena, ou negro, quilombola, acho que o tema de segurança para a sua comunidade, para você, ele nunca sai de linha. Só que quando é realmente está em época de eleição, ela é usada como porta de entrada dentro dos territórios. E eles usam isso justamente porque é o ponto mais sensível para crianças e adolescentes, para mulheres, indígenas, quilombolas, negras, e é o ponto mais sensível. A gente está nas margens da violência, a gente está em territórios perigosos ou que as políticas públicas não chegam. E para a gente, a segurança é um tema muito caro.
8: Renan Rosélio mora na periferia de São Paulo. Ele também pensa a segurança a partir da realidade do território onde vive.
0: Aqui no Jardim São Luís, nós temos o cemitério que na América do Sul tem mais jovens enterrados. A gente fala de um país que nasce na cultura da violência. O Brasil, ele nasce disso. A nossa república é fundada através disso. Então, está enraizado. Então, a violência, ela está presente a partir do dia que seu pai e sua mãe olham para você, eu digo enquanto uma pessoa preta, e falo, olha, a partir do momento que você vai ter que ter uma carteira e andar com o teu RG. Você tem que decorar o seu CPF, você tem que decorar o seu RG. Então, a violência, ela cruza qualquer barreira. Como é uma questão estrutural, ela aparece de várias formas.
8: Renan e Thaís são ativistas e integrantes do Conselho Consultivo de Adolescentes e Jovens do Unicef.
9: Como garantiria essa segurança realmente para a gente que está às margens de violência ou da falta de política pública? Eu acho que seria garantindo realmente os nossos direitos básicos. Porque eu acho que quando fala de segurança, a gente fala de segurança alimentar, fala de saúde mental, de educação, de violências físicas também, de realmente garantir a segurança para essas crianças, esses adolescentes que vivem em vulnerabilidade social, garantindo as políticas públicas básicas que tem na Constituição e garantindo que as crianças e adolescentes realmente sejam prioridade absoluta e que isso não acontece.
0: Eu, Renan, olhando assim e tentando idealizar para o meu território, para a base onde estou, o que seria segurança? O que seria segurança é a gente ter o poste com luz de madrugada, de noite. Isso seria segurança. Segurança, para mim, seria, de fato, dentro da educação, os alunos ter o acompanhamento de um psicólogo, ter a sua carteira de vacina certinha, como eu vim trazendo. Segurança é a gente realmente ter nossos remédios dentro das UBSs, a gente ter uma educação de qualidade. Isso seria segurança. Porque se a gente conseguir hoje estabilizar o que é segurança em todas as áreas, cara, o futuro de qualquer criança estaria protegido.
8: Cerca de 3 milhões e 500 mil jovens de 16 a 18 anos vão às urnas pela primeira vez este ano. Para quem tem menos de 18 anos, o voto é facultativo, mas muitos já acompanham o debate e esperam por respostas para os problemas dos territórios. A reportagem da Ponte Jornalismo mostra que no debate sobre segurança, crianças e adolescentes aparecem muitas vezes associados a propostas de punição, como a redução da maioridade penal. Mas os dados revelam o tamanho da violência que atinge essa população. Em 2025, mais de 60 mil crianças e adolescentes foram vítimas de maus tratos ou lesão corporal em contexto de violência doméstica. Nos casos de estupro e estupro de vulnerável, cerca de 3 em cada 4 vítimas tinham até 17 anos. Wellington da Silva Souza, hoje com 26 anos, relata um dos abusos sexuais que sofreu na infância.
3: Isso aconteceu dentro da minha casa, com o irmão da minha mãe. Aos 7 anos eu entendi que aquilo não era normal e eu passei a ter medo também. Esses abusos, eles ocorriam sobre ameaça, que eu não poderia contar nada para ninguém, e também sempre com algum tipo de presentinho. Era pirulito, era salgadinho, era alguma coisa, era um sorvete, era um picolé, sempre com algo em troca para que eu não pudesse contar. No dia do meu aniversário de 8 anos, fui morar com meu pai e aconteceu novamente, só que dessa vez com um dos melhores amigos dele. E foi muito doloroso para mim, muito doloroso, sair de um trauma e entrar em outro.
8: Na violência letal, foram 2.079 crianças e adolescentes mortos no ano passado. Quase 9 em cada 10 vítimas eram adolescentes, e a maioria negra. E a violência também pode partir do próprio Estado. Em 2025, cerca de 1 em cada 4 mortes violentas de crianças e adolescentes foi resultado de intervenção policial. A Bahia teve a maior taxa de mortes violentas de crianças e adolescentes do país. Foi também na Bahia que Ruth, que eu citei no início desta reportagem, perdeu o filho,
10: Davi foi levado por policiais militares e nunca mais foi encontrado. A Polícia Civil indicou 17 agentes, mas o Ministério Público denunciou 7. Mais de uma década depois, o caso ainda não foi a julgamento. Os detalhes desta história estão na sexta e última matéria da série Ponte nas Eleições. Ao longo de 6 reportagens, a Ponte discutiu os principais desafios da segurança pública e o que observar nas propostas dos candidatos. Para ler a reportagem completa, acesse ponte.org. Agência Rádio Web, produção e reportagem, Felipe Medeiros.
11: Eleições. O Partido Liberal, PL, conquistou a maior quantidade de assentos no Senado Federal nas eleições gerais de 2026. Nesta ocasião, 54 dos 81 lugares foram renovados. O PL elegeu 19 senadores. Junto aos 9 que já integravam a bancada da sigla na casa, serão 28 senadores do PL dentro do total de 81, ou seja, mais de um terço. Nesta eleição, o PL elegeu 35% dos senadores. Na passada, quando foram renovados 27 assentos, o percentual da sigla foi de 29%. O professor Rodrigo Stumpf Gonzalez, do Departamento de Ciência Política da Universidade Federal do Rio Grande do Sul, URGS, analisa este cenário.
12: A composição do Senado, de alguma forma, ficou muito colada com os resultados das eleições estaduais. Em vários casos, a gente verifica que os candidatos a governador foram puxadores de voto que ajudaram a ou manter bancadas, por exemplo, Bahia e PT, ou conquistar bancadas, como no caso do Rio Grande do Sul, o Zuco e os candidatos aliados ao bolsonarismo, ou seja, nem sempre ligados ao partido, ou seja, não é que os partidos fizeram bancadas grandes, mas as alianças políticas locais, seja de um bloco, o bloco mais lulista ou bloco mais bolsonarista, nas eleições estaduais acabaram puxando votos, o que faz com que o PL seja um dos grandes vitoriosos, em especial por essa votação na região sul-sudeste.
11: O Partido dos Trabalhadores, PT, por outra parte, obteve 6 assentos no Senado, o que corresponde a 11% dos lugares em disputa. Na eleição anterior, o percentual deste partido foi de 14%.
12: O PT perdeu um pouco, mas ainda conseguiu manter uma bancada razoável. E o MDB conseguiu, apesar de nos estados, como candidatos próprios a governador, não ter tido um grande êxito, mas conseguiu manter uma bancada razoável em nível nacional. E o resto é pulverizado, ou seja, o que poderíamos chamar de centrão continua forte, mas pulverizado numa série de partidos em que nenhum deles se destaca. O único que realmente se destaca nesse caso, que até não pode ser considerado exatamente do centrão, é o PL, que esse realmente cresceu e pronto, vai se tornar o partido mais importante da casa e é provável que venha a pleitear futuramente a presidência do Senado, o que pode interferir também na política nacional.
11: O segundo partido que mais elegeu senadores neste ano foi o Movimento Democrático Brasileiro, MDB. A sigla elegeu 7 senadores. A partir de fevereiro do próximo ano, quando ocorre a posse dos eleitos, o PL terá a maior bancada, com 28 representantes. O PT com 9 e o MDB com 8 são os outros partidos com mais parlamentares no Senado. Grupo Rádio Web nas eleições 2026. O primeiro voto é na democracia. Produção e reportagem, Diego Obreão.
13: Assim que os resultados da apuração para a presidência da República indicaram matematicamente um segundo turno, o presidente do Tribunal Superior Eleitoral, ministro Cássio Nunes Marques, se dirigiu à coletiva com os jornalistas na sede do tribunal. Do fechamento das urnas até a confirmação do resultado, às 9 da noite, transcorreram 4 horas, quando 97% das urnas já haviam sido apuradas. Ao lado do presidente do Supremo Tribunal Federal, ministro Edson Fachin, o presidente do TSE ressaltou que o fim da apuração não é o que encerra uma eleição, mas sim quando a vontade soberana do eleitorado é conhecida e respeitada.
14: Cada voto depositado hoje representa uma manifestação legítima da vontade popular. Ao longo deste dia, a Justiça Eleitoral esteve mobilizada em todo o país para assegurar que cada cidadã e cada cidadão pudesse votar com segurança, tranquilidade e liberdade. Gostaria de destacar o papel do e-título, que se consolidou como uma importante ferramenta de apoio ao eleitorado. Até as 19 horas de hoje, foram registradas aproximadamente 8,6 milhões de emissões do e-título apenas no dia de hoje e mais de 22 milhões de consulta aos locais de votação. O aplicativo também registrou cerca de 4,3 milhões de justificativas.
13: Nunes Marques destacou a presença de observadores internacionais do processo eleitoral. Relatórios parciais do Parla Sul e manifestações da Organização dos Estados Americanos, OEA, e da União Interamericana de Organismos Eleitorais registraram a transparência e a normalidade das eleições. O ministro afastou as preocupações sobre interferências externas, com exceção de problemas relacionados a condições climáticas, como no caso do Paraná.
14: Houve queda de linha de transmissão, principalmente no estado do Paraná. Nós tivemos dezenas de municípios que às 8 horas da manhã, início da votação, não tinha energia. Mas o Tribunal Regional Eleitoral do Paraná, já também monitorado pelos seus grupos internos e pela sala climática do TSE, já havia se preparado para essa situação. Todas as urnas eletrônicas no estado do Paraná funcionaram com energia gerada por bateria nessas localidades em que houve tanto oscilação quanto a falta de energia, não tivemos nenhum problema em decorrência disso.
13: O sistema de alertas de desinformação eleitoral registrou uma redução de aproximadamente 86% nas denúncias em relação à última eleição. De 1º de agosto até o último sábado, foram registradas 2.604 denúncias. Em 2022, esse número alcançou mais de 18 mil denúncias no mesmo período. Das 499.248 urnas de votação, apenas 1.851 precisaram ser substituídas. Esse número representa 0,37% do total de urnas eletrônicas. Outras 53 urnas de contingência também foram substituídas. O Ministério da Justiça e Segurança Pública registrou 907 crimes eleitorais em todo o país, além da apreensão de R$ 626 mil. As ocorrências mais frequentes foram crimes de boca de urna, com 311 registros, e propaganda eleitoral irregular, com 272 ocorrências. Foram mobilizadas mais de 321 mil pessoas das Forças de Segurança Pública para garantir a segurança do processo eleitoral. Com áudios da TV Justiça, Agência Rádio Web, produção e reportagem, Eduardo Kowaleski.
15: A definição para o Senado pode ter sido impulso decisivo na campanha de Flávio Bolsonaro na reta final da disputa eleitoral. Neste domingo, o senador do PL terminou o primeiro turno com 47% dos votos. Já o atual presidente, candidato à reeleição, Luiz Inácio Lula da Silva, teve pouco mais de 45%. O resultado surpreendeu o próprio Lula, que esperava uma vitória ainda no primeiro turno.
16: O resultado, muitas vezes, é inesperado. A gente nunca consegue tudo aquilo que a gente queria. Eu confesso para vocês que eu estava convencido que eu ia ganhar as eleições no primeiro turno. Mas eu também já pensei isso outras vezes. Eu lembro que eu pensei que eu ia ganhar o primeiro turno quando eu disputei com o Alckmin, mas não ganhei.
15: Enquanto o atual presidente se mostrou surpreso, Flávio Bolsonaro comemorou o que já considera uma vitória definitiva.
17: Está decretado o fim da era do PT, a mudança no nosso país. A era do PT que só está deixando como legado um recorde de mulheres assassinadas, o recorde de brasileiros endividados, o recorde de altos impostos, o recorde de desesperança, recorde de empresas fechadas. E eu estou muito feliz com a possibilidade real de daqui a 3 semanas o Brasil dar uma resposta definitiva.
15: Cientista político e presidente do Instituto Cultiva, Rudá Hit, aponta que o impulso de Flávio Bolsonaro pode ter vindo das mãos dos senadores que alavancaram o opositor nos últimos dias de campanha.
18: Parece que o fenômeno de ascensão do Flávio se deu exatamente via Senado e governadores de extrema-direita. O eleitor brasileiro escolhe, nas últimas horas, quem ele vai votar para senador. Porque ele não entende muito bem o papel do senador. E é aí que vem a campanha mais pesada do campo, principalmente da direita e extrema-direita. Né? Eles pegam nessas últimas horas e aí eles carrearam, por uma questão de identidade, tal pessoa falando vota no Flávio, e aí parece que ele deu uma ascensão, se dá junto com a ascensão, principalmente dos candidatos a senador.
15: Ao avaliar o campo da situação, Hit aponta que Lula precisará adotar uma estratégia mais agressiva para virar o segundo turno das eleições.
18: Então, acho bem difícil Lula reverter. Não é impossível. Mas ele teria que fazer algo que ele não fez agora. Ele teria que ser muito mais agressivo. Ele teria que fazer uma campanha muito mais emocional. E ele teria que atacar muito violentamente o Flávio. E não é o bolsonarismo, é o Flávio com uma pessoa desqualificada. Eu não sei se ele vai fazer isso, mas se ele fizer, você imagina como que vai ser esse segundo turno. São 3 semanas horríveis, né, que nós vamos ter.
15: Os brasileiros voltam às urnas no dia 25 de outubro para escolher o próximo presidente. Apenas 7 estados terão segundo turno para a eleição de governador. São eles o Acre, Amazonas, Distrito Federal, Espírito Santo, Rio de Janeiro, Rio Grande do Norte e Tocantins. Porém, o Rio de Janeiro ainda depende de uma decisão judicial para definir se haverá ou não segundo turno. Grupo Rádio Web 25 anos, áudio que amplifica conexões. Produção e reportagem, Eduardo Amaral.
19: Economia.
20: Pesquisa de endividamento e inadimplência do consumidor, divulgada pela Confederação Nacional do Comércio de Bens e Serviços e Turismo, mostrou que 82% das famílias brasileiras tinham dívidas a vencer em agosto de 2026, patamar recorde pelo 7º mês consecutivo. Entre as famílias com renda de até 3 salários mínimos, o endividamento chegou a 85% e a inadimplência subiu para quase 40%, avanço registrado entre todas as faixas de renda. Silvana Pugedo, especialista em gestão administrativa financeira e diretora de relações institucionais no CRAMG, Conselho Regional de Administração de Minas Gerais, fala sobre como o medo de não conseguir pagar as contas pode afetar o desempenho de uma pessoa no trabalho e destaca por que falar de saúde financeira também passou a ser importante na organização.
21: Não dá mais para fingir que a gente separa o CPF do CNPJ. Se a vida financeira vai mal, a saúde mental vai junto. O estresse financeiro gera uma ansiedade crônica. No trabalho, isso se traduz naquela sensação de cabeça longe. A pessoa comete mais erros bobos, perde prazos, fica irritada com a facilidade e a produtividade despenca. E sobra pouca energia mental para focar no serviço. Mas hoje a gente entende que um boleto atrasado tira tanto o sono de um trabalhador quanto uma cobrança por metas. Falar de dinheiro em um ambiente corporativo virou uma questão de saúde pública e de cuidado com a pessoa.
20: O levantamento também aponta que 19% das famílias comprometem mais da metade da renda com dívidas e que o tempo médio de atraso das contas subiu para 65 dias. A parcela que declara não ter condições de pagar o que está em atraso chegou a quase 13%, o maior nível desde fevereiro. A especialista em gestão administrativa financeira ressalta o que as empresas podem fazer para acolher o trabalhador sem transformar a vida financeira dele em exposição ou constrangimento na organização.
21: Ela pode oferecer programas gerais de educação financeira para todos os trabalhadores, consultas confidenciais com especialistas ou psicólogos via benefício corporativo e parcerias com cooperativas de crédito que ofereçam empréstimos com juros bem mais baixos para quitar dívidas caras. Quando a solução está disponível para todos de forma anônima, o funcionário busca ajuda sem medo de ser julgado ou demitido. A dívida afeta a mente afeta o trabalho e o trabalho afetado piora a dívida. Se ela perde o emprego, a renda zera e as dívidas explodem de vez. Por isso que interromper esse ciclo logo no começo é fundamental.
20: Com a NR1, e a obrigatoriedade de gestão de riscos psicossociais, fatores externos que afetam o desempenho e o clima no trabalho, passaram a integrar a análise das organizações. Agência Rádio Web, produção e reportagem, Priscila Mendes.
19: Meio ambiente.
22: Transformar os recursos da floresta em renda sem precisar derrubá-la é um dos desafios para ampliar a bioeconomia na Amazônia. A estratégia passa por conectar poder público, empresas e organizações que já atuam nos territórios, além de preparar os pequenos negócios para aproveitar as oportunidades geradas pela biodiversidade. O presidente do SEBRAE, Rodrigo Soares, explica que a articulação busca identificar as necessidades de cada território e criar oportunidades de geração de renda.
23: São mais de 30 parceiros nesse processo de governança para justamente entender cada território, entender os pequenos negócios nesses territórios e, a partir daí, gerar renda para a nossa economia.
22: Parte desse trabalho passa pelas cooperativas, que ajudam a organizar a produção e criar oportunidades de renda para quem vive da floresta. Rodrigo Soares destaca uma das iniciativas voltadas a fortalecer essas atividades na região.
23: Estamos participando, por exemplo, junto com o BNDES, com uma ação importante no Fundo Amazônia, mais de 50 cooperativas em 6 estados aqui da Amazônia, no Acre, enfim, no Pará, né, em Rondônia, no Amazonas, para que possamos, a partir daí, termos a geração de renda com a floresta em pé e garantindo a sustentabilidade.
22: O tema foi discutido durante o Inova Amazônia Summit, realizado no Acre. Agência Rádio Web, produção e reportagem, Virgínia Alves.
4: O senador Flávio Bolsonaro, do PL, e o atual presidente do Brasil, Luiz Inácio Lula da Silva, do PT, disputam no próximo dia 25 de outubro o segundo turno da eleição, que vai decidir quem será o presidente do Brasil pelos próximos 4 anos. Em um primeiro turno marcado por nenhum debate de televisão com os dois candidatos, o eleitor e a eleitora tiveram menos oportunidades para comparar propostas de suas candidaturas em relação a diversos assuntos, e um deles é o meio ambiente. O secretário-executivo do Observatório do Clima, Márcio Astrini, avalia que neste assunto existe uma diferença muito evidente entre os projetos apresentados pelos candidatos.
1: O presidente Lula apresenta propostas bastante robustas para o meio ambiente. Não são propostas perfeitas, mas são propostas que, por exemplo, vão no caminho de aumentar a proteção ambiental no Brasil e dar sequência a uma série de números até positivos que tiveram na atual gestão.
4: No caso de Flávio Bolsonaro, Astrini aponta que espanta no programa de governo do candidato do PL a ausência de uma agenda de políticas específicas para o combate às mudanças do clima e para a proteção ambiental.
1: Por diversas vezes ele falou publicamente, escreveu artigos de jornais negando as mudanças climáticas. Então, Flávio Bolsonaro é um negacionista do clima, e o que nos surpreendeu muito na agenda do candidato Flávio foi a ideia que ele apresenta no plano de governo de dar continuidade à política do seu pai. Quando seu pai foi presidente da República, o que para a agenda ambiental significou uma tragédia. Nós tivemos quase todos os índices com relação ao meio ambiente piorados no Brasil, uma ineficiência de combate ao crime ambiental muito grande.
4: O Observatório do Clima é uma rede de mais de 160 entidades ambientalistas da sociedade civil. O observatório foi fundado em 2002 e desde então pressiona governos por ações efetivas para mitigação e adaptação às mudanças do clima. Agência Rádio Web, produção e reportagem, Breno Zonta.
19: Esporte.
2: O domingo de eleições no Brasil teve caos, atrasos, reviravoltas, grandes nomes fora da disputa em cima da hora, celebração e vitória bem encaminhada para o restante da disputa. E eu não estou falando do pleito, mas sim da Fórmula 1. O GP do Bahrein, disputado na Malásia, já começou com mais de 1h30 de atraso por causa da chuva forte que caiu no local, que estava causando aquaplanagens e problemas em diversos carros, mesmo quando parecia está passando. Os carros com o motor Ferrari, por exemplo, apresentaram falhas de software nas unidades de potência e lá se foram mais 53 minutos de espera até que a pista apresentasse de fato condições para a corrida. Com isso, houve uma imensa redução na duração da disputa, que passou de 56 para 55 voltas. O Verstappen largou na pole, mas Kimi Antonelli, já conhecido como Seninha entre os fãs brasileiros, assumiu a liderança ainda nas primeiras voltas, enquanto Max caiu para o P3. Porém, na 10ª volta, o primeiro safety car da corrida entrou em ação após uma quebra de Valtteri Bottas. Boa parte do grid aproveitou para trocar pneus com a pista já quase seca e Max reassumiu a ponta na relargada. Gabriel Bortoleto, nessa altura da prova, assumiu a 8ª colocação, mas foi considerado culpado em um contato com Carlos Sainz, recebendo 10 segundos de punição, pagos ainda durante a corrida, que o jogaram para 18º. No pelotão da frente, Verstappen controlou a corrida com Antonelli e George Russell disputando a 2ª posição. O holandês chegou a abrir 11 segundos de vantagem, mas o caos voltou nas voltas finais após um abandono de Alex Albon na 44ª volta. Safety car virtual e Max parou nos boxes mais uma vez. Pouco depois, Russell também abandonou e Lando Norris quase deu uma de Stroll, escapando para a Brita, mas conseguiu continuar. E tudo isso sob safety car, que permaneceu até a volta 52. Na relargada, Verstappen manteve a liderança, seguido por Kimi Antonelli e pelo bravo Isaac Hadjar, que caminhava para um segundo pódio após retornar de lesão. Porém, ele foi superado nas voltas finais por Hamilton e Leclerc. Com isso, Verstappen volta a vencer depois de 15 GPs, primeira vitória nessa temporada. Antonelli terminou em segundo e Hamilton em terceiro. O abandono de Russell não abalou a liderança da Mercedes no Mundial de Construtores, com 556 pontos contra 405 da Ferrari, mas beneficiou muito o companheiro no campeonato de pilotos. Antonelli abriu 83 pontos de vantagem para Russell, que terá que correr atrás do prejuízo e secar o italiano no próximo fim de semana, caso queira manter boas chances na disputa. A próxima corrida, no dia 11 de outubro, será o GP de Singapura, no circuito de Marina Bay, 17ª etapa da temporada. Agência Rádio Web, produção e reportagem, William Sopa.
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6: 5:33.
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1: 6:16.
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0: 6:57.
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4: A paz, meus irmãos, que Deus te abençoe poderosamente. Chegamos no mês de outubro, o mês da conquista, o mês da presença de Deus, o mês da virada, o mês da transformação. 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
6: Meu nome é Natália, eu sou membro aqui da Igreja Quadrangular, e hoje eu quero dar um breve testemunho da minha vida, do que eu vivi nos últimos 10 meses. Há cerca de 10 meses eu descobri um câncer de mama, sim, maligno. Eu tive que fazer cirurgia de retirada, reconstrução e quimioterapia. Mas eu estou vindo aqui para enaltecer o Senhor, porque Ele esteve comigo em todos os momentos. E sempre que as pessoas me perguntavam, me questionavam, me vinha uma palavra que eu já escutei algumas vezes aqui na igreja, que o pastor já falou, da passagem da mulher sunamita, em 2 Reis, né? A passagem da mulher sunamita, ela me sustentou. Que o filho dela estava morto, ela ia buscar o profeta e as pessoas questionavam como ela estava, mas ela confiava no Senhor, estava tudo bem. E assim eu segui os 10 meses sempre falando que estava tudo bem, porque não é o problema, é saber quem está no controle dele, e eu sabia que Deus estava lá. A todo momento, eu não questionei, eu sabia que Deus estava comigo, com a minha família, e que nós iríamos passar por esse vale juntos e teríamos a vitória. No último dia 30, eu completei a minha 16ª sessão de quimioterapia. Ainda terei algumas sessões de rádio, um tratamento longo, mas o Senhor me sustentou até aqui. E quem estiver passando por um desafio na vida, não perca a fé. Não perca a fé, porque Deus honra os seus. Ele tem um propósito muito lindo na vida da gente.
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7: O que aconteceu com o senhor, irmão?
8: Eu estava na igreja, né? Estou vindo de outra denominação. E estava... No final, o senhor estava pregando, eu estava com minha esposa e eu estava precisando tirar minha carteira de habilitação de moto, que eu não tinha até então. Aí pedi a Deus, já tem 15 dias, Deus proveu a situação, o dinheiro, e hoje, graças a Deus, já estou com a minha carteira.
7: Bate palma da glória.
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7: A senhora está com dor onde?
9: Aqui no intestino.
7: Está doendo há quanto tempo?
9: E aqui nos seios também.
7: No seio também? Há quanto tempo a senhora está com essa dor?
9: Já tem uns 3 ou 4 anos.
7: 3 a 4 anos? Uhum. A senhora crê que eu sou de Deus?
9: Eu creio.
7: Então, quando a senhora chegar do meu lado, não vai ter mais dor. Sobe aqui nesse altar agora. Uraba shorakante aramanaba suriandarai. Uramanaba surikante oruba sharabadaba suriandarai. Eremanaba suriandaraba shorabala. Recebe a sua cura agora. Que essa dor desapareça para nunca mais voltar. Amém. Abra os olhos. Procura a dor aí agora.
9: Graças a Deus, não dói mais.
7: Cadê a dor?
9: Deus curou, Jesus curou.
7: Não. Olha aqui, quanto tempo você estava sofrendo com isso?
9: Uns 4 ou 5 anos.
7: 4 ou 5 anos?
9: Mais ou menos.
7: E agora, o que Jesus fez?
9: Curou.
7: Quando a senhora apalpava, doía?
9: Doía. Não dói mais, graças a Deus.
7: Obrigado,
9: Jesus. Obrigado, Jesus.
7: Pode descer. Deus vai liberar saúde abundante. Quem recebe da glória.
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7: Eu estou aqui com a Neide, que tem um testemunho fantástico.
10: Neide, foram quantos anos tomando Rivotril para dormir?
11: 10 anos. 10 anos eu tomando Rivotril. Mas hoje, para honras e glória do nome do Senhor, eu não tomo mais. Eu tomei essa decisão numa quarta-feira aqui na corrente de oração que eu estou fazendo. E falei, Deus, em nome de Jesus, eu não vou tomar isso mais. E não tomei. E graças a Deus já tem 20 dias. E hoje eu achei uma caixa de Rivotril, mas joguei no lixo. Que eu falei assim, Jesus vai me sustentar, eu não preciso disso mais. Em nome de Jesus.
10: E hoje está dormindo o seu Rivotril?
11: Estou. Graças a Deus, estou dormindo normal.
10: Olha para você ver, 10 anos tomando Rivotril, debaixo de uma orientação médica, mas quando ele começou uma campanha aqui, Deus fez o milagre, foi liberta e está dormindo em paz. Isso que acontece com os irmãos que têm frequentado a nossa igreja. O que você tem a dizer para quem talvez está agora em casa, que sofre de insônia, depressão ou toma remédios controlados também?
11: Olha, os irmãos, a gente tem que tomar uma posição, a gente tem que tomar iniciativa. Então, assim, eu determinei que eu ia ser liberta daquilo. Então, para a honra e glória do nome do Senhor, eu falei assim, Deus, o Senhor já curou tantas pessoas, por que eu não? Aquela irmã foi curada de câncer, por que que eu não posso ser curada, ser liberta disso? Eu não vou viver na dependência desse medicamento, eu vou viver na dependência do Senhor. Então, se a gente tiver fé, irmãos, e colocar a nossa fé em ação, Deus responde a nossa oração.
10: Amém. Que Deus abençoe vocês. Venha também, Primeira Igreja Evangélica Quadrangular, Avenida Brasil, 3897 Centro, no coração de Valadares. Deus te abençoe.
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10: O poder da gratidão. É sobre isso que nós vamos falar hoje. A gratidão, ela tem poder de abrir portas. A gratidão nos credencia a viver os próximos milagres. Uma pessoa que é grata, ela vai ser uma pessoa benquista em qualquer ambiente que ela chegue. E uma pessoa ingrata, ela vai ser uma pessoa que as portas não se abrem para ela. Que nós sejamos gratos a Deus. Gratos pela nossa vida, gratos pela nossa família, gratos pela nossa saúde. E nós estamos vivos. Eu creio que todo mundo aqui, alguém da família ou alguém próximo, partiu para o Senhor. Mas quem é que nos guardou? Foi a mão de Deus. E eu perguntava para Deus o que pregar hoje. Deus falou comigo: leve a igreja a entender o valor da gratidão. Nós vamos agradecer a Deus por 4 coisas. Primeiro, fala comigo, agradecer pelo que Deus é. O que Deus é para você? O que Deus é para nós? No Salmos, capítulo de número 18, a Bíblia vai relatando acerca da grandeza desse Deus. Diz assim o texto sagrado: para o músico, o maior salmo do servo do Senhor Davi, o qual falou as palavras deste cântico ao Senhor, no dia em que o Senhor o livrou de todos os seus inimigos e das mãos de Saul, e disse: eu te amarei, ó Senhor, fortaleza minha. Repara que Davi, ele agradece a Deus por Deus tê-lo livrado das mãos dos inimigos. Tem gente que em 2021 que quis te ver morto. Tem gente que em 2021 quis te ver na sarjeta, mas fizeram reuniões que talvez você nem ficou sabendo, para tentar te destruir, mas a boa mão de Deus te protegeu, a boa mão de Deus te guardou. Olha o verso 2 o que diz: o Senhor é o meu rochedo e o meu lugar forte, e o meu libertador, o meu Deus, a minha fortaleza, e quem em quem eu confio. O Senhor é o meu escudo, a força da minha salvação, e o meu alto refúgio. Repara que Deus declara a gratidão a Deus, dizendo que Deus é o rochedo, Deus é o lugar forte, Deus é o libertador, Deus é a fortaleza, Deus é em quem ele confia, Deus é o escudo, Deus é a salvação. Repara que Davi exalta a Deus, declarando quem Deus é. E no verso 3, ele diz assim: invocarei o nome do Senhor, que é digno de louvor, e ficarei livre dos meus inimigos. Tem pessoa que clama o nome do amigo, tem pessoa que clama o nome daquele que poderia fazer algo por ele, mas é limitado. Mas Deus está dizendo aqui na palavra dele: clame o meu nome,

glória a Deus. Quem Deus é? Em 1 João capítulo 4, versículo 8, a Bíblia diz que Deus é amor. Aquele que não ama não conhece a Deus, porque Deus é amor. Salmo 145, versículo 17, fala comigo: Deus é bondoso, justo é o Senhor em todos os seus caminhos e santo em todas as suas obras. Diga: Deus é bom. Terceiro, Deuteronômio capítulo 32, versículo 4, quem Deus é? Diga: Deus é a minha rocha. Ele é a rocha cuja obra é perfeita, porque todos os seus caminhos são justos. Fala comigo: Deus é a verdade, não há nele injustiça, Deus é justo. Quem Deus é? Deuteronômio capítulo 10, versículo 14, fala comigo: dono de tudo. Deus é dono de tudo. Olha que isso é muito forte. Eis que os céus e os céus dos céus são do teu Deus, e a terra e tudo que nela há. Os céus são de Deus, a terra é de Deus. Quem Deus é? Fala comigo: dono de tudo. E Romanos capítulo 1, verso 20, quem Deus é? Deus é poderoso. Diz assim o texto: porque as suas coisas invisíveis, desde a criação do mundo, tanto o seu eterno poder como a sua divindade, se entendem e claramente se veem pelas coisas que estão criadas, para que eles fiquem inexcusáveis. Deus é invisível, mas nós podemos ver a grandeza dele. Deus é abstrato, mas nós podemos tocar em tudo que ele faz. Aos olhos humanos você não vê Deus,

0: Oh, glória! Segundo, temos que agradecer por aquilo que Deus é. E terceiro, temos que agradecer, fala comigo, por aquilo que Deus faz. O que que Deus fez na sua vida nesse ano? O que Deus fez? Fala comigo, Deus faz. Salmo 126, versículo 3. Grandes coisas fez o Senhor por nós, por isso estamos alegres. O que Deus fez pela sua vida nesse ano? Tanta coisa, irmãos, tantas coisas. O respirar já é o suficiente para agradecer a Deus. O que Deus faz? Números 23, 19, a igreja leia, vamos lá? Deus não é homem para que minta, nem filho do homem para que se arrependa. Porventura diria ele e não o faria, ou falaria e não confirmaria? Fala comigo, Deus cumpre a sua palavra. O que Deus fala, está falado. O que Deus diz, está dito. O que Deus declara, está declarado. O que a palavra que sai da boca de Deus, ela é verdadeira. Josué capítulo 21, versículo 45. É só Deus que faz o quê, pastor? Fala comigo, cumpre a promessa. Palavra alguma falhou de todas as boas coisas que o Senhor falou à casa de Israel. Diga comigo, tudo se cumpriu. Levanta a mão, eu quero ser profeta. Eu não sei qual promessa que Deus te fez, mas eu sei que tudo vai se cumprir, porque a promessa que Ele libera, ela se cumpre na nossa vida. Terceiro, Ezequiel 36, 26. Só Deus que faz isso, o que, pastor? Troca coração, diz o texto, e dar-vos-ei um coração novo, e porei dentro de vós um espírito novo, e tirarei da vossa carne o coração de pedra, e vos darei um coração de carne. Deus, Ele é poderoso para abrir o nosso peito, para arrancar o coração desobediente e colocar em nós um coração obediente. Pastor, o que é ser desobediente? É quando eu faço aquilo que vai contra a palavra de Deus, eu estou desobedecendo. Ninguém precisa falar para mim o que é certo, o que é errado. Eu já sei o que é certo, eu já sei o que é errado. Por que eu faço o que é errado? Porque eu decidi desobedecer. E aí, quando eu não consigo deixar o que é errado, eu preciso dizer, Deus, rasgo meu peito, tiro o coração de pedra, tiro o coração que ama o pecado, tiro o coração que odeia, tiro o coração que não perdoa, tiro o coração que faz coisas que me afastam do Senhor, e coloque em mim um novo coração. Só Deus é capaz de fazer isso. O ser humano não muda o outro ser humano, mas Deus muda o homem por completo. Ninguém consegue mudar o outro, pelo contrário, quando você fala que alguém está fazendo algo de errado, às vezes a pessoa, por picardia, vai continuar fazendo. Mas quando você diz, Espírito Santo, entra dentro de mim, tira de dentro de mim a mentira que eu falo, tira de dentro de mim o ódio que eu não consigo perdoar, tira de dentro de mim o vício, tira de dentro de mim a angústia, tira de dentro de mim o pecado, a prostituição, o adultério, tira de dentro de mim aquilo que me afasta da tua presença, a idolatria, tira de dentro de mim aquilo que me faz pecar, falhar, errar. Pode ter certeza que Ele rasga o nosso peito e Ele coloca um coração novo. Eu preciso de um coração novo. Tem coisas dentro de mim que Deus tem que tirar. Eu quero nesta noite sair daqui bem melhor do que eu entrei. Quem precisa que Deus tire alguma coisa de dentro de você, levanta a mão. Então diga assim: Senhor, rasga o meu peito, arranca o coração que não te agrada e me dê um novo coração. É só Deus que faz isso. O que mais que é só Deus que faz? 1 João, capítulo 1, versículo 9. É só Deus que perdoa pecado. Se confessarmos os nossos pecados, Ele é fiel e justo para nos perdoar os pecados e nos purificar de toda injustiça. Só Deus que perdoa pecado. Não adianta você confessar para mim o seu pecado. O que eu vou fazer por ele? Não adianta você ir num padre, confessar para o padre. O que o padre tem poder de fazer? Mas quando você confessa para Jesus, Ele te purifica, Ele te perdoa. E o sangue que Ele derramou na cruz do Calvário, Ele gera em você um novo tempo de vida.
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0: Grande Deus e poderoso Pai, o Senhor é um Deus que nunca perdeu uma batalha. O Senhor é um Deus que diz que o que é ligado na terra é ligado no céu. Eu ligo a vitória, eu ligo a bênção, eu ligo a cura, eu ligo o milagre, eu ligo a restauração, eu ligo a felicidade, eu ligo a volta por cima de cada um que ora comigo agora. O Senhor não une pessoas, o Senhor une propósitos. Quem está orando comigo agora está debaixo de um propósito. Então, que o Senhor visite essas pessoas, ó Deus. Porque o Senhor é onipotente, onisciente, onipresente. E eu sei que o Senhor tem o poder de mudar qualquer quadro. Ó Deus, que a Tua presença, que a Tua voz, que a Tua vontade chegue até o coração de cada ouvinte agora da Rádio 104 FM. Purifica os nossos corações, alinha os nossos pensamentos e guia os nossos passos para que a gente possa amar mais ao Senhor. É a minha oração em nome do Pai, do Filho e do Espírito Santo. Amém, Jesus.
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0: 7:18.
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16: Quem lê Bíblia vê diferente do que aquele que não lê. Quem ora enxerga as coisas diferente daquele que não ora. Pastor, mas eu já sou crente há muitos anos. Não existe experiência cristã que sustente alguém na unção. Mas existe todo dia eu falar com Deus e todo dia Deus falar comigo. Nós precisamos entender isso. Olha que coisa, eram 12 homens. Dois orava, falava com Deus e ouvia Deus falar coisas através da palavra. Josué e Caleb, cheio de fé, eles disseram assim: nós vamos vencer esses gigantes, esses inimigos. Dois que não lia a Bíblia Deus não falava com ele, só estava na experiência. Não orava, não falava com Deus, disseram: nós vamos morrer.
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1: Alô, alô, alô, alô, minha gente querida. 7h28. Alô, governador Valadares. Alô, minha gente querida. 7h28, 6 de outubro de 2026. Hoje, terça-feira.
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1: Bom dia pra você, bom dia, bom dia. Eu sou o Tony de Oliveira e nós estamos chegando pra te fazer companhia até meio-dia. Até as 9 horas da manhã com o Café com Louvor e depois até meio-dia com o Bom Dia Alegria. 6 de outubro de 2026, hoje terça-feira, estação Primavera. Trabalhando comigo nos transmissores no alto da montanha, no Pico da Ibituruna, técnico dos técnicos Carlinhos, técnico de torres e transmissores, trabalhando com a gente aqui na OPEC, Operações Comerciais, Tayane Cristiane, e produzindo o programa João Vitor Rolando.
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1: Muito bom dia, que o Senhor Jesus esteja conosco nesse dia e em todos os dias da nossa vida.
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1: 729, 104.9, a rádio do povo de Deus, de Valadares para o Brasil e para o mundo. Você que nos acompanha no 104.9 no Radinho, obrigado pela companhia. Você que nos ouve através do aplicativo, a internet leva a nossa voz pelos quatro cantos do planeta Terra. Bom dia, bom dia, bom dia pra você! 7h29. Hoje é dia do seu aniversário, 6 de outubro de 2026, aniversariante de hoje, o nosso carinho, o nosso abraço, né? Um dia maravilhoso, que tudo, tudo, tudo de bom aconteça na sua vida, Deus te guarde, te abençoe e te proteja, feliz, feliz aniversário! Nesse momento, Valadares com 24 graus, não há previsão de chuvas, umidade relativa do ar 70%, ventos a 6 km por hora, uma manhã de tempo predominantemente ensolarado. Pois é, hein? Os destaques de Valadares, de Minas, do Brasil e do mundo. O PL terá a maior bancada da Câmara e do Senado a partir de 2027. Agora são 7 horas e mais 31 minutos. É a hora certinha brasileira, 7h31. O novo mapa político dos estados após o primeiro turno. Campanha de presidenciáveis se reúne para traçar estratégia para o segundo turno. Emendas para o SUS, Sistema Único de Saúde, em 2027. Regras definem limites. Agora são 7 horas e mais 31 minutos em Governador Valadares. E aí, como é que você está? Tudo beleza? Tudo certinho? Tudo bom? Meu amigo motorista tá chegando, tá saindo. Minha amiga dona de casa acordando para mais um dia, né? O Senado inicia hoje a nova etapa da discussão da PEC do fim da escala 6x1. Avanço do PL pode virar apoio forte ou obstáculo. Direita larga perto do número suficiente para mudar a Constituição. Flávio vai a Goiânia hoje para receber apoio de Caiado. Cobrado para ir às redes, Lula explora risco Flávio. Daqui a pouco nós vamos falar sobre vários assuntos aqui no programa. E vamos destacar também o noticiário esportivo. Corinthians recebe sinal de avanço em acordo para a quitação da Arena. 7 horas e 32 minutos, agora 7h32. E a nossa enquete de hoje, nós vamos perguntar: você concorda que menor de 18 anos possa tirar habilitação? 16 anos, 17 anos, qual é a sua opinião? Você concorda que o menor de idade, o menor de 18 anos, ele possa tirar a sua habilitação para carro ou para moto? Você participa conosco no 33 99961-0104. 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Você concorda que menor de 18 anos possa tirar a habilitação? 7h33, eu sou o Tony de Oliveira e vamos juntos até o meio-dia. Senhor Jesus Cristo Santo, querido e amado Deus, nesta manhã de terça-feira, dia 6 de outubro, nós entramos na Tua presença em espírito de oração para Te agradecer por mais um dia de vida e para declarar que o Senhor é o Deus da nossa vida, digno de toda honra, todo louvor e toda glória. Querido Deus, visita clínicas, abrigos, presídios, orfanatos, manicômios, hospitais, pessoas enfermas em casa, pelo mundo afora, em uma CTI, em uma UTI de um hospital, respirando, talvez por ajuda de aparelhos e lutando pela vida. Pessoas que necessitam de um milagre urgente, porque a sua dor e o seu sofrimento são grandes. Querido Deus, aquele que se encontra enlutado nesta manhã, aquele que luta com problemas materiais, problemas espirituais, pessoas que estão se desentendendo no relacionamento diário, no trabalho, no namoro, no noivado, no casamento, pessoas que estão tristes, abatidas, angustiadas, se sentindo abandonadas, desprezadas pela sociedade, pessoas que constantemente têm sentido um fardo nos seus ombros e elas precisam de um alívio. E nós sabemos que esse alívio, quem dá é o nosso Senhor e Salvador, Jesus Cristo, aquele que foi, é e será Deus Pai, Filho e Espírito Santo. Então, ó Deus, nesta manhã de 6 de outubro, nesta terça-feira, nós queremos apresentar cada ouvinte, cada pessoa que nos ouve nesta manhã, que ela possa ser alcançada e, uma vez alcançada, ela possa receber dos céus a presença de Deus e também do Espírito Santo para ela vencer mais um dia. Lutas, problemas, dificuldades, momentos difíceis nós teremos durante a nossa vida terrena, mas nós sabemos também que, se confiarmos no Senhor, a vitória, ela é garantida. Nós temos que passar por lutas, momentos difíceis, dificuldades, talvez aflições, angústias, ansiedades, mas o Senhor é o Deus que muda, que cura, que salva, que liberta e que transforma a vida. Então, nesta manhã, quem nos ouve, seja alcançado agora, onde você estiver, pelo poder de Deus, e que o Espírito Santo possa estar na sua vida. Coloca nas mãos de Deus a luta, a dor, o sofrimento, a tristeza, a angústia e também a felicidade. Está nas mãos de Deus. Confia no Senhor Jesus Cristo. Por maior que seja o teu problema, por maior que seja a tua luta, por maior que seja a tua dificuldade, confia no Senhor, porque Ele é o Deus da vitória. Nós oramos e determinamos agora que tudo está nas mãos de Deus. Em nome do Pai, do Filho e do Espírito Santo. Amém.
4: E a medicina...

0: Café com Louvor na sua manhã. Bom dia, Fabiana Anastácio, fiel adorador. Fernandinho, o Senhor é bom. Daniel e Samuel, o pródigo vai voltar. Aurelina Dourado, tá na mão de Deus. 7:56, 7:56 é o nosso Café com Louvor nesta manhã de 6 de outubro de 2026, hoje terça-feira. O PL terá maior bancada na Câmara e do Senado a partir de 2027. Partido elege 121 deputados e 19 senadores. Especialistas avaliam impactos da nova composição do Legislativo. Os detalhes com a repórter Paloma Custódio.
1: O Partido Liberal, o PL, elegeu a maior bancada da Câmara dos Deputados e do Senado nas eleições 2026. O partido terá 121 deputados federais e 28 senadores na próxima legislatura, que começa em fevereiro do ano que vem. O cientista político André César atribui a nova composição do Congresso Nacional ao desempenho da direita nas eleições.
2: A direita fez uma campanha muito boa, muito bem, não entrando no mérito, mas muito bem colocada, muito bem encaminhada. Câmara, Senado, nos estados, não é? Seja nas assembleias, os governos estaduais. Então, mostra essa força à direita e é um certo assim, esgarçamento da esquerda que tem que se repensar.
1: O cientista político e professor da Fundação Getúlio Vargas, Eduardo Green, afirma que a predominância de partidos de centro e de direita no Congresso pode impulsionar pautas como mudanças na política fiscal, com uma agenda mais restritiva de gastos, flexibilização de regras ambientais, alterações na regulamentação das BETs, entre outras propostas de caráter mais conservador.
3: A gente tem um Congresso muito mais à direita conservador do que aquele que já era. Então, eu acho que a gente pode esperar um Congresso que vai aumentar substancialmente as suas iniciativas na chamada agenda de costumes, a pauta conservadora, etc. Então.
1: Na área de segurança pública, Green avalia que pode ser retomada a agenda clássica do bolsonarismo, com propostas como a ampliação do porte de armas e a redução da maioridade penal. O especialista também cita a possibilidade de congelamento da tramitação da PEC da segurança. Em relação às políticas sociais, o cientista político avalia que pode haver uma revisão do Bolsa Família em favor de uma agenda voltada ao empreendedorismo. Eduardo Green destaca que, embora o Centrão não tenha apoiado Flávio Bolsonaro no primeiro turno, a composição formada por essas legendas, somada ao PL, continuará tendo papel central na definição da agenda do Congresso. Para o especialista, esse cenário pode facilitar a aprovação de pautas mais conservadoras defendidas por um eventual governo de Flávio Bolsonaro. O cientista político também acredita que o Congresso poderá discutir mudanças legislativas relacionadas ao funcionamento do Judiciário, como medidas para limitar o poder do STF. Reportagem Paloma Custódio.
0: Obrigado, Paloma. 7:58 agora. A enquete está no ar perguntando hoje se você concorda que menor de 18 anos, menor de idade, possa tirar habilitação para carro e para moto. Qual é a sua opinião? 33 99961 0104. O novo mapa político dos estados após o primeiro turno de 2026, PL e PSD ampliam espaço nos governos e assembleias, enquanto o PT mantém posições estratégicas e partidos tradicionais perdem terreno. Os detalhes nesta manhã com Marco Guimarães.
4: Dos 27 governos estaduais, 20 foram definidos no último domingo, 4 de outubro. Os outros 7 serão decididos no segundo turno das eleições gerais, marcado para 25 de outubro. Entre os governos já definidos, o PL passou de 2 governadores eleitos em 2022 para 5 em 2026. A legenda elegeu Sérgio Moro no Paraná, Luciano Zucco no Rio Grande do Sul, Marcos Rogério em Rondônia, Arthur Henrique em Roraima e Jorginho Melo em Santa Catarina. O PSD também cresceu e agora tem 4 governos estaduais contra 2 em 2022. A legenda venceu no Amapá, Maranhão, Pernambuco e Sergipe. O PT elegeu 3 governadores no primeiro turno, na Bahia, no Ceará e no Piauí. Em 2022 eram 4. Outro destaque é o Republicanos, que também soma 3 governos, incluindo São Paulo e Minas Gerais, os 2 maiores colégios eleitorais do país, além de Mato Grosso. O consultor executivo da Oficina Consultoria, Guilherme Mazieiro, analisa o cenário formado após o primeiro turno.
5: Para a gente entender um pouco esse recorte estadual, a gente precisa pensar em algumas condicionantes para isso. No caso de São Paulo, de Santa Catarina, por exemplo, eram governadores que já eram muito bem avaliados, com uma pauta muito definida, e esse eleitor fiel ali, né, mais da direita conservadora, tanto em Santa Catarina quanto em São Paulo, mesmo no Paraná, que o Sérgio Moro é uma figura super importante ali, né, pro eleitor paranaense. Então isso acaba justificando um pouco, né, como efeito dessa onda mais à direita que a gente teve.
4: O novo cenário também aparece nas assembleias legislativas. PL, PT, MDB, PSD e PP formam as cinco maiores bancadas entre as cadeiras já definidas. O PL, que havia eleito 129 deputados estaduais e distritais em 2022, chega a 212 em 2026. O PT passou de 118 para 141, enquanto o PSD subiu de 78 para 103 cadeiras. Em São Paulo, o PL elegeu 27 dos 94 deputados estaduais e formou a maior bancada da Assembleia. Em Minas Gerais, foram 21 cadeiras. Já na Bahia, o PT manteve a maior bancada, com 14 deputados. Reportagem Marco Guimarães.
0: Obrigado, Marco. 8 horas e 2 minutos. Ontem, meu amigo pastor Elias de Jesus voltou a apresentar o seu programa Sucesso Total. Depois de mais ou menos aí 2 meses, né? Ele esteve ausente, fez uma cirurgia no pé e tal. Ainda está em recuperação, mas ontem voltou a apresentar o Sucesso Total. Pastor Elias Jesus, um abraço. Deus guarda aí, abençoa, protege o senhor aí, tá bem? 8 horas, 2 minutos. Sucesso Total. Sempre de segunda a sexta, depois da Voz do Brasil, a partir das 8 da noite, e aos sábados, a partir das 5 da tarde. 8 horas e mais 2 minutos, as campanhas de presidenciáveis se reúnem para traçar a estratégia no segundo turno. O presidente Lula quer reverter 2,2 milhões de votos com mais participação em debates, enquanto Flávio foca em unificar a base e aumentar participação nas redes. Os detalhes com o repórter Álvaro Couto.
6: A disputa pela presidência da República será decidida em segundo turno, no dia 25 de outubro, entre o senador Flávio Bolsonaro e o presidente Lula. Flávio terminou o primeiro turno em primeiro lugar, com 47,03% dos votos válidos, contra 45,16% de Lula. Uma diferença de 1,8 ponto percentual, equivalente a pouco mais de 2 milhões e 200 mil votos válidos. Flávio liderou a maioria dos estados do Norte, Sul, Sudeste e Centro-Oeste, enquanto Lula venceu em todos os estados do Nordeste e entre os eleitores que votaram no exterior. Depois do resultado considerado abaixo do esperado, integrantes do PT avaliam que é preciso um recall imediato da estratégia usada no primeiro turno. Lula convocou aliados para uma reunião em Brasília nesta segunda-feira e já decidiu participar do maior número possível de debates do segundo turno, no entendimento de que o enfrentamento direto com Flávio pode ajudar a reverter o resultado. Para o cientista político Leandro Gabiati, diretor da Domínio, o petista precisa transformar a disputa em um confronto direto de rejeições.
7: Lula precisa transformar o segundo turno em uma eleição plebiscitária de comparação de candidatos, né, com o objetivo de aumentar a rejeição contra Flávio.
6: Do outro lado, a cúpula do PL também se reuniu nesta segunda-feira para distribuir funções e definir o tom da campanha na reta final. A tendência é manter o mesmo formato do primeiro turno com um reforço em estudo, ampliar a participação do influenciador Pablo Marçal. O senador também convocou o governador reeleito de São Paulo, Tarcísio de Freitas, para discutir a unificação da base conservadora. Entre os apoiadores já declarados a Flávio estão o ex-governador Ronaldo Caiado e o ex-presidente Michel Temer, enquanto Augusto Cury e Renan Santos optaram pela neutralidade. Bruno Rizzi, cientista político da Fato Inteligência Política, avalia que a manutenção da estratégia é justamente o trunfo do senador.
8: O principal ponto para a campanha de Flávio é a manutenção das boas estratégias que foram conduzidas até o momento. A manutenção do patamar de votos obtidos no primeiro turno.
6: A margem de 2 milhões e 200 mil votos entre os dois candidatos é menor do que a soma das votações de Cury, Renan e Caiado no primeiro turno, que juntos somaram quase 9 milhões de votos, com tendência de migrar em maioria para Bolsonaro. Resta então a disputa pelos mais de 33 milhões de eleitores que se abstiveram e pelos quase 6 milhões de votos em branco ou nulos. O principal, porém mais difícil, caminho de crescimento para Lula, já que a abstenção historicamente tende a se manter ou aumentar do primeiro para o segundo turno. Reportagem Álvaro Couto.
0: Valeu, Álvaro. 8 horas e 5 minutos agora, 8 horas e 5. Hoje, dia 6 de outubro, né? E o tempo está passando. Hoje, terça-feira. Bom, a nossa enquete está perguntando se você concorda que menor de 18 anos possa tirar a habilitação. E aí, menor de 18 anos, na sua opinião, ele pode tirar a habilitação? Vamos começar a ouvir o ouvinte. Eu quero lembrar que o nosso tempo é no máximo 2 minutos. Então, o seu áudio, quando chega a 2 minutos, ele é cortado automaticamente. Tá bem, querido, querida? Vamos lá, vamos abrir a linha para ouvir o ouvinte. Alô, alô, bom dia.
9: Bom dia, Tony. Deus abençoe vocês aí. Deus abençoe a nossa terça-feira. Um Amém. Abraço a todo o povo de Valadares aí. Sobre a enquete de hoje, Tony, tudo tem seu tempo, né? Como diz a própria palavra de Deus. Tem tempo de nascer, tempo de morrer, tempo Tatiana. De sorrir, de chorar. Tempo de abraçar, de afastar-se do abraço, como dizia Salomão, né? Então, assim, mas para evitar, eu acho que eu concordaria, Tony. Eu concordaria, na minha opinião, que tirasse a carteira, porque eu tenho um sobrinho mesmo aí, Governador Valadares, que tem 16 anos, ele já sabe pilotar a moto. Mas para evitar que ele fique andando para cima e para baixo sem carteira, né, de motorista, correndo o risco de pegar a moto, de ser preso, né, de outras consequências, eu acho que deveria, sim, liberar. Esses meninos, que a maioria desses meninos que é pego aí, ó, me assassinando aí no trânsito aí, matando pessoas aí, tudo sem carteira, pegando carro de pai, de mãe pra dirigir sem carteira, pegando moto dos outros aí sem permissão, às vezes, muitas das vezes pega, né, moto do tio, de um primo, do cunhado, e sai aí pilotando aí, matando os outros aí, sem carteira de habilitação, a maioria deles, quando vai ver, certo. Até mesmo adultos dirigindo sem carteira aí, né? A irresponsabilidade, na minha opinião, né? Mas possa ser que eu esteja errado. Porque tudo que tem seu tempo, né? Tem que ser no tempo certo. Não tem 18 anos ainda, mas eu concordaria. Se tirasse, que você já sabe pilotar, você já sabe dirigir com responsabilidade, por que não ter a carteira? Mas é lei, né, Tony? Nós temos que obedecer às leis, né? A lei é acima de 18 anos, né? Então, enquanto não completar 18 anos, não tem como tirar a carteira de motorista, né? De habilitação, seja de carro, seja de moto. Então, se tem lei, nós temos que respeitar a lei. Mas, na minha opinião, se a lei fosse favorável a menor de 18 anos tirar a carteira de habilitação, porque tem muita coisa que menor de 18 anos não pode fazer e está fazendo aí, né? Igual um menor de 18 anos, não é o assunto de hoje, mas um menor de 18 anos, ele pode matar um pai de família, né, que nós estamos vendo aí no Brasil.
0: 2 minutos certinho, então tá. Com 2 minutos, corta-se automático a sua participação. Mas até 2 minutos, você pode participar. Tatiana, muito obrigado pela sua opinião, querida. Deus abençoa a sua vida, te guarda, te proteja, tá bom? 8 horas e 8 minutinhos agora, a enquete está no ar, perguntando se você concorda que menor de 18 anos possa tirar a habilitação. Bom dia, Sebastião.
10: Bom dia, Tona, Pastor Jesus.
0: Amém. Tudo bem, meu amigo?
10: Um ótimo abençoado, terça-feira para todos, né? Então, sobre a enquete aí, é até complicado, rapaz, hoje, a lei de hoje, eu não apoio, não, porque eles não estão respondendo pros atos deles. O que eles fazem lá não está tendo lei, né? Para ter disciplina. Tem que ter disciplina, né? Inclusive, quando a pessoa nasce, o homem sai de berço, né? A pessoa é o que é, já sai de berço. 2 meninos. Que na época do meu pai, né? Nas épocas, né? Então era mais rígido. Aí podia tirar a carteira até com 10 anos. Que respondia, né, Tony? Porque eu comecei a trabalhar com 5 anos para ele cabrito. E fui nascido nessa fazenda aqui. Com 15 anos para ele tomar conta de 1000 boi. A responsabilidade eu já tenho ela. A gente já tinha ela, né? E nasci aquela responsabilidade. Hoje ninguém está tendo responsabilidade com nada. E soltar a carteira dessa meninada aí vai ser uma bagunça. Só se for lei, né? Se tiver lei, aí sim, né, Tony? Isso aí que eu penso assim, né, Tony? O jeito que tá hoje tá bagunçado. Não tá dando, não. É isso aí, Tony. Aquele abraço. Máximo de 4, povo de Deus.
0: Um abraço, Bom Jesus do Prata. Povo aí do supermercado, Bom Jesus nos ouvindo. Ô, Dona Maria, Bom Jesus do Prata. Só tá boa, Dona Maria? Tudo beleza? Clênia Márcia, Natália. É isso aí, 8 horas e 10 minutos. 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Você concorda que menor de idade, menor de 18 anos, possa tirar a habilitação? 8:10 agora.
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0: 8h10, bom dia.
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1: Ele é um Deus de promessas. Quantos aqui creem nas promessas do Senhor? Talvez essa canção tenha marcado a tua vida, querido. Meu Deus. Vamos cantar lá nesse lugar, querido. Promessas estão sendo renovadas aqui.

0: 104 FM, a gente ouviu aí Davi Sasser, Deus de Promessas, Comunidade Nilópolis, Eu Quero é Deus, Bruna Carla, Advogado Fiel, Jonathan Rodrigues, Sucesso, Como Será o Amanhã. Bom dia!
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0: Bom dia, alô meu amigo Zezinho, aí da loja de bicicleta Pai e Filhos lá no Altinópolis. Bom dia, Tony, manda um abraço pro Liverino, esposo da Margarete. Jonathan estudou na escola deles quando pequeno e hoje estão ouvindo a música dele aí na rádio, ó que bacana. Beleza, então vamos mandar um abraço aqui para o Liverino, esposo da Margarete. Beleza, beleza, oh, que coisa boa, hein? Aqui na cidade mesmo, Deus guarda aí, abençoa, protege todos vocês, obrigado pela sintonia. Meu amigo José Batista Filho, lá de Pouso Alegre, toda a família Batista, oh, Zé, bom dia. Senhor Jesus te guarda aí, te ampara e te protege, meu amigo. 8h33, Zé Batista é lá de Pouso Alegre.
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0: A enquete está perguntando se você concorda que menor de 18 anos possa tirar a habilitação menor de idade. 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Bom, mas são 8 horas e 35 minutos agora, 8h35. Tem que abrir a linha agora para a gente ouvir o ouvinte, né? Meu amigo João Vitor Rolando e minha amiga Tayane. Pois é, a pergunta está aí no ar. Você concorda que menor de 18 anos possa tirar a sua habilitação? Muito bem, muito bem, muito bem. Luiz Fernando, um abraço.
3: Bom dia, Tony. Beleza, meu
0: Beleza.
3: Amigo? Paz do Senhor, meu amigo. Um abraço a todos os ouvintes, um abraço para você. Ô, Tony, eu concordo sim, rapaz. Sabe? Porque se o menor pode trabalhar como menor aprendiz, eu acho que seria o primeiro investimento dele, a carteira de habilitação. Entendeu? Lógico que tudo com consciência, com ensinamento dos pais, entendeu? Mas concordo sim, que ele já teria habilitação, ele já compraria que seja uma moto, que seja um carro, já começava a trabalhar, como diz o outro, independentemente, entendeu? Ou até mesmo na empresa. Ah, concordo sim.
0: Tá certo.
3: Seria muito bom pro cidadão brasileiro. Um abraço, meu amigo. Sou mais 104, a Rádio do Povo de Deus.
0: Um abraço, Luiz Fernando. 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A enquete está no ar aí. Vamos lá para o Pontal. Bom dia.
4: A paz do Senhor, Tony.
0: Amém.
4: Tá calor aí, Tony? Sara. Tá aqui no Pontal Misericórdia, só Jesus na causa, viu?
0: Tá quente,
4: saúde,
0: minha amiga.
4: Saúde daquele jeito, viu? Sem dó nem piedade de ninguém.
0: Tá quente.
4: É, de falar com você aqui, Tony, eu acho que, assim, eu não concordo não, porque essa pivetada nova vai querer... Já anda por aí, muitos irresponsáveis sem carteira, sem tirando a vida dos outros aí. Né? E não dá nada pra eles, por ser de menor. Mata os outros, atropela os outros, fica por isso mesmo. Não tem pena pra eles, não tem prisão, não tem nada. Eu acho que não deveria liberar carteira pra esses jovens, não. Porque não tem responsabilidade, não. Quando chega, tem um veículo na mão aí, quer exibir, quer empinar a moto. Então, não deveria ter, não. Não tem responsabilidade nenhuma, né? Principalmente esses pais irresponsáveis que soltam um veículo na mão de um filho sem carteira, que muitos pais também são sem vergonha e têm coragem de fazer uma coisa dessa. Né? E quando o filho mata os outros, atropela os outros, o pai ainda defende ainda. Você de menor fica solto aí. Quem fica morto é a pessoa lá que foi atropelada. Então, eu acho que não deveria, não. Enquanto não completasse 18 anos, não deveria deixar de tirar a carteira, não. Ainda que sabe andar, não deveria, não. Quando fizesse 18 anos, se atropelasse alguém e tirasse a vida de alguém, pelo menos pra cadeia ia preso. Com a carteira, pelo menos ia ter lei pra ele. Sendo de menor, não. Sendo de menor, mata os outros, fica solto por aí, não acontece nada com a pessoa. Os irresponsáveis já andam por aí, loucos aí querendo exibir, empinando, sabe? Isso aí, ultrapassando carros no trânsito aí. Maior irresponsabilidade, então assim. Pra mim são assassinos no trânsito, esses de menores que usam veículos aí sem carteira. Então acho que tem que ter a lei que deveria esperar os 18 anos pra poder, sabe, liberar a carteira pra eles. Quanto isso, menos disso, não.
0: Tá certo. Sara e do Pontal. Um abraço, Sara. Muito obrigado aí pela sua sintonia. Olha, menor de 18 anos, ele não pode tirar a carteira nacional de habilitação nem dirigir no Brasil. Pelo menos por enquanto, né? É preciso ter completado 18 anos para dar início ao processo oficial do DETRAN e realizar as provas práticas e teóricas. A emancipação civil por casamento, trabalho ou faculdade, ela não dá o direito de obter a CNH, Carteira Nacional de Habilitação, antes dos 18 anos. Menores de idade podem estudar a legislação de trânsito e as regras de sinalização por conta própria, mas não podem emitir documentos ou realizar exames oficiais. Existem propostas na Câmara dos Deputados e no Senado como projetos que discutem permissões supervisionadas para maiores de 16 anos, mas nenhuma delas foi aprovada ainda. A lei em vigor, ela continua exigindo a maioridade para qualquer tipo de condutor de veículo automotor. Então a pessoa tem que ter no mínimo 18 anos para ela poder tirar sua habilitação, entrar em uma autoescola ou tirar sua habilitação. Agora, existem propostas na Câmara dos Deputados e também no Senado como projetos que discutem permissões supervisionadas para maiores de 16 anos, mas nenhuma delas foi aprovada até agora. Então são 8 horas e mais 40 minutos e você vai participando com a gente, vamos participando. Ô meu amigo Samuca, bom dia Lorival, Lorena, Silvânia, Jaino, para a esposa Cida, lá no Pérola, Wilson Santos, meu amigo Wilson, Washington, bairro Santa Terezinha, São Paulo, em Washington. O Edmilson Cardoso, lá na JK. Como é que você tá, Edmilson, nessa terça-feira aí? Tudo beleza? Tudo bem? Tá joia? Então tá bom, vamos trabalhar. Djalma e Marisa, turma boa lá da DJ Motos, lá no JK3. Deus guarde aí vocês, abençoa, proteja, né? São 8 horas e 41 minutos. O que, que eu vou fazer? Vamos continuar ouvindo o ouvinte? 33 99610-104. É você falando com a gente sobre a enquete. O que, que você acha? O menor de idade, ele teria ou tem direito a tirar a habilitação? Você concorda que o menor de 18 anos possa tirar aí a sua habilitação? Concorda ou não concorda? Bom dia!
5: Paz, Senhor Tonha. Paz,
0: amém.
5: Jesus.
0: Tudo bem, Dona Maria?
5: Que esteja essa rádio, essas equipes aí, né? Graças a Deus, tá? Perguntou se eu tô bem? Graças a Deus, tô de pé, né? Nós deitamos, dormimos, levantamos, porque o Senhor sustentou mais um dia, né? Solarado, né? Graças Eita. A Deus, nós temos muito a se alegrar, né? O que Deus faz, nós temos a agradecer, né? E
0: Verdade.
5: Graças a Deus, tá? Deus abençoe todas as equipes aí da Rádio 104, a minhas filhas, né? Cidinha, Sandra, Eliane, Dorinha e todos aqueles que estão nos ouvindo, Maneia e Jardim do Trevo, né? Que Deus abençoe a todos, né?
0: Amém.
5: O Sebastião, né? Eu ouvi a voz dele, a Natália, Manquena. Que Deus abençoe essas famílias abençoadas de Deus. Sou mais 104, a Rádio Povo de Deus. Mas eu estou bem, graças a Deus.
0: Isso mesmo, Dona Maria. Todo o povo aí de Bom Jesus do Prata. 8 horas e 42 minutos. minutos agora, 8h42. Lúcia, bom dia.
6: Oi, Tony, bom dia. Aqui é a Lúcia Regina, já acordadinha todo dia, Tony, levando 5 horas da manhã para fazer comida do meu esposo. Ele leva comida fresquinha. Ele merece, ele é um ótimo marido.
0: Nossa, tá igual eu,
6: tenho nada o que reclamar dele.
0: Levantando cedo?
6: É, ô Tony, sobre a enquete, eu não concordo não, porque se acontecer de matar uma pessoa, ele não vai poder ser preso que é de menor. Então eu não concordo de tirar a carteira antes dos 18 anos, tá bom? Um abraço pra você, sua família e todos aí. Eu sou mais 104 FM, a rádio do povo de Deus.
0: Amém, amém, amém. Wellington e Washington, um abraço, meus amigos lá da WL Pinturas. Um abraço, turma aí dos imóveis, ouvindo a gente, 8 horas, 43 minutos. Abre a linha aí, deixa eu ver se um deles vão falar nessa manhã maravilhosa. Ô, Washington, fala comigo, amigo. Bom dia.
7: Bom dia, bom dia, Tony de Oliveira, aqui é o Washington Luiz.
0: Tudo bem?
7: Ô, Tony, sobre a enquete de hoje, muito interessante, mas a carteira de habilitação pode sim, seria muito bom, né? Já aí com 16 anos para cima, 16, 17 anos, poder ter a sua habilitação. Eu sei que muitos vão falar assim, ah, não, mas aí o adolescente não tem responsabilidade e tal, aí é que está a diferença. Fazer que esse adolescente crie as suas responsabilidades e junto com elas as suas punições, né? Já que ele quer ter uma habilitação, é melhor do que ficar andando para rua fora aí sem habilitação e fazendo coisas aí que às vezes quando é pego, quem paga talvez é outro, né? O pai. Mas tem habilitação, ele pede aquela habilitação ali, ele sente um pouco no bolso, o pai cobra um pouco mais. Não, tem que deixar. O problema nosso é a nossa cultura. Tudo aqui, proíbe aqui lá, e com isso o adolescente não passa a ter uma responsabilidade. E com certeza a partir do ano que vem, a nossa próxima administração vai ser diferente.
0: Um abraço para você, meu amigo. Senhor Jesus te guarda aí, te protege e te abençoa. 8 horas e mais 44 minutos. Bom dia.

0: Armando Campos, tua presença, 8h48.
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0: Que o Senhor Jesus te abençoe. 8h49 agora.
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4: São é o mesmo que autorizar. Alguém aqui consegue parar uma carreta na mão? 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
7: 5 minutos faltando para as 9 da manhã. É o nosso Café com Louvor 104.9, a rádio do povo de Deus. 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Você concorda que menor de 18 anos possa tirar a habilitação? E aí, hein? Qual é a sua opinião? Participa no 33 99961 0104. 5 para as 9. Bom dia, Edmilson.
8: Ô, Tony, bom dia.
7: Bom dia.
8: A respeito da nossa enquete.
7: Fala comigo.
8: Nossa enquete, né? O jovem não pode ter carteira de habilitação, mas o jovem pode dirigir sem habilitação, pode conduzir moto sem habilitação. O jovem pode fumar, pode beber, né? Pode engravidar as meninas pobres até, né? Sem condições de criar um filho. Tudo isso eles podem. Mas não podem assumir o risco, assumir o crime que eles fizeram, né? Que de qualquer forma é um crime, né? Eles não podem assumir, responder pelo crime porque é menor. Então, dá a carteira de habilitação para eles, que aí pelo menos eles estando com a carteira de habilitação na mão, eles já podem ser presos pelo crime que foi apoiado, foi liberado para eles dirigir. Então eles têm que saber o que, que eles estão fazendo. Sabendo, eles têm o direito de assumir, de ser responsabilizado. Entendeu? Não é o filho de fulano, de Bertano, de ciclano, não. O meu também. Entendeu? Todos eles. Eu penso assim. Entendeu? Não pode. Só a carteira de habilitação que eles não podem ter. Mas pode votar, pode matar, pode roubar, pode fumar. Mas o que é que tem essa carteira de habilitação, sendo que eles dirigem sem ela assim mesmo? Vira e mexe, alguém é morto aí por uma pessoa que não tinha habilitação. Entendeu? Pronto. Entrega, vai lá, faz a documentação certinha, faz as provas, passa a carteira, tá aqui. Entendeu? Eu penso assim, viu, Tony? Obrigado aí, um abraço pra você, pra 104, a Rádio do Povo de Deus.
7: Tamo junto, um abraço aí, Edmilson Cardoso. Tem outra mensagem, não chegou não, Wellington Teodoro, não, ele não mandou mensagem não, ele tá escrito aqui que aguardando mensagem, mas não caiu. Wellington, um abraço, Deus abençoe, sua mensagem não caiu aqui ainda não, tá bom, meu irmão? 8:57, alô, alô, bom dia.
9: Bom dia, Tony, tudo bem?
7: Tudo bem.
9: É a Natalina aqui de São Geraldo.
7: Vamos
9: te desejo aí uma ótima terça-feira, tá tudo de bom pra você, pra
7: você
9: todos
7: também
9: da rádio aí e pra todos os ouvintes da 104 FM.
7: Tamo
9: a
7: junto.
9: Rádio do Povo de Deus. Ô, Tony, e sobre a enquete aí, eu não concordo não, sabe?
7: Uhum.
9: É igual muitos estão falando aí que de menor, se acontecer alguma coisa, eles não vão poder pagar, ter aquela responsabilidade ali, né?
7: Uhum.
9: A menos que, no caso, os pais, mas mesmo assim eu não consigo, eu não, como é que fala, Na minha opinião, eu não concordo dos pais pagar pelos filhos, você entendeu? Eu nunca concordei com isso. Igual em caso de pensão, que eu sei que se os filhos não cumpria com a pensão ali, é prende os pais, né? Que eu já vi casos assim, passando em jornal. Eu não concordo com isso, não. Agora, se fosse para eles ter responsabilidade, tirar a carteira, mas o que acontecesse com eles no trânsito, eles assumissem que é a responsabilidade, eles tivessem que ir preso, tirar a vida de alguém, né, numa batida... É, assumir qualquer responsabilidade, tudo bem, né? Agora, de menor e não tendo essa responsabilidade, aí eu não concordo também, não. Porque eu concordo de tirar, mas eles já estando mesmo de idade, né? Porque aí o que acontecer já vai cair para cima deles a responsabilidade aí. É isso aí, então. Tudo de bom para você aí, tá? Um excelente dia.
7: Ô, meu amigo, um abraço. Natalina, São Geraldo de Tumiritinga, Deus abençoa você e muito obrigado pela sua participação, viu? Um minuto faltando para as 9 horas da manhã, hora brasileira. Alô, alô.
0: Bom dia, Tony. Bom dia, Rádio do Povo de Deus.
7: Tudo bem?
0: Sobre a enquete de hoje aí, eu concordo também, porque acho que passou dos seus 15 anos, já pode até tirar uma carteira. Porque eles estão agora nessa onda da moto elétrica, estão todo mundo andando de moto elétrica.
7: Wellington
0: Teodoro. Sem nenhuma regularização, eles não sabem de trânsito, eles não entendem, então pelo menos eles... Até para pilotar uma motinha dessa, eles sabem a regra de trânsito. Eles entram na frente dos carros, eles passam sinal vermelho, andam em cima da calçada. Então, acho que se poder deixar eles liberar a carteira para eles, se liberar a carteira para eles, o que acontece? Eles vão ter que fazer uma aula. Aí eles vão aprender como é que se dirige no trânsito, como é que se porta no trânsito. Né, a quem deve respeitar, como respeitar o trânsito. Então eu acho assim, deveria liberar assim, até porque isso vai ajudar, né, a diminuir até a maioridade penal, porque aí todo mundo, se depois de 16 anos pode votar, né, então também vai começar a ajudar, né, nisso aí, para mostrar com isso mais responsabilidade desde cedo. Mas deveria sim liberar. Tamo junto, Tony.
7: Tá 104, certo.
0: A Rádio do Povo de Deus.
7: 9 horas em pontinho. Obrigado, meu amigo. Nós estamos juntos. Eu estou vendo aqui que tem um projeto de lei antigo. Permite que maiores de 16 anos dirijam. Um jovem poderá tirar permissão para conduzir e que valerá por 2 anos. Só então poderá obter a carteira de motorista. Isso aqui é do dia 24/2 do ano de 2023, né? Nós já estamos aí com 3 anos. Mas é o projeto de lei 314/23, que altera o Código de Trânsito Brasileiro, reduzindo de 18 anos para 16 anos a idade mínima para obter a permissão para dirigir. O autor da proposta, não sei se ele é deputado ainda, mas o deputado Roberto Duarte, do Republicanos do Acre, lembra que maiores de 16 anos já podem votar e participar ativamente da vida política nacional. Então, diante disso, ele considera incongruente que ainda perdure a proibição de que jovens de 16 anos venham a conduzir carros ou motos. Está certo. Pelo texto em análise na Câmara dos Deputados, o candidato aprovado será conferida a permissão para dirigir, válida por 2 anos. Para os maiores de 18 anos, a permissão continuará a ser válida por 1 ano, como ocorre hoje. 9/2, isso aí é de 2023, né? Tá certo, é o projeto de lei. Muito bem, eu vou encerrar o Café com Louvor, mas a nossa enquete continua aí, você pode participar. 33 99961-0104, que até um pouquinho antes do meio-dia eu atendo você. Você concorda que menor de 18 anos possa tirar a habilitação? É a enquete de hoje. 9:02. Eu volto já já com o nosso Bom Dia Alegria.
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7: 9:03.
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Vamos juntos em mais um dia, vamos juntos em mais uma caminhada. Até meio-dia, tenho um bom dia, alegria!

0: 6 de outubro de 2026, hoje terça-feira, segunda etapa do nosso encontro até meio-dia. Bom dia, alegria, alô Brasil! Meus amigos e minhas amigas que me ouvem pelo radinho 104.9 em qualquer lugar do mundo, a internet leva a nossa voz pelo aplicativo. São 9 horas e 11 minutinhos lá nos transmissores Carlinhos, no Pico da Montanha, no alto da colina, lá no Pico da Ibituruna. Técnico dos técnicos, trabalhando na OPEC Operações Comerciais, Tayane Cristiane, produzindo o programa João Vitor Rolando. 9, 12, 27 graus, 1% a previsão de chuvas para hoje, umidade relativa do ar 56%, ventos a 6 km por hora, parcialmente ensolarado. E a gente tá aí nessa 6 de outubro, nessa terça-feira. Muito obrigado a você que está aí no sítio, na chácara, na fazenda, no supermercado, na padaria. Ô meu amigo Zezinho, aí da loja de bicicleta Pai Filhos, peças e bicicletas com qualidade. Um abraço aí, Zezinho, 9 horas e 12 minutos. Dona Hélida, Ronivon, Nelson, Altair Gonçalves, Anivail, Adriano Blanc e o Edson Moraes, turma de cadeira cativa, né? São 9h13, José Mariano, Marcos, Henrique e o pastor Oséias. Meu amigo Arlen, pescador, Adilson Alves, Vera Inem, ô Gabriel Caminhoneiro, alô Magno, turma aí do laboratório, Deus abençoa, um abraço Carlão, um abraço Ratinho, e vamos caminhando com toda essa turma pela manhã, né? Ontem voltou a fazer o seu programa o meu amigo pastor Elias de Jesus, depois de mais ou menos 2 meses afastados, ele voltou ontem com o programa. Ô pastor Elias, Deus abençoa aí, 9h13.
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0: 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E eu vou voltar a ouvir o ouvinte agora, né? A turma tá chegando, participando, e nós vamos, né? Ouvindo aí a sua opinião no 33 99 61 0104. Bom dia!
2: Ô Tony, bom dia, paz do nosso Senhor Jesus Cristo.
0: Amém.
2: Que tá falando, deixa ele falar. Ô Tony, eu tô vendo o pessoal falando e tal, mas é realmente, é dos dois lados você for ver. Há preocupações, né? A pessoa autorizando ou não, a pessoa tendo ou não, tem preocupação. Então é melhor, às vezes, autorizar para a pessoa andar documentado e ter. E, bom, a pessoa passou para ser documentado, ele tem a responsabilidade, o pessoal não está entendendo, eles são responsáveis. Eles vão ser responsabilizados pelo Detran, o Detran vai ficar na cola deles, vão perder a habilitação e tal, e vão responder por crimes lá, né? O que seja lá, né? Vão caçar a carteira e tudo mais. E é bom, porque hoje, igual o pessoal falou aí, tem crianças, adolescente que já trabalha, igual tem um filho que já tem 16 anos, trabalha. E eu concordo, a pessoa já, né, ter a sua habilitação. Porque hoje mesmo os grandes, hoje pessoas mais já de idade, hoje está matando aí, atropelando as pessoas, fazendo coisa errada e nem punindo não está sendo. Você vê muita desigualdade hoje na lei, não estão sendo cumpridas direito. Pessoas passam aí, fazem o que quer. Realmente, a pessoa tendo habilitação, ele vai ficar preocupado. Eu, quando eu tirei a minha primeira habilitação, eu tinha 18 anos. E eu acho que o que é muito importante para a pessoa começar o início da carreira, tem muita gente boa aí, tem muito jovem bom aí, começando, querendo começar, ter oportunidade. Ele vai ter oportunidade. Se ele não souber aproveitar, infelizmente, vai ser difícil para ele depois, né? Eu penso assim, entendeu?
0: Tá certo.
2: Um abraço para todo mundo aí, né? E um bom dia, que Deus abençoe a todo mundo.
0: Um abraço, Aldemir. Muito obrigado aí pela sua participação, viu? Deus te guarda, te protege, você e toda a sua família, tá bem? Nós estamos perguntando hoje se você concorda que o menor de 18 anos, menor de idade, ele possa tirar a habilitação, tá certo? Alô, alô, bom dia!
3: Bom dia, Tony, aqui é o Rodrigo, aqui da Fazenda Córrego do Prado, município de Frei Inocêncio.
0: Tudo bem, amigo?
3: Então, Tony, eu concordo sim, é bom que já cria responsabilidade, né?
0: Uhum.
3: Lá nos Estados Unidos já tem essa lei aí que já pode tirar. O Brasil precisa de mudanças. E eu creio que vai ajudar muito esses rapazes aí já ter responsabilidade. E vai vir mais coisas boas aí.
0: Uhum.
3: Coisas melhores aí pra nós. Então, bom dia. Fica com Deus.
0: Deus abençoa você também aí.
3: Um abraço aí pro nego aí, Bastião lá da. Da mercearia do Bom Jesus do Prata.
0: Maravilha, tá dado um abraço para ele então, Deus abençoe você também aí, viu? Linha aberta para você continuar falando com a gente nesta manhã. Hoje nós estamos falando de um assunto aí que é bem importante, né, e bem delicado. Você concorda que menor de 18 anos possa tirar a habilitação? No país, menor ainda não é aprovado a habilitação, é só para quem tem 18 anos, embora haja intenção, haja às vezes proposta para isso, mas não foi votada e nem aprovada ainda. Para se ter uma carteira nacional de habilitação para dirigir carro ou moto, você tem que ter no mínimo 18 anos de idade. Celinha, vamos abrir a linha para ela. Ô Célia, bom dia!
4: Paz do Senhor!
0: Amém.
4: Todo mundo da rádio, Tony de Oliveira, estou passando aqui para dar minha opinião.
0: Sim.
4: Olha, Tony, eu sou a favor da carteira, sim, para o menor de idade.
0: Uhum.
4: Porém, eu penso comigo que a lei tinha que mudar, o menor de idade tinha que passar a responder pelos atos. Porque a partir do momento que ele tem uma carteira, ele está assumindo também, né, a responsabilidade se ele fizer algo com alguém, né? Porque de que adianta te dar uma carteira na mão do menino, a qual ele vai poder andar com a carteira falando que ele é habilitado, porém ele não responde pelos atos dele.
0: Uhum.
4: Então eu acho que a lei tinha que mudar. É, 16 anos, 17 anos já responde, né, criminalmente falando, como adulto, assim como ele pode ter uma carteira, ele também, ele pode ser pai, né, ele pode casar, né, com o auxílio do pai, da mãe. Então eu penso comigo, se ele vai fazer dessa forma, então que ele tenha, responde pelos atos dele. Aí sim, depois que a lei for mudada, que ele puder responder pelos crimes que ele comete, que ele está sujeito a cometer, aí eu concordo ele ter a carteira, sabe? Que aí ele vai responder por ele mesmo. Pai e mãe não tem que ir atrás deles para poder responder por ele. Então eu penso dessa forma, sabe? Porque já que vai mudar algo para poder favorecer eles, que eles criam mais responsabilidade. Porque a partir daí ele tem que trabalhar, viver só do rosto dele, né? E fazer alguma coisa errada e responder pelo ato, assim como um adulto. Concordo com isso, sou mãe, sou avó, né? E sou tia, e sei que isso vale para todos, inclusive para nós, né?
0: Sim.
4: Que Deus abençoe a todos, né? A paz do Senhor Jesus. Meu nome é Maria Célia, resido na Igreja Assembleia de Deus do bairro Azteca, dos Vales, né? E mando um abraço para todos que estão ao alcance da minha voz, a vocês todos da rádio, né? Que Deus abençoe cada um. Essa é a minha opinião, Tony de Oliveira. 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
0: Obrigado, dona Célia, Celinha. São 9 horas e 20 minutos hoje, 9h20, terça-feira, 6 de outubro de 2026. Bom dia para quem está no Brasil, fora do Brasil, para quem está aí ligando o rádio agora. Está na indústria, na fábrica, malharia, no trailer, no supermercado, no restaurante, está no sítio, na chácara, na fazenda, está chegando, está saindo, 104.9, a rádio do povo de Deus. 9 horas e 20 minutos. Ô Geraldo, bom dia.
5: Ô Tony, bom dia. Ô Tony, eu quero mandar meu bom dia especial para minha esposa aqui, para meus filhos, para o pastor Ali de Jesus. Ô Tony, eu perdi o pastor Ali de Jesus ontem, rapaz, eu esqueci.
0: Eita.
5: Que está na rádio. Acabei não pedindo, mas hoje eu não perco de jeito nenhum, Tony. Hoje eu não perco. O Zé Batista foi ele que mandou o áudio dele falando na rádio pra mim aqui, rapaz. Da oração dele no final do programa.
0: Certo.
5: Mas hoje eu não perco, não. Se Deus quiser, Tony. Eu quero mandar meu boi especial para o pastor Elidio Jesus Lima, para o Zé Batista, para o Alegre, para o pastor Roberto de Berlândia, para você, sua equipe, Tony, e
0: vamos
5: para
0: junto.
5: Todos meus filhos aqui, para a Manete Palmeira. Ô, Tony, e sobre a enquete aí, ô, Tony, eu sou contra. Por quê, Tony? Porque essa irmã do Pontal falou agora aí. É porque tem muitos jovens já matando as pessoas hoje. Sem carteira, atropelando as pessoas. É sem carteira de moto, de carro, né, Tony? A gente vê muito aí. Uhum. Principalmente aqui na nossa região, né, Tony? Imagina se um de menor pegar uma carteira aí, ele vai achar que é o tal e vai sair atropelando todo mundo, Tony. Aí eu sou contra. Sabe por quê, Tony? Porque meus filhos, eu tenho três filhos, todos os três filhos meus só comprou carro e moto depois que tirou a carteira. Primeiro que tirou a carteira bonitinho, primeiro, depois que comprou carro e moto. Mas eu sou contra também, Tony. Não é certo é de menor ter carteira, não, porque o de menor ter carteira, ele vai achar que pode tudo. Então eu sou contra, Tony. É isso aí, meu irmão. Uma quarta-feira trabalho abençoar pra você, toda a equipe. Fique na paz, Tony.
0: Fica na paz também, Geraldo. Deus te abençoe. Vamos fazer já o 3 é demais, mas antes eu vou tocar um louvor, né? 9h22, alô?
6: Bom dia, Tony.
0: Oi.
6: Pessoa pra ter uma carteira, né? Ele tem de tirar a carteira, né? Que
0: sim.
6: Se a polícia pegar a pessoa sem carteira,
0: uhum,
6: a polícia prende seja o carro, seja a moto. Tem que ter a carteira, né?
0: Tem que ter a habilitação.
6: A opinião que estou dando agora, tá?
0: Tá certo, isso. Tem sim. É, quem é que falou aqui? Não falou o nome, tá escrito posto todas as coisas, então eu não sei quem é que falou. Mas tá ótimo. Olha, querido, é o seguinte. Nós estamos perguntando se você concorda que menor de 18 anos ele possa tirar a habilitação. Sim, para poder dirigir, independente... se for aprovada para menor tirar ou não, a pessoa tem que ter habilitação, sim, para carro ou para moto, né? 9h23, hein? Deixa eu ouvir mais um aqui e aí a gente já volta para a parte musical. Alô? Tony,
7: bom dia.
0: Bom dia.
7: Fala, Rádio Povo de Deus. Ô, Tony.
0: Oi.
7: Só a respeito da carteira, eu não sei se já está aprovada a menoridade penal.
0: Fala, Carlão. Não, não está aprovado ainda, não.
7: Se tiver aprovado,
0: não, não está, não.
7: Né, liberar a carteira para os menores tirar.
0: Uhum.
7: Entendeu?
0: Sim, não está aprovada ainda, não.
7: Se não está aprovada essa lei de menoridade penal, quem vai pagar pelos crimes que eles, mesmo com carteira de habilitação, que eles gostam de ficar dando grau, pinando moto? Como é que faz se matar alguém sem essa menoridade penal? Eu fico olhando para falando assim, ah, lá nos Estados Unidos tem isso, tem aquilo, tem, mas nos Estados Unidos tem lei, no Brasil não tem. A lei no Brasil, se você tem dinheiro, você faz tudo. Se você não tem, aí você complica o seu lado. Mas lá fora não tem isso, não. Se você tem dinheiro, vai pagar do mesmo jeito. Se não tem dinheiro, paga do mesmo. A lei lá é dura. Não é igual no Brasil, não. 104, a Rádio do Povo de Deus.
0: Um abraço, Carlão. Deus te guarda aí, te abençoa, te protege. Muito obrigado pela sua participação, tá bem? São 9h24. Marcos Paulo, na Rádio do Povo de Deus, nesse 6 de outubro. Caminhoneiro, obrigado pela carona que você me dá. Taxista, dona de casa, bom dia, minha querida. 9h24.

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Aí a gente ouviu Marcos Paulo, Ele é Deus. Sucesso, 9 horas e 28 minutos, 9h28. E aí, como é que você tá? Tudo bem? Tudo certinho? Tá tudo beleza aí? Vamos acertar a hora, 9h29.

0: 11h29, bom dia, você que tá longe, você que tá perto, ligado, ligada comigo nessa manhã maravilhosa, graças a Deus. E aí, tudo certinho, tudo bem, tudo beleza? Então tá bom. Muito bem, gente, agora são 9h29, 9h29, linha aberta. Você concorda que menor de 18 anos possa tirar habilitação? 9h30, bom dia.
1: Oi, Tony, bom dia, Pato Senhor, aquela anúncio de Galileia. Ô, Tony, eu concordo, sim. Meio que sim, meio que não, ó. Eu acho que você tinha que permitir, tipo assim, quando minha menina já tá aqui já, mas você permitiu, daqui um dia eu já faço, hein? Ela fez 15 anos. Ela tá, não, tem que aprender a dirigir, se você permitir, eu vou fazer. Tem mesmo pessoas que têm responsabilidade, né? Mas tem uns que não tem. Eu acho assim, que tinha que permitir assim, assim, ó, você assinar um termo, você tem 17 anos, olha a sua carteira, mas qualquer infrato que você coisar aí, atropelar os outros, você vai pagar, você vai ser preso. Entendeu? Porque eles acham que eles não perdem 17 anos, eles precisam fazer qualquer coisa que de menor não vai preso. Entendeu? Aí eu acho que se você for permitir dirigir, que tem muito jovem que não tem responsabilidade, você vê essas pessoas empinando, andando com a roda só de moto ali, que onde você vai ver o carro andando só com duas rodas, assim, com as duas rodas da frente levantadas assim, ó. Eles vão fazer adrenalina mesmo. Muitos jovens não tem juízo, não. São mais 74 rádio do povo de Deus.
0: Tá certo. Um abraço, muito obrigado aí pela sua participação também. 9h31 agora, 9h31. A gente tá falando de um assunto aí, né? Você concorda que menor de 18 anos possa tirar aí a habilitação? Ô, meu amigo Cassiano, bom dia.
2: Bom dia, alegria. Bom dia, Tony. Bom dia para os ouvintes da 104. Tony, eu sou a favor, sim, claro. Se o menor pode fazer uma escolha para que envolve 200 milhões de pessoas, que é o presidente da República, para mim uma das responsabilidades maiores do cidadão é poder escolher o presidente da República. Se pode votar, o menor pode usar drogas, pode cometer crime, por que que não pode também ter a sua habilitação e arcar com as consequências dos atos? Até porque, Tony, eu conheço muitas pessoas aí de maior que são muito ruins de volantes na estrada. Então, os menores, eles têm, sim, capacidade. Se pode votar, acho que pode qualquer coisa, inclusive responder por crimes que cometem. Eu sou a favor também da redução da maioridade penal de 18 para 16 anos. Não existe hoje, com esse mundo tão evoluído, pessoas com 16 anos que não tenha noção do bem ou do mal que está fazendo para a sociedade. Então, da mesma forma que tem que impor deveres, direitos também devem ser concedidos. E o limite, né? Tudo tem consequência. Então, eu sou a favor, sim. Eu conheço pessoas aí que não são habilitadas, mas que têm uma habilidade muito maior do que quem é habilitado. Só não sou a favor de alguém sair sem habilitação nos trânsitos da cidade, tá? Tem muita gente aí, ainda mais cristão. Eu conheço cristãos que dirigem sem habilitação e, para mim, isso é uma infração gravíssima. Depois, ainda quando acontece algo errado, vai falar que é o inimigo. Mas cadê a vigilância? Cadê a prudência? Então, se pode votar, na minha opinião, também pode ser habilitado. Se está habilitado para escolher o presidente do país, deputados, senadores, por que não para dirigir? Então, assim, agora é direitos e deveres constitucionais devem ser obedecidos por ambos. Forte abraço, sou mais 104, bom dia, alegria. O Tony, dia 11 nós estaremos, vai ser no domingo, aí no São Cristóvão, na Igreja Apostólica Missionária, com o pastor Luiz Carlos, Adilson Cassiano. Vai ser benção. Forte abraço. Bom dia, alegria.
0: Deus abençoe você, meu amigo Cassiano, 9h33. Bom dia, na paz do Senhor. Toca para nós aí um louvor. É o Adalto Pomaroli. Tá na obra lá no Choninho de Baixo. É isso, Choninho de Baixo. O Adalto, um abraço, Adalto Pomaroli. Senhor Jesus te abençoe aí, te guarda, te protege aí. Tá bom? Quem mais que mandou um bom dia? Bom dia, abençoado a todos os ouvintes. É o nosso amigo ouvinte Ratinho. Ô Ratinho, um abraço, como é que você tá? E o Ratinho é taxista, né? Deus te guarda, te protege, te abençoa aí, viu? Um abração muito grande pra você aí. Gente, o que, que nós vamos fazer agora às 9h34? Três é demais. Chegando Gerson Rufino, eu vou vencer. Eu andei sem destino, estou contigo. 9h34.
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0: 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Aí a gente ouviu 3 é demais. Gerson Rufino, estou contigo. Eu andei sem destino e eu vou vencer. 9h47.
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E a gente tá aí, minha gente querida. Aquele abraço, né? Aquele carinho, carinho, carinho pra você que tá aí ligadinho, ligadinha comigo nesta manhã maravilhosa, nesta manhã cheia de paz, de amor, de carinho, de alegria, né? Opa, opa, opa. Um abração aí pra você que tá me ouvindo, você que tá no sítio, na chácara, na fazenda, na fazenda. Ou como é que é o nome da eu esqueci o nome da tia, da Marisa e do Djalma, lá da DJ Motos. Queria mandar um abraço pra ela, mas esqueci aí. Um abração aí pra você que tá me ouvindo, você que tá no sítio, na chácara, na fazenda, na fazenda. Ou como é que é o nome da eu esqueci o nome da

0: Regine. Fala, Charles, como é que você tá? Marcelo, alusão aí para a esposa Eliane, a Marildo Ferreira na América, Cláudio na América, Dona Maria lá no Sítio das Flores, Donizete Reinaldo, Sebastião Bom Jesus do Prata, figura bacana, maravilhosa, João Marcos, Diácono Alex, Pastor Roberto, um abração aí para todo o pessoal. O Eneide aí nos Estados Unidos, um abração aí para Eneide lá na América, né? Lá no, nos Estados Unidos, que o Senhor Jesus guarda aí, abençoa e protege todos vocês. Um abraço, minha amiga Paula, bom dia para Paula Ferreira. Tem gente fazendo café, gente fazendo almoço, gente dando faxina na casa, né? Eita, que beleza, beleza. Isso aí, ó, maravilha, voltou. Pastor Elias está firme e forte, voltou ontem com seu programa Sucesso Total. Beleza, beleza. 9h50 agora.
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0: 9,50.
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5: A Bíblia diz que eram 12 homens. Deus falou para eles através de

0: Moisés, vá lá em Canaã e espia a terra e traga para mim motivos para esse povo continuar marchando junto rumo à terra prometida. 10 que não tinham princípios de ouvir Deus e nem falar com Deus, voltaram incrédulos. Lá não vai dar certo, lá nós vamos ser devorados, lá nós vamos ser destruídos. 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Aqueles 2, diz a Bíblia, chamados Josué e Caleb, eles viram diferente dos...
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3: 9:56. Faltando 4 minutos para as 10 da manhã. 4 para as 10. Alô, Washington, bom dia. Alô, seu Antônio, dona Vera, Paulo César, um abraço, bom dia. Deixa eu mandar um abraço aqui para o pastor Geraldo, lá da casa do Oleiro. Pastor Geraldo, um abraço. Um abraço, um abraço, um abraço. Ô Zezinho, aí na loja de bicicleta, pai, filhos, tudo beleza aí, tudo certinho aí? Tem bicicleta hoje aí, Zezinho? Tem, e tem muita, né? 9:57, eu tô vendo uma matéria aqui, o Vale do Jequitinhonha e o Leste de Minas concentram 8 das 10 cidades com maiores taxas de abstenção do Brasil no primeiro turno das eleições 2026. Segundo dados do Tribunal Superior Eleitoral. Então, o município de Rio Vermelho lidera o ranking nacional com 40,09% dos eleitores ausentes no domingo, dia 4. Muita gente ficou sem votar, né? A presença de cidades da mesma região entre os maiores índices do país está chamando a atenção. Bom, nós tivemos aí Rio Vermelho, 40,09%. Santo Antônio do Itambé, 39,55%. Serra Azul de Minas, Santa Maria do Suaçuí, Chapada do Norte, Genipapo de Minas, Novo Cruzeiro, Materlândia. Rapaz, é uma luta, né? Essas cidades tiveram aí uma grande abstenção de votos, pessoas que não votaram, né? Os percentuais representam milhares de eleitores que deixaram de comparecer às urnas. Então, a forte presença de municípios da mesma região entre os maiores índices do país está chamando a atenção, que das 8 cidades mineiras da lista, 6 estão localizadas no Vale do Jequitinhonha e 2 estão no Vale do Rio Doce. Muita gente deixou de votar no domingo, né? Muita gente deixou de votar no domingo aí, dia 4. O que acontece é o seguinte, é muito importante a pessoa votar, né, meu querido? É muito importante, muito importante. Você, a não ser que a pessoa realmente não tenha condições, mas se você tiver condições, não deixa de votar, não, porque é muito importante, independente de quem você vai votar, seja em um candidato ou seja em outro. Aí a preferência é sua, aquele que você achar melhor, que você agradar mais das propostas, achar que tem coisa melhor para o Brasil, então tá bem, aí a opinião é de cada um. Mas olha, não deixa de votar não, nós estamos com uma abstenção muito grande de votos, muitas pessoas deixaram de ir às urnas, e a oportunidade está aí. Tony, eu não votei no primeiro turno, eu posso votar no segundo turno? Pode e deve votar no segundo turno. Ah, eu não votei e nem justifiquei ainda, eu posso votar? Pode. Mesmo que você não tenha justificado, você pode votar no segundo turno, tá bem? Que vai ser no dia 25 de outubro, será também num domingo. 10 horas da manhã agora, muito bem. Vamos abrir a linha aqui, daqui a pouco eu volto com a enquete. Campanhas de presidenciáveis se reúnem para traçar a estratégia no segundo turno. Lula quer reverter 2,2 milhões de votos com mais participação em debates, enquanto Flávio foca em unificar a base, aumentar a participação nas redes. Os detalhes dessa matéria com o repórter Álvaro Couto.
4: A disputa pela presidência da República será decidida em segundo turno, no dia 25 de outubro, entre o senador Flávio Bolsonaro e o presidente Lula. Flávio terminou o primeiro turno em primeiro lugar, com 47,03% dos votos válidos, contra 45,16% de Lula, uma diferença de 1,8 ponto percentual, equivalente a pouco mais de 2 milhões e 200 mil votos válidos. Flávio liderou a maioria dos estados do Norte, Sul, Sudeste e Centro-Oeste, enquanto Lula venceu em todos os estados do Nordeste e entre os eleitores que votaram no exterior. Depois do resultado considerado abaixo do esperado, integrantes do PT avaliam que é preciso um recall imediato da estratégia usada no primeiro turno. Lula convocou aliados para uma reunião em Brasília nesta segunda-feira e já decidiu participar do maior número possível de debates do segundo turno, no entendimento de que o enfrentamento direto com Flávio pode ajudar a reverter o resultado. Para o cientista político Leandro Gabiati, diretor da Domínio, o petista precisa transformar a disputa em um confronto direto de rejeições.
5: Lula precisa transformar o segundo turno em uma eleição plebiscitária de comparação de candidatos, né? Com o objetivo de aumentar a rejeição contra Flávio.
4: Do outro lado, a cúpula do PL também se reuniu nesta segunda-feira para distribuir funções e definir o tom da campanha na reta final. A tendência é manter o mesmo formato do primeiro turno com um reforço em estudo, ampliar a participação do influenciador Pablo Marçal. O senador também convocou o governador reeleito de São Paulo, Tarcísio de Freitas, para discutir a unificação da base conservadora. Entre os apoiadores já declarados a Flávio estão o ex-governador Ronaldo Caiado e o ex-presidente Michel Temer, enquanto Augusto Cury e Renan Santos optaram pela neutralidade. Bruno Rizzi, cientista político da Fato Inteligência Política, avalia que a manutenção da estratégia é justamente o trunfo do senador.
6: Principal ponto para a campanha de Flávio é a manutenção das boas estratégias que foram conduzidas até o momento. A manutenção do patamar de votos obtidos no primeiro turno.
4: A margem de 2 milhões e 200 mil votos entre os dois candidatos é menor do que a soma das votações de Cury, Renan e Caiado no primeiro turno, que juntos somaram quase 9 milhões de votos, com tendência de migrar em maioria para Bolsonaro. Resta então a disputa pelos mais de 33 milhões de eleitores que se abstiveram e pelos quase 6 milhões de votos em branco ou nulos. O principal, porém mais difícil, caminho de crescimento para Lula, já que a abstenção historicamente tende a se manter ou aumentar do primeiro para o segundo turno. Reportagem Álvaro Couto.
3: Obrigado, Álvaro. Um abraço. Muito obrigado aí pela sua sintonia, tá bem? Um abraço muito grande quem está mandando mensagem aqui, Luiz Carlos Dias Sampaio. Ô Luiz, um abração para você e toda a família aí, tá bom? Deus guarde, Deus abençoe e Deus proteja. Bom dia, Tony. A Dini que você fala é minha amiga demais, é esposa do Charles, ela é minha cliente aqui. Onde é que ela é cliente? Onde é? Lá na Pati Confecções. Ô, Pati, um abraço aí, bom dia pra você, beleza? Beleza, um abraço então aí pra Dini e um abraço pro Charles também. Deus abençoa toda a turma aí, viu? Muito bem. Muito bem. E vamos que vamos nessa manhã maravilhosa. Quem mais tá aqui? Bom dia, manda um alô para nós aqui do Ataca Forte, ligado na programação, é o Milton, beleza, Milton, um abraço, Deus abençoe você, Milton César, um abraço, Milton, Deus abençoe você, todo o pessoal aí, tá bem? Ô, Belinha, bom dia! Oi! Oh, fala com nós!
7: Irmão em Cristo Jesus, Antônio de Oliveira!
3: Fala com nós!
7: E toda a população, Carlinhos lá na Ibituruna, Cristiana, Daiane, você e os que moram lá nos Estados Unidos, um dia abençoado. Ou eu não concordo que tira habilitação para dirigir, não. Jovem não tem juízo. Essa é a minha participação. Ô, Tônio, a irmã que fez aniversário, ouvi você falando aí ontem, é Maria Rosa.
3: Maria
7: aí que mora
3: Rosa.
7: Em Baixo São Paulo, fez 84 anos.
3: Ah,
7: e Deus abençoe a todos. Não pode passar de 2 minutos. Fique na paz. Aqui é a Belinha.
3: Belinha,
7: eu
3: um abraço.
7: Eu assisti o Elias de Jesus ontem.
3: Ó. Oh. Beleza, pastor Elias está firme e forte, hein? Ô, pastor Elias, um abraço. Então é a Maria Rosa. Dona Maria Rosa fez 84, parece que me falaram onde foi, 85. Dona Maria Rosa, um abraço, bairro São Paulo. Deus abençoe a senhora aí. É titia da Marisa e do Djalma. Agora são 10 horas e mais 5 minutos. Deixa eu dar uma voltinha mais uma vez no departamento de jornalismo. Abstenção nas eleições 2026, Mato Grosso do Sul teve a maior taxa de eleitores que não compareceram às urnas, 23,87%, seguido por Rio de Janeiro, Minas Gerais e São Paulo. É, o Marquesan Araújo tem mais detalhes sobre a abstenção nas eleições.
8: A abstenção do eleitorado passou de 22% em 4 estados que tiveram Flávio Bolsonaro, do PL, como o candidato mais votado para a presidência no primeiro turno das eleições deste ano. Em Mato Grosso do Sul, 23,87% dos eleitores aptos não compareceram às urnas. O índice foi de 23,32% no Rio de Janeiro, 22,79% em Minas Gerais e 22,54% em São Paulo. Nos 4 estados, Flávio ficou à frente de Luiz Inácio Lula da Silva, do PT. Em Mato Grosso do Sul, Flávio teve 58,60% dos votos válidos contra 34,68% de Lula. No Rio de Janeiro, foram 53,01% para o candidato do PL e 39,41% para o petista. Em São Paulo, o senador registrou 51,93% contra 38,20% de Lula. Já em Minas Gerais, a diferença foi menor, 48,24% para Flávio e 43,33% para Lula. No Brasil, a abstenção ficou em 21,08%, o que representa mais de 33 milhões de eleitores. Na apuração nacional, Flávio Bolsonaro terminou o primeiro turno com 47,03% dos votos válidos. Lula teve 45,16%. Como nenhum dos dois ultrapassou 50% dos votos válidos, a eleição para a presidência terá segundo turno no dia 25 de outubro. O primeiro turno ocorreu no domingo, dia 4, com cerca de 158 milhões de eleitores aptos a votar. Além de presidente, os eleitores escolheram governadores, dois senadores por estado e pelo Distrito Federal, além de deputados federais, estaduais e distritais. Reportagem Marquesan Araújo.
3: Obrigado, Marquesan. 10 horas e 7 minutos. Eu quero frisar que se você não votou no primeiro turno e nem justificou, não tem problema. Você pode votar no segundo turno sem problema, tá bom? Eu quero falar sobre um assunto agora. Como justificar a ausência até o dia 3 de dezembro? Olha, o prazo de 60 dias para justificar a falta às urnas começou nessa segunda-feira, ontem, dia 5. O eleitor pode usar o e-título, o autoatendimento eleitoral ou procurar um cartório eleitoral, anexando documentos que comprovem o motivo da ausência. Quem é que vai dar mais detalhes aqui? Sofia Maria Duarte? Sofia, vamos falar sobre esse assunto então, hein?
9: Quem não votou no primeiro turno das eleições 2026, no último domingo, já pode começar a justificar a ausência junto à Justiça Eleitoral. O prazo de 60 dias começou a contar nesta segunda-feira e termina no dia 3 de dezembro. Diferente da justificativa feita no próprio dia da votação, que dispensa qualquer comprovação, quem for justificar agora precisa informar o motivo da ausência e apresentar documentos que comprovem a situação, como atestado médico ou comprovante de viagem. O pedido é analisado pela Justiça Eleitoral antes de ser aceito. O procedimento pode ser feito totalmente pela internet, pelo aplicativo e-título ou pelo autoatendimento eleitoral no site do TSE. Também é possível justificar pessoalmente em cartório eleitoral. Quem estava fora do país no dia da votação tem 30 dias após o retorno ao Brasil para apresentar a justificativa. Quem não votar e não justificar dentro do prazo fica em débito com a Justiça Eleitoral, após pagar a multa de R$ 3,51 por turno, e pode enfrentar restrições como a impossibilidade de tirar passaporte, se matricular em instituições de ensino públicas ou tomar posse em concursos. É importante lembrar que cada turno é tratado como uma eleição separada. Quem faltar também no segundo turno, em caso de disputa para presidente ou governador, vai precisar justificar essa ausência à parte até o dia 8 de janeiro de 2027. Reportagem Sofia Muniz.
3: Obrigado, Sofia. Às vezes a gente ouve por aí afora, pela vida fora, pelos corredores da vida, às vezes a pessoa diz o seguinte: ah, Tony, mas vale mais a pena eu pagar R$ 3,50, R$ 3,60 para não votar do que eu ir lá enfrentar fila e tal. Querido, olha, o voto ele é muito importante, independente de quem você vai votar. Você tem todo o direito de votar em quem você quiser. Agora, não deixa de votar, não. O voto é muito importante, você precisa de ir, não, eu acredito nesse candidato, eu acredito naquele, eu vou dar meu voto de confiança para esse ou para aquele, é um direito seu, mas não fica sem votar, não. É muito importante, importante demais. Você vai estar aí ajudando aos 4 anos para frente o país com o seu voto, porque você acredita no determinado candidato, seja A ou seja B, não fica sem votar, não. 10 horas e 10 minutos, emendas para o SUS. Para o ano que vem, as regras definem limites de custeio e uso dos recursos no município ou nos municípios. O Bianca Mingotti, a portaria do Ministério da Saúde, ela estabelece regras para emendas individuais de bancada e de comissão destinadas ao Sistema Único de Saúde, que é o SUS, para o ano que vem. CNM está orientando que entes analisem o documento para identificar novidades. Bom, vamos saber esses detalhes agora com a repórter Bianca Mingotti.
10: O Ministério da Saúde publicou uma portaria que estabelece as regras para o uso de emendas parlamentares destinadas ao Sistema Único de Saúde, o SUS, em 2027. A norma define limites para o custeio e estabelece como os recursos poderão ser utilizados por estados e municípios. A portaria GM/MS número 12.252, de 29 de setembro, trata de emendas individuais, de bancada estadual e de comissão permanente do Senado Federal, da Câmara dos Deputados e da Comissão Mista Permanente do Congresso Nacional. A Confederação Nacional de Municípios, a CNM, orienta os gestores a analisarem a norma e ficarem atentos às regras para execução e prestação de contas dos recursos. A entidade alerta que as emendas são recursos temporários e podem colocar em risco a manutenção de despesas regulares e permanentes. A portaria estabelece limites para um incremento temporário de custeio em três áreas: atenção primária, atenção especializada e vigilância em saúde. Na atenção primária, o limite para os municípios pode chegar a 100% dos incentivos repassados em 2026 pelo piso da atenção primária, somado ao incentivo dos agentes comunitários de saúde. Para municípios com indicador de vulnerabilidade social, há um acréscimo de 20%. Na atenção especializada, o limite corresponde ao teto de média e alta complexidade, o MAC, de 2026. A esse valor, podem ser somados um incentivo anual do SAMU e outros acréscimos previstos na portaria. Na vigilância em saúde, o limite varia conforme a população. Entre as novidades, a portaria permite o uso de emendas para aquisição de componente básico da Relação Nacional de Medicamentos Essenciais, o RENAME, exclusivamente para ações da atenção primária. A portaria completa pode ser acessada em Brasil61.com. Com informações do Ministério da Saúde e da agência CNM de Notícias, Bianca Mingotti.
3: Obrigado, Bianca. 10 e 13. Vamos voltar a falar com o ouvinte. A enquete está no ar. Você concorda que menor de idade, menor de 18 anos, possa tirar a habilitação? Meu amigo Cassiano disse o seguinte: manda um bom dia com alegria, Tony, para Vanessa Castilho. Todas as vezes que me encontra, ela fala que não perde o programa. Ô, Vanessa Castilho, um abraço para você, Deus abençoa. Aí ele manda um alusão para o irmão e cantor Valdez, da Presbiteriana, lá do Vila do Sol. Ô, Valdez, aí da Presbiteriana, Vila do Sol. Ele diz que ele está na loja dele, a Estética Souza, juntamente com os funcionários, ouvindo. Um abraço. O irmão é Evestro, também no Vale do Sol. Será que é isso mesmo? Evestro mesmo ou Evaristo? Evestro no Vale do Sol. Ele é da Igreja Universal e sempre ouve a rádio. Um abraço aí. Deus guarda, abençoa, proteja a todos vocês. Abre a linha para o ouvinte falar comigo mais uma vez aí. Alô, bom dia.
11: Bom dia, meu querido. Aqui é o irmão Henrique do bairro São Cristóvão. Como é que você está?
3: Tudo bem. E você, meu amigo? Graças a Deus. Tudo bem.
11: Uma coisa interessante, né? Sobre, se eu concordo, né? Sobre o menor, 16 anos ali, ter a carteira de habilitação. Ô, Tony, eu concordo sim, Tony. Uhum. Desde que, né, as leis sejam mudadas. Mas eu, apesar que, se isso ser aprovado, consequentemente as leis vão mudar também, não tem jeito. Uhum. Não tem jeito de você passar uma responsabilidade dessa para um menor e não, as leis não ser alteradas, né? Eu concordo sim que as leis vão ser alteradas também para poder o menor se encaixar. Ô, Tony, tem muito menor responsável. Eu mesmo comecei a trabalhar ali com meus 12 anos, uhum, né? Eu trabalhava com meu tio de pintura ali, depois meu serviço registrado foi logo mais pra frente. Então tem muitos jovens responsáveis, tem uns responsáveis, assim como tem adultos também irresponsáveis, uhum, que bebe, vai dirigir, vai pro volante, né? Que aqueles adultos aí que gosta da grau, que dirige inconsequentemente, né? Pessoas que não tem nem, não pode nem, que não são habilitadas, são e dirigem.
3: Uhum. Realmente, cadê a fala dele aí, hein? Vamos, Deixa eu continuar ouvindo aqui a fala dele.
12: Então, Antônio, é responsabilidade tem por todos os lados, não é só o jovem. Uhum. Hoje tem muito jovem responsável, sim, que já trabalha desde cedo, entendeu? Já trabalha ali, já, né, busca o sustento ali para ajudar dentro de casa. Isso seria uma boa, porque o jovem aí poderia ali, ó, tirar sua habilitação ali e poder já entrar no mercado de trabalho.
3: Uhum. Certo.
12: Com um cargo melhor, entendeu? Para poder ajudar a família. É aquela mãe que só tem, que cuida da família, ele tem um de menor ali em casa, que não pode trabalhar e ainda tem que sustentar ainda. E pô, todo jovem para trabalhar, isso ajuda muito, Tony. Então, essa é a minha opinião.
3: Tá
12: Eu
3: certo.
12: Sou mais 104, a Rádio do Povo de Deus.
3: Um abraço, Deus abençoe você aí. A turma vai participando, 33999610104. Bom dia.
13: Meu querido Tony de Oliveira.
3: Pastor Oséias. Ao percata.
13: Eu tenho certeza que precisa de mais educação no trânsito. Não tirar habilitação de quem é habilitado no trânsito. Entendeu? Uhum. Devemos ter lei no trânsito. Vamos supor que acontece. A pessoa precisa ter mais consciência. Essa é a minha opinião. Sou mais 104, a Rádio do Povo de Deus.
3: Um abraço, pastor Oséias. 10h17. Bom, minha gente, agora é hora da gente fazer o melhor de três. Quem que vem no melhor de três hoje? A Eliane Fernandes, o André Valadão e a Damares. 10h17.
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0: Melhor de três, a gente ouviu aí, Ressuscita com Adamares, André Valadão, Canção do Apocalipse, Eliane Fernandes, Nunca Foi Sorte. 10h34, cuidar da família é um compromisso que vale para todos os momentos. 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Bom dia para quem está chegando em Valadares, para quem está saindo, nos ouvindo. A enquete está aí para você em nome da Engelmig Acabamentos. Você concorda que menor de 18 anos possa habilitar-se, tirar a carteira de habilitação para carro ou para moto? Bom dia.
1: Bom dia, Tony. Aqui é o Nelson de Souza Neto, do Sítio Paraíso,
0: opa,
1: São Geraldo, Tumiritinga.
0: Fala, amigo.
1: Tony, a gente não pode culpar, né, essas pessoas irresponsáveis e o que tem responsabilidade. Igual tem muito jovem que tem muita responsabilidade. E tem muito velho aí tomando cachaça, dirigindo, que não tem responsabilidade nenhuma. É, minhas netas lá nos Estados Unidos, tudo tem carteira, com 17, 16 anos, lá é liberado. Agora o Brasil, né, tem que ter mais lei firme, que o Brasil é um país sem lei, né? É, eu concordo que de menor tem que tirar a carteira, viu? E assim é. Aqui é o Nelson, a Rádio do Povo de Deus.
0: Um abraço. 104.
1: Um abraço. E boa tarde.
0: Deus te abençoe. Bom dia, Nelson. Que o Senhor Jesus esteja aí na sua vida te abençoando. Alô?
2: Bom dia, Tony. Paz do Senhor.
0: Amém.
2: Deus abençoe a vida de todo mundo da rádio aí, viu? Estamos aqui trabalhando aqui, firme e forte na construção civil. Só vitória. Eu sou mais 104, a rádio do povo de Deus.
0: Um abraço
2: aí, meu amigo.
0: Sou Leonardo. Deus abençoe, te guarda, te protege aí. Seja com você aí, tá bem? Alô?
3: Olá, bom dia, Tony.
0: Bom dia.
3: Aqui é a Júlia. Ô, Tony, é a minha opinião, eu vou falar a verdade, eu não concordo, concordo com esses jovens menores de 18 anos ser habilitados, não. É, porque tem muitos que são responsáveis, a gente sabe que é, mas tem outros que não são. Então, eles bebem, usam drogas, saem aí matando a torta direita, empinando moto, igual a gente sempre vê aí. Então, não sou a favor. Não sou. Não era nem para votar, para falar a verdade, que eles não sabem, que a maioria não sabe nem o que é votar, né? E eu não concordo, não. Não, esperar completar os 18 anos, e aí sim... vai ser habilitados. Mas antes disso, é a minha opinião, eu não concordo. Não concordo, porque hoje em dia a maldade está mais para ser maldade do que bondade. E eu não concordo com isso, não. Ô, Tony, e eu sou mais 104, a Rádio do Povo de Deus.
0: 10h37, obrigado, Júlia, obrigado, um abraço. É, deixa eu mandar um abraço aqui para você que está chegando, saindo agora. Alô, tia Rose, cantora, um abraço aí em Belo Horizonte. Dona Irene, lá no Grande Duquesa, pastor Ayrton, um abraço. Edmilson Cardoso, meu amigo. Edmilson, você tá bom aí, companheiro? Tudo beleza? Firme e forte? Tá bom? Então tá bom, tá tudo certinho. Jonas Silote, meu amigo, um abraço. 10h38, pastor Roberto, um abraço aí. Um abraço ao Juarez Pereira. Alô, pastor Marcos. Um abraço, como é que tá aí, pastor Marcos? Tudo beleza? Firme e forte? 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Tá bem? Então tá bem. 10 horas 39 minutos agora. Um abraço, Tony, aqui é a Rilza do Santa Rita. Bom dia. Rilza, muito obrigado pela sua sintonia. Vamos aqui para o intervalo e a gente já volta.
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0: 10h39.
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0: 10h45, bom dia, alegria. 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Você concorda que menor de 18 anos possa tirar a habilitação? 33 999 61 0104. Gente, você está ouvindo um barulho aí de furadeira no fundo? Não se preocupa não, o pessoal está instalando novas câmeras aqui na parte interna aqui da rádio. Aí o pessoal da manutenção está trabalhando aqui, beleza? Tudo tranquilo. É o Ninho, plataforma reúne orientações para produtores rurais na safra 2026-2027. Vamos para Brasília, os detalhes com a repórter Bianca Mingotti.
29: Produtores rurais já podem consultar uma página especial sobre o El Niño antes de plantar ou contratar crédito rural. A iniciativa é do Ministério da Agricultura e Pecuária, o MAPA, em parceria com o Instituto Nacional de Meteorologia, o IMET. A plataforma reúne informações sobre o fenômeno climático, previsão do tempo, avisos meteorológicos e orientações técnicas para ajudar produtores a prevenir e reduzir os impactos do El Niño na agricultura e na pecuária. Para a safra 2026/2027, as recomendações variam conforme a região do país. No sul, a previsão é de maior ocorrência de chuvas. A orientação é respeitar o zoneamento agrícola de risco climático, o ZARC, escalonar a semeadura, reforçar a drenagem e monitorar doenças nas plantações. No norte e no nordeste, a previsão é de períodos de estiagem e risco de incêndios. Entre as medidas indicadas estão a formação de reserva estratégica de forragem, o monitoramento por satélite e a restrição ao uso do fogo. No centro-oeste, a recomendação é planejar a safrinha com base no ZARC e nas previsões meteorológicas, além de manter a cobertura do solo e recuperar as pastagens. Já no Sudeste, o cenário é de maior variação climática. O MAPA e o IMET recomendam atenção especial às lavouras de café e cana-de-açúcar, devido ao risco de estresse térmico e hídrico. Na pecuária, a orientação inclui garantir sombra, água, ventilação e suplementação aos animais. De forma geral, o Ministério recomenda seguir o ZARC vigente, planejar insumos e a safra de acordo com as previsões climáticas, contratar seguro agrícola e adotar práticas sustentáveis de manejo. A página também reúne informações sobre crédito rural, seguro rural, Proagro, Plano Safra, assistência técnica e tecnologias desenvolvidas pela Embrapa. A plataforma El Ninho Agro está disponível no portal do Ministério da Agricultura em www.gov.br/agricultura. Com informações do Ministério da Agricultura e Pecuária, Bianca Mingotti.
0: Obrigado, Bianca. 10:48. E agora está na hora da previsão do tempo. São Paulo, Minas Gerais e Rio de Janeiro registram pancadas de chuva, enquanto no Espírito Santo a previsão é de muitas nuvens. O tempo e a temperatura. Os detalhes com Viviane Bessa.
2: E agora, o tempo e a temperatura.
3: A terça-feira será de tempo instável em parte do Sudeste. Em São Paulo, mínima de 16 e máxima de 22 graus, com chuva e trovoadas isoladas. No Rio de Janeiro, os termômetros ficam entre 21 e 31 graus, com pancadas de chuva e trovoadas. Em Minas Gerais, Belo Horizonte varia de 16 a 29 graus, com possibilidade de pancadas isoladas. No Espírito Santo, Vitória terá entre 21 e 31 graus e muitas nuvens, sem previsão de chuva na capital. As informações são do Instituto Nacional de Meteorologia. Viviane Bessa. O tempo e a temperatura. 29 graus, com possibilidade de pancadas isoladas. No Espírito Santo, Vitória terá entre 21 e 31 graus e muitas nuvens, sem previsão de chuva na capital. As informações.

0: Esta terça-feira, trânsito fluindo com uma certa lentidão próximo ao Teatro Atiaia, Câmara Municipal e Prefeitura Municipal. Agora 10h51, trânsito fluindo também, normal, chegando aí no GV Shopping, nas mediações da UAI, aí na Praça do Imigrante. Os trens da Vale para Belo Horizonte e Vitória com cargas e passageiros normalmente, e o aeroporto de Valadares aberto para pousos e decolagens. 10h50 agora, tá na hora do Dose Dupla.
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0: 104 FM, dose dupla, 11 da manhã. Cailane Frauches, Passa Lá em Casa, Jesus. E Era a Mão de Deus. Bom dia para você sintonizada aqui na 104.9, a Rádio do Povo de Deus. Eu sou o Tony de Oliveira e a gente está aqui diariamente com a nossa equipe de segunda a sábado, sempre no Café com Louvor e o Bom Dia Alegria. Hoje é o sexto dia do décimo mês, 6 de outubro de 2026, estação primavera. Um dia quente hoje, né? 11 horas e 1 minuto. Você concorda que menor de 18 anos possa tirar a habilitação? É a enquete que nós estamos perguntando hoje. Você participa com mensagem de áudio ou de texto pelo 33 999 61 0104. Alô, alô.
1: Bom dia, Tony. Eu concordo com o jovem tirar a carteira.
0: Ellen Marciana.
1: É só passar disciplinas para eles.
0: Uhum.
1: É só passar a disciplina que eles têm que fazer. Eles vão dar um ensinamento tudo correto, né? É, a disciplina é o que manda.
0: Tá certo.
1: Tá bom?
0: Tá bem.
1: Eu sou mais 104 e um bom dia, um abraço para todos.
0: Um bom dia, muito obrigado, Ellen Márcia, pela sua participação aí. Hoje é aniversário da Kícila Pires, é. Ô Kícila, Deus te abençoe. A Kícila, ela trabalha hoje lá na TV Leste, né? Lá no Grupo Leste trabalha ela hoje. Ela passou um período conosco aqui, quando ela estava formando, no ano de formar, ela foi estagiária. Trabalhou conosco aqui, hoje ela está lá na TV Record, na TV Leste. Kícila, um abraço, Deus te abençoe, tá bom? 11:02 agora, Juarez Pereira, bom dia. Deixa eu mandar um abraço aqui lá para Santa Gertrude, São Paulo, para o filho mais velho, Taylor. Alô, Xandinho, alô, tio Eliezer aí no Paraná, um abraço. Bom dia, uma manhã maravilhosa aí para todos, né? Estadão do Paraná. Nininha Oliveira, Rosilene Loubach, Carlos da Vale. Ô José Mariano, meu amigo, bom dia. Sérgio Lousada de Oliveira. Mandar um abraço aqui também para Alice Loubach. Obrigado pelo carinho, né? Carolina Emerick, lá em Carangola. Um abraço muito grande, muito grande, muito grande. Tá bem? E você que se prepara, né? Você que está chegando aí para participar do grande evento, que é aqui em Governador Valadares, o Labaredas. Está chegando o dia do evento, né? Você que está chegando aí, um abraço, um carinho muito grande, seja bem-vindo. Deus te guarde, Deus te ampare, Deus te proteja. Ademar Rodrigues. O Ademar, bom dia. 11 horas e 3 minutos. Quem mais? Wagner Magalhães. Bom dia, Wagner. Um abraço. Só cumprimentar aqui a Roberta Fernandes e também o Dionésio Monteiro. São 11 horas e 3 minutos.

0: 104, Isadora Pompeu, Azeite, Disco Brenze, Sou um Milagre, Marcela Thaís, pra você sorrir. 11:14, bom dia, você está na 104.9, a Rádio do Povo de Deus, e a enquete está no ar em nome da Engelmig Acabamentos. Você concorda que menor de 18 anos possa tirar a habilitação? E aí, qual é a sua opinião? 33 9 99 61 0104. É você falando com a gente nesta manhã, em manhã maravilhosa, cheia de coisas boas aí, dia 6 de outubro. Tamo aí, minha gente, motorista, caminhoneiro, você no sítio, na chácara, na fazenda. Alô, alô, bom dia.
1: Bom dia, Tony, abençoado de Deus. Eu até concordaria, né, Tony? Se as mesmas leis que servissem para um adulto, também servissem para um de menor, porque as leis do adulto não é as de menor. De menor se matar, nem preso vai, né? Então por que que ele pode tirar carteira com menos de 18 anos se as leis do adulto não servem para ele? Então se as leis fossem igual para todos, eu até concordaria, mas infelizmente as leis do adulto não é as mesmas do de menor, né? Então não tem como concordar, né, benção de Deus.
0: Um abraço para você, Deus te guarda e te ampara, meu amigo Ivaí Fernandes, um abração para você. 11 horas e mais 15 minutos. Ô meu amigo Charles, um abraço aí para Dini, bom dia. E você que tá longe, né, você que tá perto, você que tá curtindo a gente aí no sítio, na chácara, na fazenda, supermercado, padaria, restaurante, e aí, hein, rapaz? Tá? Olha, o Datafolha, ele vai divulgar nesta quinta-feira, agora dia 8, uma nova rodada de pesquisas eleitorais com os números da corrida presidencial e da disputa pelos governos do Rio de Janeiro e também do Distrito Federal. Então, os levantamentos foram contratados pela Globo e pelo jornal Folha de São Paulo. Após a eleição de primeiro turno, no último domingo, dia 4, Flávio Bolsonaro do PL passou à frente de Lula do PT com 47,03% contra 45,16% do petista. Nos cenários estaduais, Celina Leão do PP e Leandro Grass do PT seguiram ao segundo turno. A atual governadora, que busca a reeleição, teve 49,93% dos votos contra 34,47% do candidato do PT. No Rio de Janeiro, Douglas Ruas, do PL, avançou ao segundo turno com 49,27% contra 42,76% de Eduardo Paes, do PSD. Certo? Certo, está chegando então, né, uma nova pesquisa. Na pesquisa presidencial, o Datafolha vai entrevistar 2.520 pessoas de 16 anos ou mais a partir de hoje, terça-feira, dia 6, até quinta-feira. Então a margem de erro é de 2 pontos percentuais para mais ou para menos e o nível de confiança é de 95%. A pesquisa foi registrada sob número BR-02949-2026. Tá bom? Vamos ver então. Na quinta-feira a gente vai dar uma olhada quando for aí publicada essa pesquisa de intenção de voto para o segundo turno das eleições. São 11 horas e 17 minutinhos. 11 e 17. E aí, como é que você tá? Tudo beleza? Tudo certinho? Tudo jóia? Tá no sítio aí? Tá chegando agora? Chegando de viagem? Pois é, o negócio é esse aí, né? Vamos pra luta e vamos pra batalha, porque o tempo não para e a vida não para, né? Então a gente tem que lutar, tem que todo mundo batalhar, correr atrás, firme e forte. Senador Flávio Bolsonaro do PL vai à Goiânia hoje para poder receber o apoio do ex-governador Ronaldo Caiado, do PSD, e do governador eleito de Goiás, Daniel Vilela, do MDB, no segundo turno aí das eleições. Tá bem? Então tá bem. A disputa pela presidência contra Luiz Inácio Lula da Silva do PT, esse ato, está previsto para o início da tarde de hoje, deverá reunir prefeitos, parlamentares e outras lideranças políticas do estado. A viagem será a primeira agenda pública de Flávio após terminar o primeiro turno à frente de Lula integra a ofensiva da campanha para ampliar o arco de alianças em torno de sua candidatura. Além de incorporar antigos adversários, a equipe do senador busca aproximar lideranças estaduais que saíram fortalecidas das urnas e levá-las para a campanha nas próximas 3 semanas. 11 e 19.
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0: 11:19.
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0: 104 FM, a Rádio do Povo de Deus, 11 horas e 23 minutos. Bom dia, bom dia, 11 e 23. E agora vamos fazer o De Quem É Essa Voz? Rapaz, De Quem É Essa Voz hoje? Vai matar saudades. Será que o pessoal vai saber? 11h23, põe no ar pra mim.
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0: Eita. Rapaz, esse moço cantava tão lindo, lindo, lindo, lindo, lindo. De quem é essa voz, hein? Eita, que saudade, que saudade desse moço. Olha ele aí, ó. De quem é essa voz?
2: Oh, meu...

0: De quem é essa voz? Quem é, hein?
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0: Ei, que saudade dele, que saudade.
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0: Coisa linda, né?
2: De quem é essa voz?
0: É o de quem é essa voz hoje, abriu o baú da saudade, né? Hoje nós abrimos o baú da saudade, hein? É uma saudade muito grande, né? Hã? Lembra dele? Não, lembra? Lembra, eu lembro dele. Rapaz! eita, que saudade. Bom, vamos abrir a participação do ouvinte aí, pro ouvinte participar com a gente, né? Quem é que tá? Tem alguém já falando aí com a gente? Já tem alguém que sabe quem que é? Então vamos ver quem é que tá cantando aí. Quem é que será que cantou esse pedacinho de louvor aí? Quem foi?
3: É do Nelson Ned.
0: Nelson Ned, ela e Márcia, rapaz, agora deu saudades, né?
4: Bom dia, Tony, com certeza essa voz do saudoso Nelson Ned,
0: é ele mesmo, viu, Cassiano? Nelson Ned, que saudade, né, rapaz? Nelson Ned, Deus do impossível, ei, quanta saudade.
5: Oi, Tony, bom dia. O Nelson Ned.
0: E eu achei que o pessoal ia demorar hoje a adivinhar, João Vitor. Carleia, Carleia, um abraço. Deus te guarda, Deus te abençoa. Nelson Ned.
6: Ô, Tony, bom dia, Tony. Até Pai de São Jesus, irmão Robson. É Nelson Ned.
0: Nelson Ned. Então, todo mundo sabe que é o Nelson Ned. Então, aí eu achei que o pessoal não ia saber. E todo mundo tá sabendo e deu saudade, né?
7: Então, bom dia. É o inesquecível Nelson Ned.
0: É o Nelson Ned. Até o pastor Elias de Jesus falou comigo que é o Nelson Ned aqui. É verdade. Pastor Elias de Jesus voltou com o programa ontem. Rapaz, é ele mesmo, né? Olha aí, ó. Nelson Ned. Depois que ele se converteu, ele gravou louvores maravilhosos, coisa linda. Eita, de quem é? Mas de quem é essa voz? É dele, é o Nelson Ned.
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0: Eita, que saudade, né? Aí é, hã? É lindo demais. Essas músicas, o que elas fazem com a gente? Elas pegam o coração e a alma da gente e botam lá na portinha do céu, assim, ó. A gente fica lá na portinha do céu, pertinho de Deus.
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0: Eita, que saudade.
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0: 11h28 agora. A gente tá pertinho de começar o evento Labareda de Fogo. Tá pertinho de começar. E começa sexta-feira agora, né? No dia 9. Marco Feliciano, Júnior Trovão e Pastor Cláudio Duarte. Abertura maravilhosa na sexta-feira. Últimas vagas, viu? Você pode chamar o Pastor Milovan. Deixa eu passar o zap do Pastor Milovan. 33 98404 8222. Anota aí. 33 98404 8222. 33 98404 8222. Começa agora o grande evento Labareda de Fogo. E na sexta-feira, dia 9, o Pastor Marco Feliciano, Júnior Trovão e o Pastor Cláudio Duarte. 11h29, bom dia!

0: 104, Jonathan Rodrigues, Jesus Cristo é o Senhor, Camila Campos, Culto de Fogo, Fop Music, Marcos Teles, Único. 20 pro meio-dia.
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0: Muito bem, muito bem, muito bem. Bom dia, bom dia. O Senado Federal inicia hoje, terça-feira, dia 6, uma nova etapa de tramitação da proposta que prevê o fim da escala 6x1, modelo em que o trabalhador atua por 6 dias consecutivos e tem direito a apenas um dia de folga. É isso? Serão 3 sessões seguidas de discussão em plenário, marcadas para hoje e para quarta-feira, dia 7, para quinta-feira, dia 8, sempre a partir das 14h. Então, as sessões fazem parte do rito obrigatório da proposta de emenda à Constituição PEC 221/2019, que reduz a jornada máxima de trabalho de 44 para 40 horas semanais e garante 2 dias de descanso remunerado por semana, sem redução salarial. Certinho? Pois é, em nota divulgada, as reuniões serão realizadas em formato semipresencial, permitindo aí que os senadores participem tanto presencialmente quanto à distância. Outra coisa, em nota divulgada na semana passada, a presidência do Senado afirmou que o tema será debatido com responsabilidade, equilíbrio e respeito às diferentes perspectivas envolvidas. As sessões não servem para votar diretamente a proposta. Pelo regimento interno do Senado, uma PEC ela precisa passar por 5 sessões de discussão em plenário antes de ser submetida à votação em primeiro turno. Então, as reuniões marcadas para hoje, terça-feira, quarta-feira e quinta-feira, contam para esse período obrigatório de debates. Certo? Depois da votação em primeiro turno, os senadores ainda deverão realizar outras sessões de discussão antes da votação em segundo turno, que é a etapa final da análise da proposta do Senado. Existe a possibilidade de acelerar esse cronograma por meio da chamada quebra de intertício. É um mecanismo que faz o quê? Ele permite reduzir os prazos regimentais. Para isso, no entanto, é necessário o apoio da maioria simples dos senadores presentes à sessão. O que está faltando para a PEC ser aprovada? Olha, a proposta ela já percorreu praticamente todo o caminho legislativo. Primeiro, ela foi aprovada em 2 turnos pela Câmara dos Deputados. Em seguida, recebeu o aval da Comissão de Constituição e Justiça e Senado no mês de setembro. Agora, o texto precisa cumprir o número mínimo de sessões de discussão em plenário, ser aprovado em primeiro turno, passar por novas sessões de discussão e ser aprovado em segundo turno no Senado. Então, por se tratar aí de uma PEC, são necessários os votos favoráveis de 3/5 dos senadores em cada turno de votação. Na prática, isso significa o apoio de pelo menos 49 dos 81 parlamentares. Agora, se os senadores aprovarem exatamente o mesmo texto que veio da Câmara, a proposta poderá ser promulgada pelo Congresso Nacional e passar a valer como emenda à Constituição. Caso o Senado não faça alterações, essa matéria precisará retornar à Câmara para uma nova análise dos deputados. Tá bom? Então tá certo, vamos aguardar aí. A gente continua acompanhando aí esse assunto e deixando você bem informado. O fim da escala 6x1, né? Vamos saber aí o que pode acontecer aí nessa nova etapa. O Senado iniciando essa nova etapa de discussão da PEC. E essa PEC que prevê uma jornada de 40 horas semanais e 2 dias de descanso remunerado ainda precisa passar por sessões de discussão e 2 votações ao Senado. São 11 horas e 44 minutos, eu tenho que fechar a nossa enquete. Você que está participando, nosso carinho, nosso abraço, obrigado pela sua sintonia. A enquete de hoje perguntou aí se você concorda que menor de 16 anos aliás, menor de 18 anos, menor de idade, ele possa se habilitar, possa tirar aí a Carteira Nacional de Habilitação para Carro e Moto. 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Então, você falou, você participou, deu sua opinião. É, a enquete de amanhã, amanhã, o que nós vamos falar amanhã, hein? Amanhã é quarta-feira, então vamos ver qual é a enquete de amanhã, qual é o assunto que nós vamos falar amanhã. Jesus realmente nasceu no dia 25 de dezembro? Comemora-se o nascimento de Jesus pela humanidade, ou eu acredito que pela maior parte da humanidade, não sei se eu posso dizer assim, mas por uma grande parte da humanidade, comemora-se o nascimento do Senhor Jesus Cristo na data 25 de dezembro. Amanhã nós vamos falar sobre esse assunto na enquete. Você participa no 33 99961 0104. Jesus realmente nasceu dia 25 de dezembro? É a enquete que eu quero que você participe amanhã. 11h46.

104, Fernanda Brum, Tua Glória, David Quila, Acende o Fogo em Mim, Daniela e Cristina, Fidelidade. Muito bem, muito bem, muito bem. A gente caminhando, caminhando, caminhando nesta manhã maravilhosa para o final de mais um programa. Faltam 3 minutos agora somente para o meio-dia. João Vitor Rolando produziu, Tony apresentou mais uma edição do Café com Louvor e do Bom Dia Alegria. Carlinhos nos transmissores na OPEC, operações comerciais, Cristiane e também Tayane. Gente querida, muito obrigado a todos pelo carinho, pela atenção, pela audiência. Que o Senhor Jesus esteja sempre conosco, 24 horas conosco, para que a gente possa ser feliz, para que a gente possa ser abençoado e para que tudo na nossa vida dê certo. É o que desejo para você e também para mim. 11h58, chegando aí o Visita ao Seu Lar, uma mensagem de fé e esperança com o pastor Flamarion Rolando e depois o Show da Tarde com Alessandro Santos. Muito obrigado pela sua atenção, pelo seu carinho, pela sua audiência. Até amanhã, se Deus quiser.

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2: Meu nome é Natália, eu sou membro aqui da Igreja Quadrangular e hoje eu quero dar um breve testemunho da minha vida, do que eu vivi nos últimos 10 meses. Há cerca de 10 meses eu descobri um câncer de mama, sim, maligno. Eu tive que fazer cirurgia de retirada, reconstrução e quimioterapia. Mas eu estou vindo aqui para enaltecer o Senhor, porque Ele esteve comigo em todos os momentos. E sempre que as pessoas me perguntavam, me questionavam, me vinha uma palavra que eu já escutei algumas vezes aqui na igreja, que o pastor já falou da passagem da mulher sunamita, em 2 Reis, né? A passagem da mulher sunamita, ela me sustentou. Que o filho dela estava morto, ela ia buscar o profeta e as pessoas questionavam como ela estava. Mas ela confiava no Senhor, estava tudo bem. E assim eu segui. Eu segui os 10 meses sempre falando que estava tudo bem, porque não é o problema, é saber quem está no controle dele. E eu sabia que Deus estava lá. A todo momento, eu não questionei. Eu sabia que Deus estava comigo, com a minha família, e que nós iríamos passar por esse vale juntos. E teríamos a vitória. No último dia 30, eu completei a minha 16ª sessão de quimioterapia. Ainda terei algumas sessões de rádio, um tratamento longo, mas o Senhor me sustentou até aqui. E quem estiver passando por um desafio na vida, não perca a fé. Não perca a fé, porque Deus honra os seus. Ele tem um propósito muito lindo na vida da gente.
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3: O que a senhora está sentindo?
4: Estou sentindo muita dor no corpo e tonteira.
3: Há quanto tempo a senhora está sentindo?
4: Deve ter uns 90 dias. Eu estou tomando medicamento, não está adiantando nada.
3: Não resolve o medicamento?
4: Não resolve. Volta tudo à noite.
3: Mas olha, eu vou orar pela senhora. E o Jesus que transforma água em vinho vai estar aqui. Pode subir no altar. Venha. Sobe, venha. Em o nome de Jesus. Aleluia, Pai. Se aproxima aqui, por favor. Qual que é o nome da senhora?
4: Meu nome é Anita Nunes.
3: Quanto tempo a senhora está sentindo essas dores?
4: Uns 90 dias.
3: Toma remédio ou não resolve?
4: Toma remédio ou não resolve? Remédio para dor, remédio para inflamatório e não resolve.
3: Mas olha o que Jesus vai fazer aqui agora, irmãos. Porque Jesus é especialista em transformar vidas. Ele vai transformar essa dor em cura agora. Essa enfermidade em saúde agora. Quem crê da glória, estenda as mãos em direção a essa senhora. Feche os seus olhos. Meu Deus e meu Pai, na autoridade do nome de Jesus, toca agora do alto da cabeça até a planta dos pés, e toda a enfermidade alojada nesse corpo, toda doença, todo espírito de enfermidade, eu te dou uma ordem: sai do corpo dela, vai embora, solta agora para nunca mais voltar. E como sinal deste milagre, vai desaparecer essas dores agora. Não permanecerá mais. No nome de Jesus. Abra os olhos. Procura a dor aí. Onde é que a senhora estava sentindo, por favor? Pode procurar.
4: Graças a Deus. Para a honra e glória do Senhor, eu vim não aguentando nem andar. Mas eu falei, eu vou receber a oração. Em nome de Jesus.
3: E agora?
4: Graças a Deus.
3: Cadê a dor?
4: Graças a Deus.
5: Eu tô
4: bem, graças a Deus. É um milagre de Deus. Isso que é milagre. Basta crer e obedecer.
3: quando a senhora andava, doía?
4: Não doía, tonteira, eu tinha que parar na estrada. Eu vim parando de lá para cá, de ônibus. Eu desci do ônibus, acabou para mim. Eu estava tonteira. Eu falei assim, Jesus, eu vou cair no meio da rua. Mas Jesus me ajudou a chegar aqui. É o espaço que o Senhor preparou para mim esse momento. Tá? Não é hoje, eu já vim várias vezes aqui. E estava sentindo essa dor, com vergonha de vir na frente. Mas eu vim com coragem, graças a Deus.
3: Agora anda para ver se vai continuar dor, anda para lá, isso. Eita, glória, olha aí, irmãos, anda agora, anda para cá, vem, anda para cá, a igreja bate palma e dá glória a Deus,
4: Muito obrigado, Senhor, e Deus que abençoe o trabalho do Senhor, e abençoe essa igreja maravilhosa que o Senhor colocou no nosso mundo, tá? Obrigado.
3: Cadê as dores?
4: Graças a Deus, eu posso mexer, eu posso virar, não estou sentindo nada.
3: Cadê as tonteiras?
4: A tonteira sumiu, é porque Deus existe, Deus está aqui. Graças a Deus, eu vim com muita fé, eu chorei tanto para chegar aqui, eu não sei quanto. Eu pedi ao Senhor para o Senhor me dar força para chegar aqui, para chegar até a frente aqui, é Jesus.
3: A senhora, para chegar aqui, a senhora chorou na vinda da casa para cá?
4: Eu tô desde domingo que eu tô acamada, eu levantava, fazia minhas coisas, voltava e tornava a deitar por causa da tonteira. Eu com medo de cair e não tiver alguém perto e não me ver, eu caí. Mas é Jesus, Jesus é maravilhoso.
3: Isso aqui é milagre?
4: É milagre, muito milagre, viu? Muito milagre, para mim é muito milagre, porque... Isso que eu estou sentindo aqui agora, vocês aí vão sentir também. Em nome de Jesus. Não é a primeira vez que eu venho, não. Não é a primeira vez, não.
3: Agora aqui é o lugar da senhora. A senhora não sai mais daqui. Eu vou ser o pastor da senhora a partir de hoje. Amém? E a senhora vai começar uma nova etapa. Me dá um abraço aqui.
5: Deus abençoe, viu?
3: Seja bem-vindo à família Quadrangular. Levanta a mão direita, igreja, fala assim comigo: Ele é maravilhoso.
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3: Isso aqui é para você ver a ação do Deus Todo-Poderoso. Qual que é seu nome?
6: Francine.
3: Francine, você está frequentando a nossa igreja há quanto tempo?
6: 28 de junho, então uns 3 meses, né?
3: Quando você chegou aqui, você tomava quais remédios?
6: Tomava 100 miligramas de sertralina, porque eu tinha tido uma depressão pós-parto.
3: E se você tomava, era 2 comprimidos?
6: Isso, eram 2 comprimidos por dia.
3: Tá, aí você chegou aqui com essa situação dessa depressão. E hoje, você continua tomando remédio?
6: Não, eu comecei a fazer campanha e falando com Deus para me libertar disso. E naturalmente eu fui esquecendo do remédio. Quando eu percebi, já tinha 30 dias que eu não tomava. Aí naquele momento eu falei assim, nossa, eu tenho que voltar a tomar. Aí eu tomei um dia e depois eu falei assim, não vou voltar a tomar. Se já tem 30 dias que eu não tomo e não tá dando nem nada, né? Então eu vou continuar. E aí agora já tem praticamente os 90 dias, né, que eu não tomo. Então não sinto nada. Graças a Deus, estou muito melhor do que antes quando eu tomava o remédio.
3: Tá curada?
6: Amém, tô curada.
3: Olha, e é isso que acontece. Muitas pessoas vivendo com depressão, com angústia, até vontade de suicídio, porém tem um Deus que faz milagre. O que que você tem a dizer para quem está nos acompanhando, que de repente sofre de depressão, sofre de angústia, teve uma depressão pós-parto, tem vontade de suicidar, tirar a vida? O que que você tem para dizer a essas pessoas?
6: Bom, eu tenho a dizer que vocês não estão sozinhos, que tem um Deus que é muito maior do que tudo isso, que oração, apoio, pastor. Um dia que eu cheguei aqui, o senhor falou que daí 3 meses eu veria uma diferença, e realmente, hoje, praticamente são 3 meses e eu já estou vendo essa diferença. Tem uma rede de apoio, mas o principal nessa rede de apoio é Deus.
3: Que Deus abençoe vocês em nome de Jesus.
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3: Tá doendo muito? Vem aqui diante do altar. A senhora vai ser curada agora, quer ver? 3 dias já.
6: Já.
3: Nada passa.
6: Não.
3: Tá doendo aí agora?
6: Tá.
3: Quando a senhora aperta, dói?
6: Hã? Dói.
3: Fecha os olhos. Seja curada agora, em nome de Jesus. Amém. Acabou. Pode procurar aí.
7: pode procurar. Amém? Tem certeza? Fala assim: obrigado,
8: Jesus. Obrigado, Jesus. O Senhor é maravilhoso.
7: Levanta a mão e diga assim: Ele é maravilhoso.
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10: O poder da gratidão. É sobre isso que nós vamos falar hoje. A gratidão, ela tem poder de abrir portas. A gratidão nos credencia a viver os próximos milagres. Uma pessoa que é grata, ela vai ser uma pessoa benquista em qualquer ambiente que ela chegue. E uma pessoa ingrata, ela vai ser uma pessoa que as portas não se abrem para ela. Que nós sejamos gratos a Deus. Gratos pela nossa vida, gratos pela nossa família, gratos pela nossa saúde. E nós estamos vivos. Eu creio que todo mundo aqui, alguém da família ou alguém próximo, partiu para o Senhor. Mas quem é que nos guardou? Foi a mão de Deus. E eu perguntava para Deus o que pregar hoje. Deus falou comigo: leve a igreja a entender o valor da gratidão. Nós vamos agradecer a Deus por 4 coisas. Primeiro, fala comigo: agradecer pelo que Deus é. O que Deus é para você? O que Deus é para nós? No Salmos, capítulo de número 18, a Bíblia vai relatando acerca da grandeza desse Deus. Diz assim o texto sagrado: para o músico, o maior salmo do servo do Senhor Davi, o qual falou as palavras deste cântico ao Senhor, no dia em que o Senhor o livrou de todos os seus inimigos e das mãos de Saul, e disse: eu te amarei, ó Senhor, fortaleza minha. Repara que Davi, ele agradece a Deus por Deus tê-lo livrado das mãos dos inimigos. Tem gente que em 2021 que quis te ver morto. Tem gente que em 2021 quis te ver na sarjeta, mas fizeram reuniões que talvez você nem ficou sabendo, para tentar te destruir, mas a boa mão de Deus te protegeu, a boa mão de Deus te guardou. Olha o verso 2, o que diz: o Senhor é o meu rochedo e o meu lugar forte, e o meu libertador, o meu Deus, a minha fortaleza, e quem em quem eu confio. O Senhor é o meu escudo, a força da minha salvação, e o meu alto refúgio. Repara que Deus declara a gratidão a Deus, dizendo que Deus é o rochedo, Deus é o lugar forte, Deus é o libertador, Deus é a fortaleza, Deus é em quem ele confia, Deus é o escudo, Deus é a salvação. Repara que Davi exalta a Deus, declarando quem Deus é, e no verso 3, ele diz assim: invocarei o nome do Senhor, que é digno de louvor, e ficarei livre dos meus inimigos. Tem pessoa que clama o nome do amigo, tem pessoa que clama o nome daquele que poderia fazer algo por ele, mas é limitado. Mas Deus está dizendo aqui na palavra dele: clame o meu nome,

nome e dá glória a Deus. Quem Deus é? Em 1 João capítulo 4, versículo 8, a Bíblia diz que Deus é amor. Aquele que não ama não conhece a Deus, porque Deus é amor. Salmo 145, versículo 17, fala comigo: Deus é bondoso, justo é o Senhor em todos os seus caminhos e santo em todas as suas obras. Diga: Deus é bom. Terceiro, Deuteronômio capítulo 32, versículo 4, quem Deus é? Diga: Deus é a minha rocha. Ele é a rocha cuja obra é perfeita, porque todos os seus caminhos são justos. Fala comigo: Deus é a verdade, não há nele injustiça, Deus é justo. Quem Deus é? Deuteronômio capítulo 10, versículo 14, fala comigo: dono de tudo. Deus é dono de tudo. Olha que esse é muito forte. Eis que os céus e os céus do céu são do teu Deus, e a terra e tudo que nela há. Os céus são de Deus, a terra é de Deus. Quem Deus é? Fala comigo: dono de tudo. E Romanos capítulo 1, verso 20, quem Deus é? Deus é poderoso. Diz assim o texto: porque as suas coisas invisíveis, desde a criação do mundo, tanto o seu eterno poder como a sua divindade, se entendem e claramente se veem pelas coisas que estão criadas, para que eles fiquem inexcusáveis. Deus é invisível, mas nós podemos ver a grandeza dele. Deus é abstrato, mas nós podemos tocar em tudo que ele faz. Aos olhos humanos você não vê Deus, mas aos olhos da fé

glória. Segundo, temos que agradecer por aquilo que Deus é. E terceiro, segundo, temos que agradecer, fala comigo, por aquilo que Deus faz. O que que Deus fez na sua vida nesse ano? O que que Deus fez? Fala comigo, Deus faz. Salmo 126, versículo 3. Grandes coisas fez o Senhor por nós, por isso estamos alegres. O que que Deus fez pela sua vida nesse ano? Tanta coisa, irmãos. Tantas coisas. O respirar já é o suficiente para agradecer a Deus. O que que Deus faz? Números 23, 19. A igreja leia, vamos lá? Deus não é homem para que minta, nem filho do homem para que se arrependa. Porventura diria ele e não o faria, ou falaria e não confirmaria? Fala comigo, Deus cumpre a sua palavra. O que Deus fala está falado, o que Deus diz está dito, o que Deus declara está declarado. O que a palavra que sai da boca de Deus, ela é verdadeira. Josué capítulo 21, versículo 45. É só Deus que faz o quê, pastor? Fala comigo, cumpre a promessa. Palavra alguma falhou de todas as boas coisas que o Senhor falou à casa de Israel. Diga comigo, tudo se cumpriu. Levanta a mão, eu quero ser profeta. Eu não sei qual promessa que Deus te fez, mas eu sei que tudo vai se cumprir, porque a promessa que Ele libera, ela se cumpre na nossa vida. Terceiro, Ezequiel 36, 26. Só Deus que faz isso, o que, pastor? Troca coração, diz o texto, e dar-vos-ei um coração novo, e porei dentro de vós um espírito novo, e tirarei da vossa carne o coração de pedra, e vos darei um coração de carne. Deus, Ele é poderoso para abrir o nosso peito, para arrancar o coração desobediente e colocar em nós um coração obediente. Pastor, o que é ser desobediente? É quando eu faço aquilo que vai contra a palavra de Deus, eu estou desobedecendo. Ninguém precisa falar para mim o que é certo e o que é errado. Eu já sei o que é certo, eu já sei o que é errado. Por que que eu faço o que é errado? Porque eu decidi desobedecer. E aí, quando eu não consigo deixar o que é errado, eu preciso dizer, Deus, rasgo meu peito, tiro o coração de pedra, tiro o coração que ama o pecado, tiro o coração que odeia, tiro o coração que não perdoa, tiro o coração que faz coisas que me afastam do Senhor, e coloque em mim um novo coração. Só Deus é capaz de fazer isso. O ser humano não muda o outro ser humano, mas Deus muda o homem por completo. Ninguém consegue mudar o outro, pelo contrário, quando você fala que alguém está fazendo algo de errado, às vezes a pessoa, por picardia, vai continuar fazendo. Mas quando você diz, Espírito Santo, entra dentro de mim, tira de dentro de mim a mentira que eu falo, tira de dentro de mim o ódio que eu não consigo perdoar, tira de dentro de mim o vício, tira de dentro de mim a angústia, tira de dentro de mim o pecado, a prostituição, o adultério, tira de dentro de mim aquilo que me afasta da tua presença, a idolatria, tira de dentro de mim aquilo que me faz pecar, falhar, errar. Pode ter certeza que Ele rasga o nosso peito e Ele coloca um coração novo. Eu preciso de um coração novo. Tem coisas dentro de mim que Deus tem que tirar. Eu quero nesta noite sair daqui bem melhor do que eu entrei.
Quem precisa que Deus tire alguma coisa de dentro de você, levanta a mão. Então diga assim: Senhor, rasga o meu peito, arranca o coração que não te agrada e me dê um novo coração. É só Deus que faz isso. O que mais que é só Deus que faz? 1 João, capítulo 1, versículo 9. É só Deus que perdoa pecado. Se confessarmos os nossos pecados, Ele é fiel e justo para nos perdoar os pecados e nos purificar de toda injustiça. Só Deus que perdoa pecado. Não adianta você confessar para mim o seu pecado. O que eu vou fazer por ele? Não adianta você ir num padre, confessar para o padre, o que o padre tem poder de fazer? Mas quando você confessa para Jesus, Ele te purifica, Ele te perdoa, e o sangue que Ele derramou na cruz do Calvário, Ele gera em você um novo tempo de vida. Terceiro ponto: primeiro, agradecer por aquilo que Deus é. Segundo, agradecer por aquilo que Deus faz. E terceiro, fala comigo: agradecer quando Deus tira. Esse aqui é o mais difícil. Agradecer quando recebe é fácil, mas agradecer quando Deus tira é só para os valentes. A Bíblia diz em Jó 1:21 que Jó agradece a Deus quando ele perde. Olha o que diz o texto sagrado: e disse: nu saí do ventre da minha mãe, e nu voltarei para lá. O Senhor me deu, o Senhor tomou, bendito seja o nome do Senhor. Como é que eu vou agradecer a Deus quando ele me tira algo? Pode ter certeza que Deus tira algo da sua vida para dar algo bem melhor.

0: faz. Adora a Deus, vai. Eu sou dele, tudo é dele. Canta, igreja, vai. Jó, você não tem motivos. E o que? O que você vai fazer? Simplesmente, igreja. Eu vou adorar. Levante as mãos adorando e declara: Deus me deu. O nome do Senhor a Ele. Aleluia. Olha o que que Jesus diz em João capítulo 13, versículo 7. Palavras de Jesus. Respondeu Jesus e disse-lhe: o que eu faço hoje, agora, você não sabe, mas amanhã, depois você saberá. Tem coisas que acontecem na nossa vida que a gente não entende nada. Deus, por que isso? Fica tranquilo. Nem sempre Deus nos dá explicação, porque nós não estaríamos preparados para ouvi-la. José, ele tem um sonho de sair de onde ele morava e se tornar governador do Egito. Deus falou: vou realizá-lo. Mas não falou do caminho que ele ia prosseguir. Não falou que ele seria preso injustamente. Não falou que ele estaria dentro de uma cisterna. Nada disso. Fica tranquilo. Que se está difícil, você está no processo correto. O final é vitória de Deus na sua vida. E para encerrar minha palavra, quarto. Primeiro, eu tenho que agradecer a Deus por aquilo que Deus é. Segundo, eu tenho que agradecer a Deus por aquilo que Deus faz. Terceiro, eu tenho que agradecer a Deus até por aquilo que Deus tira. E quarto, fala comigo: agradecer antes do milagre chegar. É a gratidão profética. Agradecer antes de ter acontecido. É João 11:41. A Bíblia diz que Lázaro está morto. E Jesus chega, e quando Jesus chega diante de Lázaro, Jesus, ele olha para os céus, e quando Jesus olha para os céus, Lázaro morto, Jesus disse assim: ó,
1: Pai,
0: graças te dou,
1: porque sempre me ouviste.
0: Repara que Lázaro está morto, e Jesus está agradecendo ao Pai pela ressurreição dele. Esta é a gratidão profética, onde não aconteceu, mas você está agradecendo a Deus por aquilo que vai acontecer. Onde não chegou o que você precisa, mas você está agradecendo a Deus antes de chegar. Onde ainda você não toca naquilo, mas você agradece a Deus como se estivesse tocando. É mais ou menos assim: você mora pagando aluguel e está com dificuldade até de pagá-lo, mas já

0: antes da bênção chegar. Porque quem está no mundo tem que ver para crer. Mas quem está com Deus, primeiro você crê e depois você vai ver os milagres, as maravilhas do Senhor.
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2: Grande Deus e poderoso Pai, Deus que nunca perdeu uma batalha. Meu Deus, nós entramos na Tua presença reconhecendo que tudo vem de Ti e depende de Ti. Consagramos os nossos dias, nossos passos, nossa casa, nossa família e os nossos projetos ao Senhor. Meu Pai, abençoa cada um agora, dando direção, provisão e portas abertas. Onde houver tristeza, libera a alegria. Onde houver incerteza, libera a convicção. Onde houver escassez, manifesta a provisão. Onde houver lutas, libera a vitória. Meu Deus, eu declaro que essas pessoas não andarão sozinhas, porque o Senhor vai à frente delas, vai guardá-las de todo mal. O Senhor vai te livrar de todo laço do inimigo e firmar os seus pés na vontade dele. Meu Deus, que a Tua presença seja constante, que o Teu Espírito Santo conduza a cada um e que tudo que eles fizerem glorifique o Teu nome. Meu Deus, nós entregamos nas Suas mãos cada ouvinte que ora comigo agora e que a Tua bênção os alcance. É a minha oração em nome do Pai, em nome do Filho e em nome do Espírito Santo de Deus. Amém, Jesus.
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5: 12:31.
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0: 104, 1 e 2.
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0: Olá, povo de Deus, boa tarde para você que se liga na sua 104. A minha rádio, a sua rádio, a rádio que tá sempre no coração do povo de Deus. Eu sou o Alessandro e estamos chegando. Vamos juntos, até logo mais às 5. Vem aí para você nosso show da tarde, muito louvor, alegria e informação aqui, ó. 104.

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0: Sequência super especial para você aqui no nosso show da tarde. Que sequência, né? Aliás, estamos aqui sempre trazendo os melhores louvores para você. 24 horas por dia, juntinhos, louvando e agradecendo cada vez mais o nome do Senhor. Dá só um minutinho, já tô de volta trazendo mais louvores. Não sai daí.
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0: 104, 1:21.
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0: 104, 1h40.
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2: A paz, meus irmãos, que Deus te abençoe poderosamente. Chegamos no mês de outubro, o mês da conquista, o mês da presença de Deus, o mês da virada, o mês da transformação. Por isso eu quero te convidar e seja comigo vivendo esta fé, recebendo essa unção, recebendo essa bênção para que você conquiste milagres, vitórias, bênçãos, portas abertas, tudo debaixo da presença de Deus. Quarta-feira agora eu estarei 9 da manhã, 3 da tarde, às 7:30 da noite e nós veremos a manifestação do sobrenatural. Te espero lá em nome de Jesus.
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3: Feche os olhos da senhora. Meu Deus e meu Pai, toca do alto da cabeça a planta dos pés. E eu dou uma ordem a essas dores. Desapareça agora. Diabetes, meu Deus, para o homem pode ser impossível. Para o homem a diabetes não tem cura. Mas para Deus tudo é possível, aquele que crê. Receba a sua cura agora em nome de Jesus. E como sinal dessa verdade, não haverá mais dores na perna agora, em nome de Jesus. Amém. Abra os olhos. Procura a dor nas pernas, a senhora vai ter uma surpresa.
4: Hã? Não tá doendo mais não.
3: Cadê a dor?
4: Sumiu.
3: Tá doendo? Há quantos dias estava doendo? Há quantos dias estava doendo?
4: Tem muito tempo que eu tô com essas dor nas pernas, mas eu chego aqui e fico calada, não falo, né? E a diabetes não tá boa essa semana, né?
3: E agora?
4: Não, graças a Deus.
3: Olha pra mim. E nunca mais vai voltar. Porque Deus é fiel. Aplauda Jesus, igreja, bem forte.
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3: Tá doendo a coluna?
4: Dói a coluna e dói a perna. Até...
3: Feche os olhos. Senhor, eu profetizo agora. Entra do alto da cabeça a planta dos pés e cura a tua filha. Abre os olhos. Procura a dor, isso vai ter uma surpresa. Pode procurar agora.
4: Hã? Tá doendo, não.
3: Cadê a dor?
4: Vou embora.
3: Bate palma e dá glória.
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6: Hebreus, capítulo 11, versículo 1. Diz assim as Sagradas Escrituras. Hebreus 11, 1. O tema dessa mensagem é provocadores de riqueza. Você é alguém que pode provocar riqueza. E eu vou mostrar aqui dentro da Bíblia para você. Diz assim, ó: ora, a fé é o firme fundamento das coisas que se esperam. Diga comigo: e a prova das coisas que se não veem. Então isso é a fé. A fé não é passado nem futuro, mas a fé é presente. A fé é o poder de Deus dentro de mim, que faz eu trazer existência aquilo que não existe. Deus tem poder de trazer existência aquilo que não existe. Então sabe o que Deus faz? Ele deixa a minha fé agir para que ele se manifeste. Por isso que sem fé é impossível agradar a Deus. Agora, nós oramos para Deus curar, oramos para Deus libertar, oramos para Deus salvar. Mas os homens da Bíblia faziam muito mais. Vamos primeiro aprender com Jesus. Jesus, ele fez aparecer dinheiro na boca do peixe. Imagina o que é isso. Mateus capítulo 17, versículo 27. Olha o que diz o texto sagrado. Diz assim: mas para que não os escandalizemos, Jesus dizendo: vai ao mar, lança o anzol, tira o primeiro peixe que subir, e abrindo-lhe a boca, encontrará o estáter, que é o dinheiro. Toma e dá-o por mim e por ti. O que nós entendemos aqui? Os discípulos chegaram para Jesus e disseram: não temos dinheiro para pagar os impostos. mas Jesus fez aparecer dinheiro na boca do peixe. Jesus nos deu esse exemplo. Você sabia que o próprio Jesus disse que no nome dele nós faríamos as obras que ele fez e outras maiores? Você tem coragem de orar para aparecer dinheiro? Você tem coragem de orar para Jesus fazer aparecer dinheiro na sua conta bancária? Talvez você não tenha esse nível de fé, mas o provocador de riqueza, ele tem coragem de orar. O provocador de riqueza, ele provoca a Deus. Quer ver mais um exemplo? Elias fez aparecer azeite e farinha, ele provocou. Falei do Novo Testamento, agora vamos para o Velho. 1 Reis, capítulo 17, verso 15 e verso 16. E ela foi e fez conforme a palavra de Elias, e assim comeu ela e ele a sua casa muitos dias. Da panela a farinha não se acabou, e da botija o azeite não faltou, conforme a palavra do Senhor que falara pelo ministério de Elias. Isso é muito forte. O profeta Elias pediu que a viúva de Sarepta fizesse bolo para ele, e disse assim: não faltará azeite e farinha na panela. E sabe o que aconteceu? O azeite começou a multiplicar na panela daquela mulher, e a farinha começou a multiplicar. Deixa eu te fazer uma pergunta: você tem coragem de orar para Deus fazer aparecer mantimento nas latas da sua cozinha? Será que você tem? Nós temos. Você tem fé de orar para aparecer comida na sua despensa? Quer ver mais um milagre de quem provoca riqueza? Foi em Samaria, em 2 Reis capítulo 7, verso 1 e verso 2. Agora sobre Eliseu, olha o texto. Então disse Eliseu: ouvi a palavra do Senhor, assim diz o Senhor: amanhã, quase a este tempo, haverá uma medida de farinha por um ciclo e duas medidas de cevada por um ciclo à porta de Samaria. Porém, um senhor em cuja mão o rei se encostava respondeu ao homem de Deus e disse: eis que ainda que o Senhor fizesse janela do céu, poder-se-ia fazer isto? E ele disse: eis que o verás com os teus olhos, porém disto não comerás. Vamos entender isso aqui. Havia fome em Samaria, ao ponto de duas mães combinarem: hoje comemos o meu filho e amanhã comemos o seu filho. Era fome, não tinha comida em Samaria. O rei, sabendo dessa situação, ficou irado e mandou o capitão cortar a cabeça de Eliseu, que era o profeta. Mas quando o capitão chegou, Eliseu disse assim, porque o capitão chegou dizendo: Eliseu, Samaria está com fome e o rei mandou cortar sua cabeça, que você é o culpado. Aí o profeta Eliseu disse assim para o capitão: amanhã a essas horas você verá uma montanha de farinha e duas de cevada na porta de Samaria. É mais ou menos a gente falar aqui, eu falar para você: amanhã, lá na entrada do bairro Santa Rita, vai ter uma montanha de farinha. O que vocês iam falar comigo? Interno o pastor Flamengo, que ficou doido. Eliseu disse: amanhã essas horas vai ter. E o capitão disse assim: nem se Deus abrir as janelas dos céus, isso vai acontecer. Então Eliseu disse: você vai ver e não vai desfrutar, você vai morrer no pé da promessa. Sabe o que que a Bíblia diz? Verso de número 17, 2 Reis 7, 17. Olha o que diz: e puseram o rei à porta o ser cuja mão se encostava, e o povo atropelou na porta e morreu, como falara o homem de Deus, o que falou quando o rei descer a ele.
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2: Grande Deus e poderoso Pai, Deus que nunca perdeu uma batalha. Eu quero profetizar que haverá paz onde havia guerra, haverá provisão onde havia miséria e escassez, haverá vida no meio do cansaço, da dor, da tristeza e da angústia. Que você seja uma bênção, coberto pela graça de Deus, firmado na fé, e fique confiante nas promessas do Senhor. Aquilo que você coloca no altar diante de Deus, o peso, a dor, a frustração, o medo, a angústia, a tristeza, a decepção, não tem poder de te esmorecer, porque o teu Deus é mais forte, o teu Deus é maior, o teu Deus, ele pode todas as coisas. Eu oro por cada ouvinte desse programa agora, em nome do Pai, em nome do Filho e em nome do Espírito Santo de Deus. Amém, Jesus.
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0: mais uma sequência maravilhosa para você aqui no nosso Show da Tarde. Onde quer que você esteja, Deus abençoe grandemente a sua tarde. Muito obrigado pelo carinho, muito obrigado pela audiência. Já já tem mais louvor para você, não sai daí.
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0: 104, 12 e 20.
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1: De volta com você aqui na programação 104, sempre trazendo os melhores louvores. Aliás, a 104 você confere os melhores louvores 24 horas por dia, louvando, engrandecendo cada vez mais o nome do Senhor. E por aqui, nossa programação não para. Vamos de mais louvor para você.

0: Continuamos juntinhos aqui na programação da sua 104 e o nosso show da tarde. Louvores e mais louvores para juntos engrandecermos e louvarmos o nome do Senhor nessa tarde super especial. Dá só um minutinho, nós vamos para um rápido intervalo e eu volto já já trazendo mais louvores para você. Não sai daí!
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0: 104, 2h39.
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3: Satanás quer que você venha pra igreja, mas que você não fale com Deus em oração e que Deus não fale com você através da palavra. Sabe que você vai se tornar um religioso gospel. O que é um religioso gospel? Gosta de cultuar, gosta de estar na igreja,

0: falta de leitura da palavra, ela me trava, ela me amarra. Eu posso até querer, mas eu não vou vencer, eu não vou romper. Por quê? Porque o que nos dá poder é a unção. Ela nos dá poder para quê? Para profetizar. Ezequiel 37 era um vale de ossos secos, mas Ezequiel estava revestido de unção. Ele profetizou vida no meio da morte. Os ossos secos passaram a viver porque Ezequiel profetizou. Quem tem unção profetiza.
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0: 24 horas por dia. Aqui na Programação 104 é assim, né? Juntos, louvando o nome do Senhor Jesus, trazendo aqui também mensagens maravilhosas para juntos estarmos aqui passando esse momento especial, né? De comunhão e louvando o nosso Senhor. Dá só um minutinho, já já eu tô de volta trazendo mais louvores para você. Não sai daí.
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2: 104 FM. 104, 3 para as 3.
3: Uma moça falou comigo: minha sogra é uma cobra. Eu falei: é uma cobra, uma serpente, uma jararaca. E ela falou: nossa, o senhor é um pastor falando assim da minha sogra? Eu falei: eu só estou ajudando. E eu disse: mas sabe o que é mais engraçado? É que a sua sogra tem um filho. E filho de cobra é o quê? Ela falou: cobra? Tava falando dos outros, né? E eu disse: e essa cobra macho? Do filho dessa serpente, velho. Você acredita que ele casou? E aí eu perguntei: cobra casa com o quê? Aí eu fiz ela olhar pra ela mesmo.

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6: Quem lê Bíblia vê diferente do que aquele que não lê. Quem ora enxerga as coisas diferente daquele que não ora. Pastor, mas eu já sou crente há muitos anos. Não existe experiência cristã que sustente alguém na unção. Mas existe todo dia eu falar com Deus e todo dia Deus falar comigo. Nós precisamos entender isso. Olha que coisa, eram 12 homens. Dois orava, falava com Deus e ouvia Deus falar coisas através da palavra. Josué e Caleb, cheio de fé, eles disseram assim: nós vamos vencer esses gigantes, esses inimigos. Dois, que não lia a Bíblia, Deus não falava com eles, só estava na experiência, não orava, não falava com Deus, disseram: nós vamos morrer.
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Levanta uma mãozinha pra cima. Um dia João Batista estava batizando e de repente ele olhou lá atrás e disse: aquele lá é o Cordeiro de Deus que tira o pecado do mundo. Ele vos batizará com o Espírito Santo.

0: 104, a número 1 no coração do povo de Deus, mais uma sequência super especial para você nessa tarde maravilhosa de terça-feira, aqui no nosso Show da Tarde, você conferindo os melhores louvores, aliás, a sua 104 é assim, né? 24 horas por dia, falando do amor de Deus por todos nós, trazendo aí sempre a palavra do Senhor na nossa programação, sempre com louvores, né? Maravilhosos, para juntos estarmos aí louvando e agradecendo o nome do Senhor, e ainda trazendo os nossos programas com mensagens também maravilhosas para edificar cada vez mais o nome do Senhor. Bom, eu vou para um rápido intervalo, mas eu volto já já trazendo mais louvores para você, continuando por aqui a nossa programação, continuando por aqui o nosso Show da Tarde.
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0: 104, 3 e 42.
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0: Matos Nascimento, são 4 horas da manhã e mais uma sequência para você aqui no nosso Show da Tarde, nessa sua terça-feira. Hoje dia 6, né? 6 de outubro de 2026, que maravilha. E você, tá ligado aqui na nossa programação? Tá onde, hein? Tá de repente trabalhando aí, tá no comércio, aqui no centro, nos bairros. Boa tarde para você, Deus abençoe grandemente a sua vida. Muito obrigado pelo carinho, pela audiência. Dá só um minutinho, eu vou para um rápido intervalo, mas eu volto já já, trazendo mais louvores, não sai daí.
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0: 104, tudo igual, 4 e 4.
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6: Quando eu oro, eu falo com Deus. Quando eu leio a Bíblia, Deus fala comigo. É impossível alguém viver sem falar com Deus em oração todo dia. E alguém viver uma vida espiritual sem Deus falar contigo todo dia através da palavra. Pastor, mas eu não gosto de ler a Bíblia todo dia. É porque você não gosta de ouvir a voz de Deus todo dia. Por que que eu leio a Bíblia todo dia? Porque todo dia eu quero ver Deus falando comigo. Por que que o Senhor ora todo dia? Porque todo dia eu quero falar com Deus. Se eu quero falar com Deus, eu oro. Se eu quero que Deus fale comigo, eu leio a Bíblia. E quando eu falo com Ele, quando Ele fala comigo, eu vou estar revestido de unção. E quem tem unção, nada pode paralisá-lo.
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0: Gabriel Guedes, aqui no nosso Show da Tarde pra você, santo pra sempre. Tá no trânsito aí, tá no seu carro, tá ligado aqui na nossa programação. Deus abençoe grandemente a sua vida, muito obrigado pelo carinho, muito obrigado aí pela carona, né? Nossos irmãos e irmãs aí, motoristas de aplicativo, taxistas, mototaxistas, grande abraço pra vocês. Já já tem mais louvores.
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0: 104 e 20.
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0: O show da tarde nessa sua terça-feira, muito obrigado pelo carinho, muito obrigado pela audiência. Estivemos juntos, né, nessa tarde maravilhosa. Mas ó, continue ligado, tá bom? Ele já tá chegando por aqui pra comandar o seu fim de tarde e início de noite com Top Gospel Game 104, também Flashback, ele JW. Pra você um grande abraço mais uma vez aí. Amanhã, se o nosso bom Deus permitir, nós estaremos de volta com mais uma edição do nosso Show da Tarde pra você a partir de 1 da tarde. Grande abraço, quem sabe a gente se encontra por aí. Tchau, tchau.
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104, a número 1 no coração do povo de Deus. Isadora Pompeu, ovelhinha. Povo maravilhoso pra você aqui no nosso show da tarde. Bom, e assim vamos chegando ao final do nosso

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8: Fala, povo de Deus, fala comigo. Para lá começar mais uma super programação aqui na sua rádio. Gospel Game 104, as melhores de hoje. Eu sou o JW, telefone liberado para você se cadastrar comigo no game e faturar demais, hein? Pelas melhores do dia, confira aqui os grandes hits até às 7. Tem muito mais para você ligar comigo no som da sua 104.
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0: Conká, Fio Som, Pai Presente, com Aline Barros, terceiro lugar pelas melhores de hoje. No quarto lugar, Isaías Saad, eu também. O quinto lugar, Mariana Valadão, Vida de Deus. É mais uma programação rolando na Rádio do Povo de Deus, na tarde abençoada de... Que dia é hoje, hein? Terça-feira, 6 de outubro de 2026. Ótima tarde pra você, obrigado pela companhia, que bom demais ter você comigo aqui outra vez, hein? Como estão as coisas por aí? Tá tudo tranquilo, sossegado, vida boa, vencendo o dia de cada vez sob a graça do Pai? Se você ainda não fez o cadastro pra faturar comigo no game, pra responder as perguntas de conhecimentos gerais e levar os prêmios da programação, tô te esperando aqui, hein? Do game, participa maior de idade, você faz o cadastro, a gente liga de volta, você responde ao vivo e fatura. Você faz o cadastro pelo 3279-0104 ou no zap, o 999-61-0104. Além dos prêmios da Rádio do Povo de Deus, tem os prêmios que eu anuncio agora, tem os que eu anuncio em seguida. 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E se você não mandou aquele alô pra galera, você pode mandar o alô até 6h20 com a mensagem de texto e mensagem de voz. Diga-nos por aqui no zap qual o seu nome e de onde você fala e pra quem você manda aquele salve aqui. Pelo 999-610-104.
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0: 5h22 agora.
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0: Esse é o som da Kailane Frontes com Passa Lá em Casa, Jesus. Primeiro lugar nas 5 mais de hoje, no segundo lugar foi o Thales com Casa do Pai. Fechando aqui a seleção das 5 mais de hoje.
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0: Falando por aqui, 5 mais, então, fechou com Kailane Frontes, com Passa Lá em Casa, Thales Roberto com Casa do Pai. Já já tem você comigo, faturando comigo no game, logo em seguida, tá? Respondendo as perguntas de conhecimentos gerais e levando os prêmios da programação do game Participa Maior de Idade. Você faz o cadastro, a gente liga de volta, você responde as perguntas ao vivo. E além dos prêmios da Rádio do Povo de Deus, tem os prêmios que anuncio agora, tem os prêmios que anunciarei logo em seguida também. Fica ligado aí que eu já anuncio em seguida, tá? 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E se você ainda não mandou um alô pra galera, você pode mandar o seu alô até 6h20 com mensagem de texto e mensagem de voz. Diga-nos aqui no Zap qual é o seu nome, de onde você fala e pra quem você manda um salve legal em seguida, depois desta aqui, ó. Tem você comigo no game!

0: o som de Midian Lima, Shekinah. Tá na hora de você faturar comigo no game. Hora de responder as perguntas de conhecimento gerais e levar os prêmios da programação do game. Participa maior de idade. Você faz o cadastro, a gente liga de volta. Você responde ao vivo e fatura. Você faz o cadastro pelo 3279-0104 ou no zap 99961-0104. Além dos prêmios da Rádio do Povo de Deus, tem os prêmios que eu anuncio agora, tem os prêmios que eu anunciarei logo em seguida. 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Gente na linha para faturar comigo aqui ao vivo no game. Alô, boa tarde!
1: Boa tarde.
0: É o nosso amigo... Fala comigo, Deilson, você está tá tudo beleza com você por aí?
1: Tudo bem, graças a Deus.
0: Amém. Está preparado para faturar comigo no game? Deixa eu te pedir para deixar o volume do rádio mais baixo, para você ficar distante do rádio para evitar a microfonia. Vou te pedir para você falar firme e forte para eu te ouvir bem. Está preparado então aí?
1: Tô.
0: Vamos ver até que ponto você é capaz de chegar.
2: Onde é que você se escondia durante as aulas de História, Física, Química, Biologia? Você tem coragem de testar seus conhecimentos? 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Vai começar Game 104. Primeira pergunta, valendo 1.000 pontos.
0: Qual é o nome? Que nome recebe aquela coroa de flores da noiva? A coroa de flores da noiva recebe o nome de buquê, grinalda ou véu? Que nome recebe a coroa de flores da noiva, buquê, grinalda ou véu?
1: Véu.
0: Véu.
2: Segunda pergunta, valendo 2.000 pontos.
0: A Bíblia Sagrada diz que Caim e Abel, depois de mortos, reviveram. É verdade ou mentira? A Bíblia Sagrada diz que Caim... É mentira.
2: Terceira pergunta, valendo 3.000 pontos.
0: Os remédios tomados pela boca são tomados via oral. Esta informação é falsa ou é verdade? Oi?
1: É verdadeira.
2: Quarta pergunta, valendo 4.000 pontos.
0: Que nome é dado àquela perda da memória? Quando a pessoa perde a memória, que nome é dado àquela perda da memória?
2: É hora de colocar as contas em dia.
0: Perda da memória, como é que é, Deilson?
1: Eu tava na mente aqui, mas não saiu, não.
0: Você tava na mente, mas você perdeu a memória aí na hora de falar.
1: Sai de falar.
0: Rapaz, você acha que a resposta certa seria briconete ou amnésia?
1: Amnésia, era isso,
0: Aí, você sabia a resposta, Deilson?
1: Eu sabia que não vem na mente, não.
0: Perdeu a memória justo nessa hora. Pra quem você vai mandar um grande abraço? Diz aí.
1: Dá um abraço, vocês da rádio, esse locutor aí. Ele é o seu melhorzinho, tá vendo? E pra minha mãe, Romilda, pra minha esposa, Jaqueline, e todos aí, ouvintes dessa rádio maravilhosa. E pro Zezinho, né?
0: Pro Zezinho também.
1: Paz e Frio. Um abraço aí, Zezinho. Ótimo trabalho pra vocês aí. Estão de parabéns.
0: Show de bola, Deilson. Obrigado pelo carinho da sua companhia e participação comigo, meu amigo. Espero você de novo na semana que vem para mandar ver muito bem, porque você é daqueles que brilham aqui na programação. Obrigado pela dedicação, pelo carinho também. Um abraço para toda a família. Até a semana que vem. Tchau, tchau.
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7: E o cara falou comigo: pastor, eu vou dar uma festa na minha casa. 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Senão eles não vêm. O que que o senhor acha? 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
1: Escuta! 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Então a nossa boca se encheu de risos.

0: Gabriel Guedes, todos os meus dias. André Felipe com DJ PV, tô preparado. Cícero Oliveira, Deus ama te ver sorrindo. E o Disco Praise, treme, treme, treme. Agora vem chegando a Cadeira, parece que é rapidão, hein? Vou e volto em seguida pra trazer os flashbacks, aquelas do fundo do baú, pra gente matar a saudade. Se você ainda não mandou alô pra galera, você pode mandar o seu alô até 6h20 com mensagem, texto e mensagem de voz. Diga-nos aqui no zap qual o seu nome, de onde você fala e pra quem você mandou salve. No 999610104, eu volto rapidinho.
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2: A paz, meus irmãos, que Deus te abençoe poderosamente. Chegamos no mês de outubro, o mês da conquista.

0: o mês da presença de Deus, o mês da virada, o mês da transformação. Por isso eu quero te convidar e seja comigo vivendo esta fé, recebendo essa unção, recebendo essa bênção para que você conquiste milagres, vitórias, bênçãos, portas abertas, tudo debaixo da presença de Deus. Quarta-feira agora eu estarei 9 da manhã, 3 da tarde, às 7:30 da noite e nós veremos a manifestação do sobrenatural. Te espero lá em nome de Jesus.
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2: A senhora está com dor onde?
3: No intestino.
2: Está doendo há quanto tempo?
3: E aqui nos seios também.
2: No seio também? Há quanto tempo a senhora está com essa dor?
3: Ah, já tem uns 3 ou 4 anos.
2: 3 a 4 anos? A senhora crê que eu sou de Deus?
3: Eu creio.
2: Então, quando a senhora chegar do meu lado, não vai ter mais dor. Sobe aqui nesse altar agora. Uraba choracante, aramanaba suriandarai. Uramanaba suricante, oruba xarabadaba suriandarai. Ere manaba suriandaraba xorabala. Me dá um abraço. Recebe a sua cura agora. Que essa dor desapareça para nunca mais voltar. Amém. Abra os olhos. Procura a dor aí agora.
3: Graças a Deus, não dói mais.
2: Cadê a dor?
3: Deus curou, Jesus curou.
2: Não. Olha aqui, quanto tempo você estava sofrendo com isso?
3: Uns 4 ou 5 anos.
2: 4 ou 5 anos?
3: É, mais ou menos.
2: E agora, o que Jesus fez?
3: Curou.
2: Quando a senhora apalpava, doía?
3: Doía. Não dói mais, graças a Deus.
2: Obrigado, Jesus.
3: Obrigado, Jesus.
2: Pode descer. Deus vai liberar saúde abundante. Quem recebe da glória.
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4: Eu, através dessa campanha, eu ganhei meu irmão para Jesus. Eu recebi uma notícia tão boa, meu filho, que eu estou tão feliz. Ele ficou liberto dos vícios das drogas.
5: E o que, que aconteceu?
4: Ah, pastor, mas Deus é maravilhoso. Foi hoje meu genro ia ser condenado 10 anos, saiu de vez. Pela honra do Senhor.
1: Nós vamos clamar e você será curado.
4: Eu internei para fazer cirurgia no rins, tirar a pedra dos dois rins. Só, porém, que quando eu internei quarta-feira agora, o médico me liberou, porque não tinha pedra.
5: A pedra desapareceu.
4: Desapareceu.
5: Sumiu a pedra.
4: Sumiu.
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7: Hebreus, capítulo 11, versículo 1. Diz assim as Sagradas Escrituras. Hebreus 11, 1. O tema dessa mensagem é provocadores de riqueza. Você é alguém que pode provocar riqueza. E eu vou mostrar aqui dentro da Bíblia para você. Diz assim, ó: ora, a fé é o firme fundamento das coisas que se esperam. Diga comigo: e a prova das coisas que se não veem. Então isso é a fé. A fé não é passado nem futuro, mas a fé é presente. A fé é o poder de Deus dentro de mim, que faz eu trazer existência aquilo que não existe. Deus tem poder de trazer existência aquilo que não existe. Então sabe o que Deus faz? Ele deixa a minha fé agir para que ele se manifeste. Por isso que sem fé é impossível agradar a Deus. Agora, nós oramos para Deus curar, oramos para Deus libertar, oramos para Deus salvar. Mas os homens da Bíblia faziam muito mais. Vamos primeiro aprender com Jesus. Jesus, ele fez aparecer dinheiro na boca do peixe. Imagina o que é isso. Mateus capítulo 17, versículo 27. Olha o que diz o texto sagrado. Diz assim: mas para que não os escandalizemos, Jesus dizendo: vai ao mar, lança o anzol, tira o primeiro peixe que subir, e abrindo-lhe a boca, encontrará o estáter, que é o dinheiro, toma e dá-o por mim e por ti. que nós entendemos aqui? Os discípulos chegaram para Jesus e disseram: não temos dinheiro para pagar os impostos. Mas Jesus fez aparecer dinheiro na boca do peixe. Jesus nos deu esse exemplo. Você sabia que o próprio Jesus disse que no nome dele nós faríamos as obras que ele fez e outras maiores? Você tem coragem de orar para aparecer dinheiro? Você tem coragem de orar para Jesus fazer aparecer dinheiro na sua conta bancária? Talvez você não tenha esse nível de fé, mas o provocador de riqueza, ele tem coragem de orar. O provocador de riqueza, ele provoca a Deus. Quer ver mais um exemplo? Elias fez aparecer azeite e farinha, ele provocou. Falei do Novo Testamento, agora vamos para o Velho. 1 Reis, capítulo 17, verso 15 e verso 16. E ela foi e fez conforme a palavra de Elias, e assim comeu ela e ele a sua casa muitos dias. Da panela a farinha não se acabou, e da botija o azeite não faltou, conforme a palavra do Senhor que falara pelo ministério de Elias. Isso é muito forte. O profeta Elias pediu que a viúva de Sarepta fizesse bolo para ele, e disse assim: não faltará azeite e farinha na panela. E sabe o que aconteceu? O azeite começou a multiplicar na panela daquela mulher, e a farinha começou a multiplicar. Deixa eu te fazer uma pergunta: você tem coragem de orar para Deus fazer aparecer mantimento nas latas da sua cozinha? Será que você tem? Nós temos. Você tem fé de orar para aparecer comida na sua despensa? Quer ver mais um milagre de quem provoca riqueza? Foi em Samaria, em 2 Reis, capítulo 7, verso 1 e verso 2. Agora sobre Eliseu, olha o texto. Então disse Eliseu: ouvi a palavra do Senhor, assim diz o Senhor: amanhã, quase a este tempo, haverá uma medida de farinha por um ciclo e duas medidas de cevada por um ciclo à porta de Samaria. Porém, um senhor em cuja mão o rei se encostava respondeu ao homem de Deus e disse: eis que ainda que o Senhor fizesse janela do céu, poder-se-ia fazer isto? E ele disse: eis que o verás com os teus olhos, porém disto não comerás. Vamos entender isso aqui. Havia fome em Samaria, ao ponto de duas mães combinarem: hoje comemos o meu filho e amanhã comemos o seu filho. Era fome, não tinha comida em Samaria. O rei, sabendo dessa situação, ficou irado e mandou o capitão cortar a cabeça de Eliseu, que era o profeta. Mas quando o capitão chegou, Eliseu disse assim, porque o capitão chegou dizendo: Eliseu, Samaria está com fome e o rei mandou cortar sua cabeça, que você é o culpado. Aí o profeta Eliseu disse assim para o capitão: amanhã a essas horas você verá uma montanha de farinha e duas de cevada na porta de Samaria. É mais ou menos a gente falar aqui, eu falar para você: amanhã, lá na entrada do bairro Santa Rita, vai ter uma montanha de farinha. O que vocês iam falar comigo? Interno o pastor Flamengo, que ficou doido. Eliseu disse: amanhã essas horas vai ter. E o capitão disse assim: nem se Deus abrir as janelas dos céus, isso vai acontecer. Então Eliseu disse: você vai ver e não vai desfrutar, você vai morrer no pé da promessa. Sabe o que que a Bíblia diz? Verso de número 17, 2 Reis 7, 17. Olha o que diz: e puseram o rei à porta o cera cuja mão se encostava, e o povo atropelou na porta e morreu, como falaram o homem de Deus. O que falou quando o rei descer a ele?
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8: grande Deus e poderoso Pai, Deus que nunca perdeu uma batalha, Deus que tudo pode. Assim como Davi venceu Golias, eu profetizo que todo gigante que este que ora comigo agora está enfrentando vai cair. Vai cair o gigante do medo, vai cair o gigante da escassez, vai cair o gigante da enfermidade, vai cair o gigante da oposição, vai cair o gigante de toda afronta de Satanás. Meu Pai, entra invadindo o impossível agora, fazendo a vida dessa pessoa que homem nenhum tem poder de fazer. Entra com a providência total, entra virando quadro, mudando cenário, transformando histórias. É a minha oração, sabendo que aí do céu o Senhor está ouvindo, porque o que é ligado na terra, em nome de Jesus, é ligado no céu. Eu profetizo a sua vitória, a sua bênção, a sua conquista, em nome de Jesus. Amém. Que Deus te abençoe, um forte abraço e fica na paz.
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11: 6:12 agora.
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0: de Mila Ferber, eu sou um Aguenta Firme, recordando antes o Marcos Witt com Graças.
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0: Falando por aqui, os flashbacks no oferecimento da Ótica GV Express, a ótica que tem 10 anos de garantia. 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E a hora de passar o pano no zap. Conferir quem nos mandou uma mensagem aqui pelo 99961-104 na tarde de terça-feira. Terça-feira é o dia 6 de outubro. Já se passaram 279 dias de 2026. E da estação, 14 dias da primavera já. É a 41ª semana, 41 semanas do ano. A lua hoje é minguante e o que se comemora no dia de hoje... Hoje é o dia do prefeito. Aí, ó, quando a pessoa faz um negócio bem feito, você fala assim, não, você não é um amigo, você é um prefeito, como é que é? É o dia do prefeito hoje, hein? Aquele sujeito que acorda pensando em resolver os problemas da cidade e antes do café, provavelmente já apareceu uma fila de problemas na porta da prefeitura. Bora entender mais sobre o prefeito que eu comemoro o dia de hoje. Primeiro, prefeito, o político mais perto da vida real. É, o prefeito é o chefe do Poder Executivo Municipal. É quem administra diretamente áreas que fazem parte do nosso cotidiano, como saúde, educação, que mais? Limpeza urbana, transporte, obras e serviços públicos. A Constituição determina que prefeitos e vice-prefeitos sejam eleitos diretamente pela população para mandatos de 4 anos. Ou seja, tem político que a gente vê na televisão. O prefeito, a gente encontra na rua mesmo. Se a praça está sem iluminação, ele ouve. Se o buraco está enorme, ele ouve. Se a rua foi asfaltada, também aparece gente para perguntar por que asfaltaram justamente aquela rua, prefeito. Segundo, o Brasil tem 5.570 municípios. É, o Brasil possui 5.570 municípios. Significa que milhares de administrações municipais, cada uma com problemas, características e necessidades diferentes. E tem uma curiosidade, hein? Administrar numa cidade pequena não significa necessariamente ter pouco trabalho. Tem prefeito que cuida de uma cidade inteira onde praticamente todo mundo conhece todo mundo. É aquela situação. O prefeito sai para tomar um café e volta sabendo quem brigou com quem abriu uma padaria nova e quem está devendo 3 meses de IPTU. Terceiro, o prefeito tem uma responsabilidade enorme, né? A Constituição dá aos municípios diversas responsabilidades e autonomia para cuidar de assuntos de interesse local. Por isso, muitas decisões que parecem pequenas podem ter grande impacto na vida da população. Uma obra de drenagem pode virar alagamento. Uma boa política de saúde pode facilitar o atendimento. Uma escola bem administrada pode mudar a vida de uma criança. E existe uma regra não escrita na política municipal. Quando tudo funciona, muita gente nem percebe. Quando uma lâmpada queima na rua, aí parece que o prefeito recebeu uma ligação pessoal da própria lâmpada, né? Aí um eleitor encontra com o prefeito na rua e já vai dizendo, né? Prefeito, a minha rua tá cheia de buracos. Aí o prefeito, calma, já estamos trabalhando nisso. E o eleitor ainda pergunta, ah, mas quando é que vai ficar pronta isso aí, essa rua, prefeito? Aí ele, bem, não sei, mas primeiro precisamos saber quem é que tá furando tanto buraco nessas ruas, né? Moral da história, ser prefeito é entender que administrar uma cidade é resolver problemas todos os dias. E quando você resolve um, pode ter certeza, amanhã já tem outro esperando na fila. Parabéns pro prefeito, hoje é o seu dia! Agora vamos lá conferir os fatos do dia e procurar aqui se tem alguma coisa marcante, relevante, interessante que aconteceu no dia 6 de outubro na história do Brasil ou na história do mundo. Cadê? 6 de outubro, ocorreu alguma coisa? Alguma coisa perigosa? Alguma coisa importante, relevante, de âmbito nacional ou mundial? Aqui, ó. Em 1831, marinheiros se rebelaram no corpo de artilharia da Marinha, situado na Ilha das Cobras, no Rio de Janeiro. A revolta contra as péssimas condições de trabalho e os castigos físicos recebidos foi detida com violência pela Guarda Nacional. Você lembra desses marinheiros aqui? Ó, 1831, isso aqui era o regime... Isso aqui era o período regencial, né? Ah, e esse período aqui foi justamente... Deixa eu ver aqui. Quando Dom Pedro I, né? Isso, quando ele se abdicou. Não foi? No mês, nós estamos no mês de outubro. No mês de abril de 1831, Dom Pedro I não tinha abdicado? Pois é, e aí veio a insatisfação entre os militares, o pessoal reclamando sobre as condições de serviço. E aí vieram os castigos físicos aqui, né? Além das disputas políticas desse período regencial aqui. Então acontece essa revolta lá na chamada Ilha das Cobras, e mostra que o começo desse período regencial, ele foi marcado por motins mesmo, né? Os motins militares ali, os conflitos políticos e tal. E essa repressão acabou revelando ali uma insatisfação, né? E conseguir manter a ordem aqui não era brinquedo. A gente passa a compreender aqui que as Forças Armadas, elas têm uma história marcada não só pela questão das guerras externas que tivemos, né? Mas conflitos mesmo, envolvendo a questão de disciplina, de condição de trabalho, aí na relação ali entre os militares e o poder político. Então nós tínhamos aqui, porque praticamente 6 meses depois da abdicação de Dom Pedro, acontece essa revolta lá na Ilha das Cobras, que hoje é só mais uma paisagem no Rio de Janeiro, mas foi um local de combate, né? E nesse dia aqui, os marinheiros, eles se rebelam, né, contra a artilharia da Marinha lá na Ilha das Cobras. Pois é, ó. Dom Pedro abdica do trono e aí os problemas começam a surgir.
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4: Boa tarde, Jota. Aqui é a Fátima Gomes do Figueira. Quero mandar um abraço para a Indianara Lohane e pastor Luciana, missionária Neuza, pastor Natan. Eles ficam ligadinhos nessa rádio. Fica com Deus, obrigado. 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
0: Amém, amém. Tenha dedicação, Fátima Gomes. Obrigado pela companhia, pela participação sempre comigo por aqui. Um forte abraço para você e para a família aí, minha querida. Mais alguém está mandando seu salve por aqui pelo 999-610-104, ligados aqui na Rádio do Povo de Deus. Quem mais mandou o seu alô aqui? Ó, deixa eu ver quem foi. Quando você manda mensagem de voz com antecedência, a gente manda ver no ar a sua mensagem, como é essa mensagem aqui, ó.
5: Ô, JW, paz do Senhor, meu querido, como é que tá as forças, tudo sem controle, que tá falando direito, tô passando pra dar um alô aí, meu irmão, que tem tempo que eu não falava nada no celular, nem no rádio, mas estamos aí pela fé, meu irmão, que Deus continue abençoando você, todo o pessoal aí da rádio, aí, viu? O Tony, o irmão Alessandro, o pastor Elisa agora voltou de novo, que alegria, que felicidade. Deus continua abençoando, viu, meu querido? Para a honra e glória do nome do Senhor Jesus, que é na paz e na graça, na sua mais 104, a Rádio do Povo de Deus.
0: Amém. Opa, amém, amém, amém, Dilei. Que bom demais ter sua companhia e participação por aqui, meu querido. Obrigado pela dedicação, uma excelente, forte abraço, ótima noite aí também. Mais alguém tá mandando seu salve por aqui? Tem mensagem de voz chegando agora, mas quando a mensagem de voz chega em cima da hora, a gente não consegue colocar sua mensagem no ar, hein? Mensagem de voz agora não tem jeito mais. Essa aqui porque já havia um mandato com antecedência, nós temos que baixar sua mensagem ainda. Quem mais? Romildo tá ligadinho na programação comigo. Alô, Romildo, um abraço para você e para a família. Obrigado pela companhia, meu querido. Bom demais ter você aqui nos prestigiando. Tem mais mensagem de voz chegando agora, mas quando a mensagem de voz chega em cima da hora, a gente não consegue baixar sua mensagem. Importante que você mande a mensagem de voz com antecedência. Beleza pura? E aí sim, a gente manda ver aqui a sua participação no ar. Quem mais mandou aqui a sua mensagem?
6: Olá, Pai do Senhor, que eu sou aqui do Beija-Flor. Gostaria de ouvir o louvor Paulo, meu amigo, não entendo o que foi que nós fizemos para estarmos aqui. Confesso que o milagre foi tão grande, até pensei que a multidão ia em pé nos aplaudir. Silas, eu também não sei, até para conversar estou sentindo dor, mas meu coração está ardendo, algo diferente, bem maior que a dor. O nome do louvor é Paulo e Silas de Lauriete. Gostaria de oferecer para todos vocês da rádio, todos os ouvintes, todos aqui do Beija-Flor e todos que clamam e adoram e engrandecem o nome do Senhor. Principalmente para você, JW. 104, a rádio do povo de Deus. A rádio é demais.
0: Amém, amém, amém, amém. Valeu demais, Eusane. Que bom demais ter você comigo participando por aqui, hein? Obrigado pela dedicação. Um forte abraço para você e para a família aí também, viu? Mas alguém mandou seu alô aqui pelo 999-610-104. Tem mais mensagem de voz chegando agora, mas quando a mensagem de voz chega em cima da hora, a gente não consegue captar sua mensagem. Importante que você mande a mensagem de voz com antecedência. Quem mais aqui está comigo? O Daniel tá mandando um abraço para quem? Para todos da empresa Recovale. Alô, Recovale. Alô, meu caro Daniel. Um abraço para você aí, viu? Bom ter a sua companhia aqui dando aquelas moral pra gente. Mas alguém mandando seu alô pelo 999-610-104. Aqui, ó. A Rilza Marta tá ligadinha na programação. E ela diz aqui, ó. Eu e meu grande amorzinho, o Melzinho, estamos ligadinhos. Olha isso, até rimou, hein? Obrigado pela companhia, Rilza. Ela é apaixonadíssima, romanticíssima aí, hein? Alô, Mel, que um abraço pra você e pra galera do Santa Rita também. Mais alguém mandando alô aqui pelo 999-610-104. Mais alguém? Deixa eu ver quem é. A Romilda tá aqui nos acompanhando. Fala comigo, Romilda. Um abraço pra você e pra família aí. Só faltou mandar mensagem de voz com antecedência aqui pra eu conseguir baixar sua mensagem, né? Mandou uma mensagem aqui em cima da hora, eu não consigo baixar. Um abraço pro Deilson, pra Romilda. Pra quem mais que mandou aqui a participação? Pra missionária Jaqueline também. Pra galera lá do Penha nos prestigiando, aquele abraço. São estes nos acompanhando aqui. Deixa eu ver quem mais. São estes. Se não deu para você participar comigo aqui hoje, conto com você por aqui amanhã a partir das 5. Amanhã eu estarei aqui não, eu estarei de licença, né? Então só volto que dia? Segunda? Que isso, vai ficar à toa. Quarta, quinta, sexta. 3 dias, mais sábado, domingo. Isso é férias, ó, um negócio desse. Eu não vou estar mesmo, não? É, vou estar de licença? Então tá, deixa eu agradecer aqui o Zé Batista. Alô, alô, José Batista. O que ele falou aqui? Ó, 21 graus e céu nublado em Pouso Alegre. O tempo tá bom aí, hein? Sossegado. Alô, José Batista. Alô, família Batista. Um abraço. Família Pomarola. Essa galera toda nos acompanhando em Pouso Alegre. São estes nos acompanhando. Então tá limpo. Se não deu pra você participar hoje, conto com você por aqui semana que vem, né? A Iraci mandando a sua participação comigo aqui também. Deixa eu agradecê-la. Alô, alô, Iraci, que pena que você não mandou sua mensagem de voz aqui com antecedência para eu conseguir captar a vossa mensagem e colocar aqui no ar também. Obrigado pela companhia, Iraci, um abração para você e para a família. Então tá limpo. Obrigado por você que mandou ver aqui, legal com a gente, participando do Zap da 104 e fazendo acontecer a Rádio do Povo de Deus. Deixa eu fechar aqui então com o Nelson também, né? Alô, alô, alô, senhor Nelson, obrigado pela companhia, para a família também, o nosso grande abraço, bom ter a sua sintonia aqui, viu? Tá limpo. Então foram estes, mandando ver aqui pelo Zap da 104.
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0: 6h38 já, ó.
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11: 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Carteirinha de crente não te dá o direito de ir pro céu. Filho de crente não é neto de Deus.
12: Não, pastor, mas Jesus é o meu salvador. Querido, querido, ele é salvador de todo mundo. O problema não é esse. O problema é saber se ele é senhor da sua vida. Todo mundo quer o Jesus salvador.
13: Pouca gente quer o Jesus senhor.
12: Explica, pastor. O salvador diz assim: vinde a mim, vós os que estáis cansados e oprimidos, e eu vos aliviarei. Esse é o Salvador. Só que o problema é que uma vez que você vem com ele e ele te limpa, aí ele diz assim para você: agora que você veio como estava, você não pode ficar como veio. Aí o Senhor começa a dizer: não faça isso. Aí você diz: sim, Senhor. Não vá ali. Sim, Senhor. Vale? Sim, senhor. Muitos são, mas poucos são os escolhidos.
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Ela esteve em Jerusalém, Raiz Ravel nasceu de novo. Legal, hein? Matando saudade com essas belas canções. Agora chegando aquela clássica belíssima. Essa aqui é antigaça, assassa. E você conhece, né? Essa aqui todo mundo conhece. Mais uma belíssima criação. Que tocava, que toca. E que certamente continuará tocando profundamente a nossa vida. Essa aqui, ó, é a música do dia.

Conta uma lenda que certa vez um sábio tentou vender um conjunto de livros para o rei de Roma, que era bastante jovem. Os livros eram divididos em 3 volumes. E o sábio deixou claro, evidente ali, que os livros eram muito importantes para o rei de Roma. Mas o preço dos 3 volumes era tão alto que o jovem rei se recusou em comprar os 3 livros do sábio. E então, ainda na presença do rei, o sábio resolveu queimar um dos livros. Anos depois, o rei mandou chamar o sábio ali à sua presença e perguntou a ele agora sobre qual seria o preço dos 2 livros que sobraram. E o rei se espantou ao descobrir agora que o preço dos 2 livros restantes equivalia exatamente ao mesmo valor dos 3 livros. Como o rei novamente achou que era muito caro o valor pedido agora pelos 2 livros, ele se recusou em comprar os 2 livros restantes. E para surpresa do rei, o sábio queimou o 2º livro ainda na sua frente. Passaram-se muitos anos, e o rei, agora achando que o preço do livro que sobrara seria menor, já que não eram mais 3 volumes e agora havia apenas 1, o rei resolveu tentar comprar este último exemplar do sábio. Mas o rei foi surpreendido mais uma vez, ao saber que o valor cobrado pelo livro restante correspondia exatamente ao valor de quando eram os 3 volumes juntos. E foi aí que o rei descobriu que os 3 livros traziam os segredos para a felicidade durante a mocidade, o segredo para a felicidade também durante a maturidade e ainda o segredo para a felicidade agora na velhice. E por esse motivo, cada volume só serviria para orientar ao rei durante essas fases específicas de sua vida. Inclusive, teria sido perfeito para trazer os primeiros grandes ensinamentos. E por este motivo, cada volume serviria para orientar ao rei durante essas fases específicas de sua vida. Inclusive, teria sido perfeito.

Durante a maturidade, o mesmo preço é pedido, isto é, renúncia, a negação do seu eu, a visão da eternidade e os seus objetivos concretos. E então, depois de recusado o preço que deveria ter sido pago nas etapas anteriores da vida, só resta por fim a velhice. Aqui, a renúncia torna-se mais difícil e parece mais dura por causa de hábitos fixos agora arraigados. É o momento de colher o que se plantou. Se o preço fosse pago no começo, ficar-se-ia com os três volumes que moldariam os caminhos da felicidade. 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

0: frase do dia de hoje para você parar e pensar comigo é sobre o preço. Do senhor Augusto Cury. Augusto Cury, sobre preço, teria dito: tudo que tem um preço é barato. Só aquilo que o dinheiro não compra é realmente caro, e quem não adquiri-lo será sempre um miserável, ainda que seja milionário. E eu vou repetir. Tudo que tem um preço é barato. Só aquilo que o dinheiro não compra é realmente caro. E quem não adquiri-lo será sempre um miserável, ainda que seja milionário.
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0: Final do Top Gospel com Game 104, os flashbacks, a sua participação e as melhores do dia. Obrigado pelo carinho da sua companhia. Eu sou o JW e amei ter você por aqui mais uma vez. Vem chegando a Voz do Brasil. Na sequência, o Pastor Elias Jesus. Pastor Elias, ele vai folgar hoje, voltar amanhã. É, ele precisou faltar hoje. Tá, mas amanhã ele estará aqui, se Deus quiser, hein? E nos encontraremos na segunda, a partir das 5 da tarde, se o Senhor Jesus nos permitir. E eu também saio de licença hoje. Aí falta quarta, quinta e sexta. Tô na vida boa, hein? Volto na segunda. Amém? Se o Senhor Jesus nos permitir. Para você, um forte abraço, uma excelente noite. E até lá. Tchau, tchau.
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6: Olá, boa noite.
4: Boa noite para você que nos acompanha em todo o país.
6: Terça-feira, 6 de outubro de 2026.
4: Vamos aos destaques do dia.
6: Sites e aplicativos de apostas online estão oficialmente proibidos no Brasil a partir de hoje.
4: Empresas de bets têm até amanhã para enviar relatório com saldos finais de apostadores.
6: E mais de 26 milhões de usuários não fizeram resgate voluntário dos valores disponíveis. Nazi Brum.
7: Segundo a Secretaria de Prêmios e Apostas do Ministério da Fazenda, ainda restam R$1.325.000.000 na carteira das bets.
4: Alerta climático.
6: Novo boletim sobre o El Niño aponta risco de eventos extremos e altas temperaturas em boa parte do Brasil entre outubro e o início de 2027.
4: Plataforma digital reúne alertas meteorológicos e orientações para produtores rurais durante o fenômeno. Cleide Lopes.
8: Essas ações têm como foco fortalecer a gestão integrada e prevenir cenários e reduzir riscos.
6: Educação profissional e tecnológica.
4: Modelo de ensino completa 117 anos com oferta de qualificação técnica e ingresso no mercado de trabalho. Gabriela Noronha.
9: Hoje são mais de 3 milhões.

0: milhões de matrículas na educação profissional técnica de nível médio, segundo o Censo Escolar da Educação Básica.
1: Hoje, na apresentação da Voz do Brasil, eu, Mariana Jungmann e Luciano Seixas.
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1: Quem ainda tem dinheiro nas plataformas de apostas online, as chamadas bets, vai receber os valores diretamente na conta bancária nos próximos dias.
2: A Secretaria de Prêmios e Apostas do Ministério da Fazenda divulgou um novo cronograma para a devolução.
1: De acordo com a pasta, um total de 1 bilhão e 300 milhões de reais ainda não foram resgatados pelos usuários.
3: Foi encerrado ontem, segunda-feira, o prazo para o resgate voluntário dos valores disponíveis nas plataformas de apostas, as bets. Mas, segundo a Secretaria de Prêmios e Apostas do Ministério da Fazenda, ainda restam 1 bilhão 325 milhões de reais na carteira das bets, que devem ser devolvidos aos apostadores. A retirada vale para as empresas que tiveram a autorização de funcionamento no país. Segundo a Secretaria, um dos fatos para a demora na retirada é a quantidade de contas com valores reduzidos. Pelo menos 86 milhões de contas possuem saldos de até 99 centavos, totalizando mais de 15 milhões de reais. Agora, as empresas têm até amanhã, dia 7, para informar as instituições financeiras os saldos de cada apostador. De acordo com o ministro da Fazenda, Dario Durigan, o dinheiro deve estar disponível nas contas entre os dias 9 e 14 de outubro.
4: As bets vão ter que informar para os bancos qual é o saldo no seu CPF que ficou lá sobrando. E os bancos, no dia 9 a 14 de outubro, vão devolver o seu dinheiro. Caso tenha qualquer problema, a Caixa vai receber o recurso e intermediar a devolução do seu dinheiro. Não confie em sites, em links que te mandarem, que facilitem a devolução do seu dinheiro.
3: O fim das atividades das bets no país foi determinado por uma medida provisória. Só no dia de hoje, 1.500 sites de plataformas de apostas foram derrubados. Com isso, a partir desta terça-feira, os sites de aplicativos das plataformas deverão ficar indisponíveis. Reportagem Nazi Brum.
2: E para fortalecer as ações de combate à oferta de apostas de cota fixa no país, o Ministério da Justiça e Segurança criou novas estruturas no âmbito da Secretaria Nacional do Consumidor, a Senacom.
1: O Departamento de Fiscalização e Prevenção de Danos ao Consumidor vai atuar na prevenção e repressão das apostas ilegais e também na manipulação de resultados esportivos.
2: Já a Secretaria Nacional de Direitos Digitais vai acompanhar sistemas e políticas adotados pelas plataformas, analisar relatórios de transparência e notificar provedores e aplicativos que violem a medida provisória.
1: Pagar a mesma conta duas vezes por engano ou ter dor de cabeça com golpes e fraudes são alguns dos problemas enfrentados pelos usuários do Pix.
2: Para evitar situações como essas, o Banco Central aprovou novas regras para reforçar as operações financeiras no país.
1: Além de novas medidas de segurança, trabalhadores poderão utilizar o Pix automático em contas salários para pagamentos recorrentes.
5: O Banco Central aprovou novas regras para aperfeiçoar o Pix, ampliar suas funcionalidades e reforçar a segurança do sistema. As mudanças incluem novidades no Pix automático, regras específicas para cobranças híbridas e novos procedimentos contra fraudes. A partir de 1º de julho de 2027, o Pix automático poderá ser usado em contas salários para pagamentos recorrentes autorizados pelo cliente. A medida amplia as possibilidades de uso da ferramenta, mantendo as restrições já existentes para recebimento e outras operações nessas contas. Outra novidade envolve a cobrança híbrida, que reúne boleto e QR Code do Pix no mesmo documento. Para evitar pagamentos em duplicidade, a nova regra determina o cancelamento automático de um dos instrumentos assim que o outro for pago. Em caso de falhas, o regulamento define responsabilidades das instituições que devem comunicar ao usuário quando houver registro de suspeita de fraude, informar a data da marcação e permitir a revisão da medida. Se a suspeita não for confirmada, o registro deve ser cancelado. Claudimário Carvalho, para a Voz do Brasil.
2: A balança comercial brasileira registrou superávit de 7 bilhões 740 milhões de dólares em setembro, uma alta de 146% em relação ao mesmo período do ano passado.
1: Isso significa que o Brasil vendeu mais mercadorias e serviços para outros países do que comprou, resultando em um saldo positivo para a economia do país.
2: Os dados foram divulgados hoje pela Secretaria de Comércio Exterior do Ministério do Desenvolvimento, Indústria, Comércio e Serviços.
1: Os destaques nas vendas foram para o petróleo bruto, minério de cobre, combustíveis, soja, farelo de soja e café não torrado.
2: Aparelhos auditivos, cadeiras de rodas, camas hospitalares e até mesmo mudanças em imóveis para pessoas com algum tipo de deficiência.
1: Esses são alguns dos itens que podem ser financiados através de crédito acessibilidade, que oferece linha de crédito nos bancos públicos federais para aquisição de produtos e serviços de tecnologia assistiva.
2: Os equipamentos e dispositivos são voltados para dar mais autonomia e independência às pessoas com deficiência.
1: Saiba mais na reportagem de Luana Karen.
6: A linha de crédito Acessibilidade financia a compra de equipamentos, dispositivos e soluções que ajudem na autonomia de pessoas com deficiência. Isadora Nascimento, secretária nacional dos Direitos da Pessoa com Deficiência do Ministério dos Direitos Humanos e Cidadania, lista os itens mais procurados para financiamento.
7: Aparelhos para audição, amplificação sonora, cama hospitalar e também cadeira de rodas, que podem ser elétricas.
6: Entre os demais itens financiáveis estão órteses, próteses e dispositivos de acessibilidade para computadores. A linha também contempla o financiamento de adaptações em imóveis residenciais para acessibilidade. Tanto o Banco do Brasil quanto a Caixa Econômica oferecem a linha de crédito. Sérgio Fernandes de Carvalho Júnior, porta-voz do Banco do Brasil, detalha as condições oferecidas pelo banco.
8: O crédito é destinado a pessoas com renda mensal de até 10 salários mínimos. Os valores financiados podem variar entre R$ 70 e R$ 30 mil reais, e podem financiar até 100% do valor do produto ou do serviço adquirido. O prazo para pagamento é de até 60 meses. A taxa de juros é de 6% ao ano para quem possui renda de até 5 salários mínimos e de 7,5% ao ano para quem possui renda acima de 5 e até 10 salários mínimos.
6: A concessão do financiamento depende da análise de crédito e dos requisitos de cada banco. Por isso, o interessado deve consultar a instituição financeira antes da contratação para verificar valores disponíveis, taxas, prazos e documentação necessária. Reportagem Luana Karen.
2: Uma plataforma digital reúne informações de voluntários da Força Nacional do SUS, que atuam em desastres e emergências de saúde pública.
1: É o Sou Força, que já conta com 3 mil profissionais cadastrados.
2: Os profissionais podem ajudar em cenários de desastres naturais, epidemias e até mesmo para conter os impactos do fenômeno El Niño.
9: O sistema foi criado para organizar a força de trabalho e a mobilização de profissionais voluntários que desejam atuar em desastres e emergências de saúde pública por meio da Força Nacional do SUS. Na plataforma digital Sou Força, estão reunidas informações sobre formação, competências, experiências e disponibilidade de cada profissional cadastrado. Rodrigo Stabile, diretor da Força Nacional do SUS, exemplifica como esses dados são usados na prática.
10: Aconteceu um deslizamento de terra numa tal região. Então eu sei que eu vou precisar de profissionais da logística, profissionais da enfermagem e de medicina. Eu tenho capacidade agora de acionar o voluntário, saber se ele está disponível para aquela missão.
9: O sistema Sou Força, criado em parceria com a Universidade de Brasília, conta com cerca de 3 mil profissionais voluntários cadastrados atualmente. Para Jonas Brandt, epidemiologista e professor do Departamento de Saúde Coletiva da UNB, a ferramenta vai ser uma ajuda importante no enfrentamento dos efeitos de fenômenos climáticos como o El Niño.
11: Cada vez mais, a gente tem aumentado essa frequência dos eventos extremos, as mudanças climáticas. O Brasil é um país que tem perspectivas de ser muito afetado pelo El Niño, seja na região norte do Brasil por causa da seca, seja na região sul do Brasil por causa das chuvas. Ter essa lista organizada é muito importante para que a gente possa dar conta dessa resposta esse ano.
9: Quem deseja se voluntariar pode acessar o sistema diretamente pelo site plataforma-fnsus.saude.gov.br. Reportagem Luciana Colares de Holanda.
1: Calor acima do normal, risco de incêndios florestais e mudanças extremas no volume de chuvas.
2: Outubro chegou e os brasileiros vão continuar sentindo os impactos do El Niño em diferentes regiões do país.
1: A previsão dos Centros Nacionais de Monitoramento indica que o fenômeno tem mais de 95% de chance de atingir intensidade muito forte entre outubro e dezembro, com efeitos que devem se prolongar até o início do ano que vem.
12: O Instituto Nacional de Pesquisas Espaciais, INPE, e o Centro Nacional de Monitoramento e Alertas de Desastres Naturais, CEMADEM, alertam para os efeitos do El Niño em todo o país. A quarta edição do painel El Niño 2026-2027 atualiza o cenário do fenômeno climático no Brasil. Entre outubro e dezembro, há probabilidade superior a 95% de que o El Niño alcance intensidade muito forte. Os estudos indicam que o fenômeno deve permanecer pelo menos até o início de 2027. A previsão indica probabilidade de chuva acima da média na região sul, em parte do sudeste e no leste do nordeste. Já em grande parte do norte e em áreas do nordeste e centro-oeste, a tendência é de volumes abaixo da média. As temperaturas devem permanecer acima do normal em quase todo o país. Na agricultura, a menor disponibilidade de água no solo no centro-norte pode interferir na germinação e no estabelecimento da soja da safra 2026-2027, além de afetar pastagens e a oferta de água para os rebanhos. No sul, a maior disponibilidade hídrica favorece o milho de primeira safra, mas o excesso de umidade pode aumentar a ocorrência de doenças no trigo e dificultar a semeadura da soja e do arroz irrigado.
2: Ainda falando de El Niño, para garantir uma boa safra, um dos pontos que o produtor rural deve observar é a previsão do tempo.
1: Com essa informação, é possível definir a melhor época para plantar, reduzindo o risco de perda.
2: E com previsão de intensidade do fenômeno climático, os dados sobre temperatura e clima passam a ser ainda mais importantes.
1: Agora, o agricultor pode contar com mais uma ferramenta, uma página oficial com informações e orientações sobre o El Niño e seus possíveis impactos na agricultura e na pecuária brasileira.
13: Excesso de chuvas ou longos períodos de seca. O fenômeno El Niño deve trazer grandes desafios para a agricultura nos próximos meses. Por isso, o Ministério da Agricultura e Pecuária, em conjunto com o IMET, Instituto Nacional de Meteorologia, criou um site com o objetivo de oferecer prevenção e mitigação para os agricultores. A página traz, por exemplo, informações como clima, seguro rural, zoneamento agrícola de risco climático, assistência técnica e formas de crédito rural. Também estão disponíveis avisos meteorológicos de eventos severos, previsão do tempo para capitais brasileiras e informações técnicas voltadas à agricultura, incluindo tecnologias de ponta desenvolvidas pela empresa brasileira de pesquisa agropecuária, a Embrapa. Essas ações têm como foco fortalecer a gestão integrada dos riscos climáticos, combinando prevenção, boas práticas de manejo, assistência técnica e instrumentos de proteção ao produtor, como o seguro rural. A ideia é prevenir cenários e reduzir riscos. A página na internet pode ser acessada pelo Ministério da Agricultura no endereço gov.br/agricultura. Cleide Lopes, para a Voz do Brasil.
2: Organizações e moradores de 44 cidades da Bahia e de Pernambuco já podem apresentar projetos destinados a ações de recuperação ambiental.
1: A chamada pública do Banco Nacional de Desenvolvimento Econômico e Social, o BNDES, é voltada para a restauração da vegetação e dos recursos hídricos no entorno das usinas de Sobradinho e Itaparica, no Rio São Francisco.
14: Estão abertas as inscrições para o edital Águas do São Francisco, que vai apoiar ações de restauração ecológica da vegetação nativa e revitalização dos recursos hídricos nas áreas de influência dos reservatórios das usinas hidrelétricas de Sobradinho e de Itaparica, na região entre os estados da Bahia e de Pernambuco. A região de abrangência do edital contempla 25 municípios na área do reservatório da usina de Sobradinho e 19 municípios na área do reservatório da usina de Itaparica. O edital é fruto de uma parceria entre o BNDES, Banco Nacional de Desenvolvimento Econômico e Social, e a conta do Programa de Revitalização dos Recursos Hídricos das Bacias Hidrográficas do Rio São Francisco e do Rio Parnaíba. A gerente do Departamento de Meio Ambiente do BNDES, Vera Guedes, detalha os objetivos da seleção.
15: Serão ao todo 20 milhões de reais para apoiar ações de recuperação da vegetação, além de projetos que contribuam para melhorar a quantidade e a qualidade da água, conservar a biodiversidade, mitigar as mudanças climáticas e ampliar a oferta de serviços ecossistêmicos.
14: As inscrições para o edital Águas do São Francisco vão até o dia 2 de dezembro. Você pode obter mais informações no site chamadas.fumbio.org.br. Reportagem André de Barros Lima.
2: Estudantes de instituições federais têm até o dia 14 de novembro para se inscrever no exame de proficiência em língua inglesa.
1: As inscrições podem ser realizadas através do portal epli.ifsp.edu.br.
2: A iniciativa é um exemplo das possibilidades de formação e qualificação oferecidas pelas instituições, que hoje reúnem 755 unidades em todo o país.
1: E nesse mês, a educação profissional e tecnológica completou 117 anos de história no Brasil.
2: Ao longo desse período, ampliou a oferta de cursos técnicos, de graduação e outras oportunidades de formação para milhões de brasileiros.
1: Saiba mais na reportagem de Gabriela Noronha.
16: A técnica de segurança do trabalho, Patrícia Colasso, hoje atua em uma importante empresa de engenharia. Paranaense do município de Araucária, ela conta que a formação no Instituto Federal do Estado foi fundamental para a sua trajetória.
17: Eu trabalhava como operadora de máquinas, aí eu quis um crescimento profissional mais avançado. E hoje em dia eu sou formada, eu já faço uma outra graduação, mas tudo se deu início devido a essa formação em segurança do trabalho.
16: O diploma do Instituto Federal também é a aposta de Franciele Pereira para um futuro melhor. No campus estrutural em Brasília, ela é estudante do curso técnico integrado em meio ambiente e participa de pesquisas, ações de extensão e projetos que relacionam o conhecimento aprendido em sala de aula aos desafios da comunidade.
18: Minha mãe falou que queria muito que eu entrasse no Instituto Federal de Brasília e, cara, representa muita coisa no meu futuro, não só pelos trabalhos que eu desenvolvo aqui e por esse negócio de você apresentar muitos projetos.
16: Os institutos federais são entidades especializadas na educação profissional e tecnológica, oferecendo também educação básica e superior. Atualmente, a rede federal conta com 755 unidades entre campi e polos de inovação. Para Marcelo Brega Gnoli, secretário de Educação Profissional e Tecnológica do Ministério da Educação, o diferencial desta modalidade de ensino é o compromisso com o desenvolvimento social e econômico da região.
19: Aquelas matérias que muitas vezes ele não tem uma associação dentro de sala de aula, ela sempre vai estar vinculada a alguma questão prática de resolução com arranjo produtivo, com arranjo social.
16: Embora os institutos federais tenham sido criados em 2008, a educação profissional e tecnológica faz parte da história do Brasil há 117 anos. Uma caminhada que começou oficialmente em 1909. Naquela época, o objetivo era oferecer um ofício aos jovens das classes menos favorecidas. Hoje, são mais de 3 milhões de matrículas na educação profissional técnica de nível médio, segundo o Censo Escolar regular da educação básica e cerca de 2 milhões de estudantes em cursos tecnológicos de graduação, conforme o Censo da Educação Superior. Para a presidente da Associação Quilombola de Faceira de Chapada do Norte, em Minas Gerais, Ana Maria Pereira, contar com um campus da EPT Quilombola representa uma oportunidade de acesso à formação profissional para indígenas e quilombolas da região.
20: O Campus Quilombo ele vem para nos fortalecer, para garantir para que nós, nossa juventude, permaneça em nossos territórios.
16: O acesso à educação profissional e tecnológica varia conforme a instituição, o curso e o nível de ensino. Na rede federal, as regras de ingresso são definidas por cada instituição e divulgadas em edital. Nos cursos de graduação, a seleção pode ser feita pela própria instituição ou pelo SISU, conforme as regras de cada curso. Reportagem Gabriela Noronha.
1: Então, para quem quiser fazer o exame de proficiência em língua inglesa, eu vou repetir o portal onde as inscrições podem ser feitas. epli.ifsp.edu.br.
21: Dicas do Enem.
22: Meu nome é Ana Beatriz Silva e minha dúvida é: como controlar o tempo durante a prova?
1: Quem responde a Ana Beatriz é o professor Tiago Diana. Ele aproveita para dar dicas sobre os principais temas da prova de história. Vale a pena conferir.
23: Fala pessoal, dica importantíssima para você que vai fazer a prova do Enem. E eu vou dividir a minha fala aqui em dois momentos diferentes. O primeiro é sobre a organização da prova e a sua estratégia. São duas provas longas e você aproveitar bem o seu tempo vai ser um grande diferencial competitivo. São 3 minutos por questão. Investe muito no tempo de qualidade, leitura e interpretação da prova. Agora, nos temas de história, que é sempre muito recorrente, tem uma aposta grande na recorrência do tema Brasil-Colônia e principalmente os aspectos da escravidão. Toda vez que você pensar em aspectos de trabalho, economia, cidadania, direito, esses temas estarão presentes na prova e farão você acumular muitos pontos. Em história geral, a pegada história contemporânea, tentando se aproximar dos tempos mais atuais, é muito forte. Você tem uma grande prova e aproveite muito todo o seu estudo e toda a sua dedicação.
1: É isso aí. 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
2: Estudantes indígenas ganharam mais tempo para reunir a documentação e garantir a participação no Programa de Desenvolvimento Acadêmico Indígena.
1: O prazo de inscrições para a seleção, que terminaria no dia 1º de outubro, foi prorrogado e agora segue aberto até o dia 26.
2: Com a alteração, o calendário do processo seletivo precisou ser ajustado e tem novas datas.
1: Candidatos interessados em participar do Programa de Desenvolvimento Acadêmico Indígena, o PEDAI, tem até 26 de outubro para se inscrever na seleção. O prazo inicial, previsto para 1º de outubro, foi ampliado pela Coordenação de Aperfeiçoamento de Pessoal de Nível Superior, a CAPES, autarquia vinculada ao Ministério da Educação. As candidaturas poderão ser enviadas até 26 de outubro, no horário de Brasília, exclusivamente pelo sistema eletrônico de inscrição da CAPES. Com a mudança no prazo, todo o cronograma foi reajustado. Agora, a análise documental está prevista para o período de 27 de outubro a 5 de novembro. O resultado será divulgado em 6 de novembro, com prazo para recursos entre 9 e 11 de novembro. A matrícula e o início das atividades seguem previstos para o primeiro ou segundo semestre de 2027. Para mais informações, acesse o portal gov.br/mec. Locução, Thalita Albuquerque.
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2: Fique agora com as notícias do Poder Judiciário e do Congresso Nacional. Boa noite.
24: Uma boa noite, até amanhã.
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27: CNJ e Bacen propõem novas regras e limites para a negociação de precatórios.
28: Justiça Eleitoral convida eleitores para contar como foi a experiência nas eleições 2026.
27: STJ anula júri e autoriza que peritos sejam ouvidos em caso sobre sobre morte de bebê após parto.
28: Boa noite, eu sou Marcela Luiz.
27: E eu sou Walter Lima.
28: O presidente do Supremo Tribunal Federal e do Conselho Nacional de Justiça, ministro Edson Fachin, e o presidente do Banco Central, Gabriel Galípolo, receberam nesta terça-feira uma nota técnica com novas regras e limites para a negociação de precatórios.
27: O evento ocorreu na sede do STF em Brasília. A nota foi entregue pelo Grupo Executivo Interinstitucional criado pelo CNJ, o Banco Central e pela Advocacia Geral da União. Na ocasião, Fachin destacou que a nota técnica é fruto de um trabalho conjunto das instituições para dar uma resposta firme, mas cuidadosa à realidade do mercado.
0: É dessa matéria complexa, sensível e de impacto prático que nós hoje aqui estamos a cuidar. Como sabemos, a cessão de crédito e precatório é um instituto constitucionalmente admitido e garantido. Por isso, o desafio é exatamente esse, o de garantir que essa circulação ocorra com informação adequada, rastreabilidade, transparência, proteção do cedente, respeito à ordem constitucional de pagamento e o controle pelo tribunal competente. Por isso, regular não é impedir que o crédito circule, é assegurar que ele circule com segurança. E é justamente esse chamado que a nota técnica procura aqui atender.
28: Segundo Fachin, a nota técnica será submetida à análise do plenário do CNJ e da instância competente do Banco Central.
27: O presidente do Supremo ressaltou ainda que o normativo deverá ser apreciado e aprovado ainda neste mês de outubro.
28: Justiça Eleitoral convida eleitores para contar como foi a experiência nas eleições 2026.
27: A enquete anônima está disponível no site do Tribunal Superior Eleitoral até 31 de outubro. Mariana Fabre.
3: O objetivo é entender como foi a experiência de quem participou das eleições e o que pode ser melhorado nas próximas. Além de uma avaliação geral, o eleitor ou a eleitora pode compartilhar sua experiência sobre o acesso à informação, o deslocamento para a sessão eleitoral e sobre a própria votação. A participação é voluntária, feita pela internet, no site tse.jus.br e leva cerca de 3 minutos.
28: STJ anula júri em que médico e enfermeira são acusados por morte de bebê após parto domiciliar.
27: Segundo os ministros, a defesa foi prejudicada ao não obter autorização para que 2 peritos fossem ouvidos. Fátima Uchoa.
4: O Tribunal de Justiça do Rio Grande do Sul negou o pedido de oitiva dos peritos por avaliar que a defesa perdeu o prazo para indicar os assistentes técnicos a serem ouvidos, mas o STJ anulou o júri, considerando que as particularidades do caso e a necessidade de compreensão da atuação médica são suficientes para autorizar a oitiva dos peritos em novo júri e que a perda de prazo não pode prevalecer sobre o princípio da plenitude da defesa. O relator foi o ministro Reinaldo Soares da Fonseca.
28: A Justiça do Trabalho manteve uma indenização de R$3 mil a um empregado agredido pelo supervisor.
27: O caso aconteceu em Ituiutaba, Minas Gerais, mas o trabalhador também contribuiu para o conflito. Simone Moura.
5: O empregado fotografava o supervisor sem autorização e publicava as imagens com comentários depreciativos no grupo de WhatsApp da empresa. Em uma dessas situações, ele foi agredido pelo chefe. Para a justiça, a agressão não se justifica, mesmo com provocação. Mas a conduta do trabalhador também foi considerada na fixação da indenização no valor de R$3 mil.
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28: Uma boa noite.
27: E até amanhã.
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7: Eu sou Paula Groba.
8: E eu sou Humberto Pinheiro.
7: E estes são os destaques de hoje do Jornal do Senado, que começa agora.
9: Senadores iniciam sessões de discussão da PEC que acaba com a escala de 6 dias de trabalho e 1 de folga.
10: Projeto no Senado prevê inclusão de artesãos de baixa renda na Previdência Social.
9: Senado discute medidas para enfrentar impactos de Super El Niño.
10: Boa noite.
9: Boa noite.
10: Mais dias de descanso e menos dias de trabalho. O Senado começou a discutir o fim da escala 6x1. A proposta pode mudar a rotina de milhões de trabalhadores.
9: Segundo o presidente do Senado, o texto pode ser votado em primeiro turno já na próxima semana, após 5 sessões de discussão. Repórter Alexandre Campos.
11: O Senado fez nesta terça-feira a primeira de 5 sessões de discussão da proposta de emenda à Constituição, que acaba com a chamada escala 6x1, antes da votação da matéria em primeiro turno. Na prática, a PEC prevê que a jornada de trabalho passará de 44 para 40 horas semanais, sem redução de salário e com direito a 2 dias de folga, sendo um deles preferencialmente aos domingos. Essas regras não valerão para os servidores públicos, mas alcançarão os terceirizados de órgãos públicos. Também não serão aplicáveis para os trabalhadores da iniciativa privada que tiverem diploma de curso superior e que receberem um salário maior que 2,5 vezes o teto da Previdência Social, salvo se o empregador, por vontade própria, decidir o contrário. A diminuição será gradual. Se aprovada a proposta, 2 meses depois de sua promulgação, o tempo de trabalho por semana passará de 44 para 42 horas. Um ano depois da implementação dessa primeira etapa, vai diminuir para 40 horas. Sem se manifestar sobre o mérito da PEC, a senadora Damaris Alves, do Republicanos do Distrito Federal, defendeu que o início da discussão da proposta em plenário deveria ocorrer depois do segundo turno das eleições.
12: É uma matéria delicada, uma matéria que diz respeito a inúmeros segmentos e é a matéria de mais interesse do trabalhador. Como é que você pega uma coisa que vai mexer com milhões de vidas e você coloca num período eleitoral? Eu acho que essa discussão, pé no chão, tinha que ser pós-eleição. É diz respeito à vida do trabalhador.
11: Mas o senador Paulo Paim, do PT do Rio Grande do Sul, afirmou que a redução da jornada de trabalho é uma pauta antiga no país. Ele lembrou que o ex-presidente Getúlio Vargas, diante da falta de limite, fixou a jornada em 48 horas semanais.
13: Depois, na Constituinte, nós conseguimos reduzir de 48 para 44. De lá para cá, eu apresentei acho que uma meia dúzia de PEC. Realizamos dezenas de audiências públicas e aqui no plenário também 2, 3 sessões temáticas. Para mim, as eleições devem acontecer sim, sempre. No Brasil acontece 2 em 2 anos, que é os prefeitos e depois governadores e o Congresso, né? E a presidência da República. Então, cada vez que tiver uma discussão de uma campanha eleitoral, não se vota mais nada. É totalmente absurdo.
10: O presidente do Senado, Davi Alcolumbre, afirmou que vai cumprir todas as etapas previstas para a análise da proposta que acaba com a escala 6x1. Segundo ele, a PEC passará por 5 sessões de discussão antes de uma eventual votação em primeiro turno. Se for aprovada, serão necessárias mais 3 sessões de discussão antes da votação em segundo turno.
9: Alcolumbre também destacou que cumpriu o compromisso de levar a proposta ao plenário e afirmou que, no momento da votação, cada senador e senadora terá liberdade para decidir sobre a redução da jornada de trabalho dos quase 40 milhões de brasileiros que, segundo ele, atualmente trabalham na escala 6x1.
14: Qual é o meu desejo? É cumprir integralmente o rito constitucional, sem atropelos, sem acelerar nada, para na semana que vem termos sessões terça, quarta e quinta, e se caso todos nós pudermos concluir as 5 sessões de debate na semana que vem, do ponto de vista regimental, colocar para sua deliberação em primeiro turno.
10: Quem vive do artesanato poderá ter direito à proteção da Previdência Social.
9: Um projeto em análise no Senado prevê que artesãos de baixa renda sejam reconhecidos como segurados especiais, com acesso a benefícios previdenciários. Repórter Marcela Cunha.
15: O projeto da senadora Lurdinha Pereira, do PSB do Maranhão, inclui entre os segurados especiais da Previdência o artesão que trabalha em regime de economia familiar. O segurado especial é uma categoria da Previdência que reúne trabalhadores que vivem da própria atividade e tem regras específicas de contribuição. Para ser enquadrado nessa categoria, é preciso ter o pelo artesanato como profissão habitual ou principal meio de vida. Além disso, a renda obtida com a atividade não poderá ultrapassar um salário mínimo. A regra valerá tanto para quem vive no campo quanto nas cidades. A senadora Zenaide Maia, do PSD do Rio Grande do Norte, destaca que, para muitas famílias, o artesanato também representa fonte de renda e sustento.
1: O artesanato não é só beleza, ele é cultura, é renda, é dignidade e é desenvolvimento para muitas comunidades.
15: A condição de artesão deverá ser comprovada de acordo com a Política Nacional do Artesão.
16: Chuvas intensas, secas, enchentes e ondas de calor podem se tornar mais frequentes e intensas com a previsão de um super El Niño.
17: O fenômeno acende o alerta para os impactos no Brasil e o Senado já discute e aprova medidas para preparar o país e reduzir os prejuízos causados por eventos climáticos extremos. Repórter Patrícia Oliveira.
18: A previsão a partir de agora em outubro e para os próximos meses é de chuvas acima da média em partes da região sudeste do Brasil e principalmente no sul, com a possibilidade de ciclones. Enquanto outras regiões, como o Nordeste e a Amazônia, podem enfrentar períodos mais secos e maior risco de queimadas. Um projeto transformado em lei da senadora Tereza Cristina, do Progressistas de Mato Grosso do Sul, impede o bloqueio dos recursos do pagamento do seguro rural para proteger o produtor contra grandes perdas no campo. Outra proposta do senador astronauta Marcos Pontes, do PL de São Paulo, cria uma política nacional com um sistema de informações para prevenção e monitoramento dos riscos de desastres.
19: E isso é extremamente importante para que os nossos municípios fiquem mais preparados para enfrentar situações de emergências climáticas, e elas vão aparecer cada vez mais.
18: O projeto está pronto para votação na Comissão de Constituição e Justiça.
16: Respeitar a vontade do eleitor expressa nas urnas é fundamental para fortalecer a democracia. A avaliação é do presidente do Senado, Davi Alcolumbre, após o primeiro turno das eleições.
17: Ele pediu respeito ao resultado também no segundo turno, marcado para o dia 25 de outubro. Repórter Raíssa Abreu.
20: Ao chegar ao Senado nesta terça-feira para retomar as sessões plenárias, o presidente da Casa, Davi Alcolumbre, cobrou dos brasileiros respeito ao resultado das urnas no segundo turno.
21: Que o povo brasileiro possa, a partir deste segundo turno para presidente, nos estados que teremos segundo turno, fazer a escolha com a sua consciência livre de escolher o que é melhor para o Brasil. Como presidente do Congresso Nacional, eu tenho a convicção, primeiro, que todos nós precisamos respeitar o resultado das urnas. Isso é questão fundamental para o fortalecimento da democracia.
20: O segundo turno das eleições está marcado para 25 de outubro.
16: Já o senador Confúcio Moura, do MDB de Rondônia, defendeu uma atuação política sem radicalização e voltada à solução dos problemas concretos do país. Ele afirmou que o próximo Congresso deve priorizar medidas graduais e destacou a importância da educação, da pesquisa científica e da valorização de professores e pesquisadores.
17: Para Confúcio, governos de diferentes linhas políticas precisam concentrar esforços em fazer o básico bem feito. Ele destacou que é completamente injustificável adotar posturas contrárias ao avanço do conhecimento.
22: Não pode nenhum governo de direita, conservador ou esquerda, no mundo da tecnologia, do avanço da inteligência artificial, de tudo isso, a gente ser contra a pesquisa científica, contra o pesquisador brasileiro, contra o professor. Isso não justifica em nenhum partido do mundo.
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17: Edição de Paula Groba e trabalhos técnicos de Eliseu Caires. O Jornal do Senado fica por aqui. Acompanhe agora as notícias da Câmara dos Deputados. Boa noite.
16: Boa noite e até amanhã.
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2: Bancadas discutem pautas prioritárias para o período depois das eleições.
3: Homens brancos e com graduação são maioria entre os deputados eleitos.
2: Primeiro turno teve maior número de abstenções desde a redemocratização.
3: 23 deputados federais vão assumir outros cargos no próximo ano.
2: Boa noite. A partir de 2027, pelo menos 23 deputados que cumpriam o mandato parlamentar na Câmara nesta legislatura vão ocupar outros cargos, como informa o repórter Luiz Cláudio Canuto.
4: 23 deputados federais foram eleitos para outros cargos, como governador, senador e deputado estadual. 17 deputados federais foram eleitos para o Senado e 2 foram eleitos na chapa para o Senado, como suplentes de senador. Em nível estadual, o deputado Zuco, do PL do Rio Grande do Sul, foi eleito em primeiro turno governador do estado. Em Tocantins, o deputado Vicentinho Júnior, do PSDB, disputará o segundo turno contra a senadora professora Dorinha, do União. Segundo o cientista político Paulo Castro, a Câmara dos Deputados costuma ser o ponto de partida para uma carreira política em nível nacional. E é natural que deputados, após algum mandato, passem a disputar vagas no Senado, prefeituras ou governos de estado.
5: Então o eleitor percebe isso, ele sabe que essa atuação política aqui na Câmara dos Deputados também gera muito aprendizado político, consolida também as bases de atuação desses parlamentares nos seus municípios, principalmente depois que nós tivemos aí a possibilidade de flexibilizar, vamos dizer assim, a forma como eles disponibilizam, direcionam emendas parlamentares para os seus eleitores, e o eleitor valoriza essa experiência. Então é comum, porque dentro da política, né, quem tem mais exposição, quem tem mais presença, costuma sair à frente na eleição. Então, certamente um deputado federal que disputa outro cargo já tem esse recall.
4: 5 deputados federais foram eleitos para assembleias legislativas e 4 ficaram como suplentes nas chapas eleitas para os legislativos estaduais. Outros 31 deputados candidatos não foram eleitos. Da Rádio Câmara de Brasília, Luiz Cláudio Canuto.
0: Eleições.
3: O perfil dos deputados permaneceu quase inalterado em relação às legislaturas anteriores e a maior parte da Câmara segue sendo formada por homens brancos e com nível superior. Saiba mais detalhes sobre o perfil dos parlamentares eleitos na reportagem de Agui Pontes.
24: Com a contagem dos eleitos, a Câmara dos Deputados mantém perfil social majoritariamente branco, masculino e com idade média em torno de 49,9 anos. Segundo o cientista político da Universidade de Brasília, Murilo Mendes, o rosto da Câmara é muito próximo do que ela já vem tendo há muito tempo.
25: A Câmara dos Deputados manteve o mesmo perfil, muito parecido o perfil social de outras legislaturas, majoritariamente formada por homens, brancos, de ensino superior também, de maior renda.
24: Segundo o último levantamento dos perfis dos deputados, dos 513 representantes na Câmara, 421 possuem ensino superior. Deputados do sexo masculino ocupam 404 cadeiras e 374 dos representantes são brancos. Esses mesmos fatores encontram pouca correspondência na população geral, segundo dados do IBGE. Enquanto deputados com ensino superior são 82,1%, esse mesmo perfil representa 21,4% da população. A população masculina corresponde a 48,5% do povo brasileiro. Já na Câmara, 78,8% dos eleitos são homens. E apesar de 72,9% dos deputados serem brancos, 10,2% dos brasileiros se autodeclaram da mesma forma. Representantes pretos e pardos somam 26,4%, em torno de um quarto da Câmara. Pessoas indígenas têm 3 representantes, um a menos se comparado à legislatura anterior. E pessoas amarelas de ascendência asiática têm 1 representante, 2 a menos do que antes da eleição, o deputado Kim Kataguiri, do Missão de São Paulo. Segundo o cientista político Murilo Mendes, apesar do perfil da Câmara se manter muito próximo ao que sempre foi, houve um aumento da presença feminina. Foram mais 19 cadeiras com as eleições de 2026, fazendo com que elas passassem de 17,7% das candidatas eleitas em 2022 para 21,2%.
25: Hoje, as mulheres são vitrines eleitorais dos partidos. Funcionam como puxadoras de votos em muitos estados. Então, hoje, o investimento em candidaturas femininas deixou de ser apenas para cumprir a nominata, para cumprir a cota de gênero. e hoje elas são cabeças de chapa da disputa proporcional.
24: No recorte de faixa etária, a média de 49,9 anos se mantém constante em comparação a outras magistraturas, mas apresenta diversidade de idades na casa. A maior fatia dos deputados, 31%, tem entre 40 e 49 anos. Cerca de 24% tem entre 50 e 59. 17,5% possui entre 60 e 69. Entre 21 e 34 anos, são 9,7%. E 70 anos ou mais, são 6%. Os deputados mais idosos, com 78 anos, são Magna Mofato, do PL de Goiás, e Luiz Carlos Busato, do União do Rio Grande do Sul. O mais jovem, com 21 anos, é Alvinho Lira, do PP de Alagoas. A composição da Câmara contou com uma maioria de deputados reeleitos. Aproximadamente 58% estão renovando o pleito. Da Rádio Câmara, de Brasília, Agui Pontes.
2: Na próxima legislatura, 29 deputados federais voltam a exercer o mandato na Câmara. É o maior número de ex-deputados que retornam à casa desde 2010. Confira os detalhes na reportagem de Antônio Vital.
6: Dos 513 deputados federais eleitos este ano, 29 já tinham exercido o mandato antes e estavam fora da Câmara. Esse número representa menos de 6% do total, mas inclui ex-parlamentares conhecidos em seus estados, como o ex-presidente da Câmara João Paulo Cunha, do PT de São Paulo, e o ex-líder do governo Bolsonaro na casa, Major Vitor Hugo, do PL de Goiás. Dos ex-deputados que retornam à Câmara, 12 são do PL, 7 do PT, 3 do MDB e os demais do PP, Podemos, União Brasil, Novo, PSD e PRD, com um representante cada. O número de ex-deputados que retornam à Câmara é o maior desde 2010. Em 2010 foram 28 e em 2022 foram 17. Esses deputados não estão incluídos nos cálculos de renovação da Câmara, que só considera os eleitos para o primeiro mandato. Esse número é de 183, o que representa uma taxa de renovação de pouco mais de 35%. Dentre os outros nomes conhecidos que ocuparão cadeiras de deputados no ano que vem, estão Freixo, do PT do Rio de Janeiro, Agnello Queiroz, do PT do Distrito Federal e Subtenente Gonzaga, do PL de Minas Gerais. Para o cientista político Ricardo de João Braga, são políticos experientes que enfrentaram uma tarefa difícil ao se elegerem sem estar ocupando um mandato.
7: Quem estava fora da política no sentido dos cargos teve que subir uma montanha relativamente alta. E quem estava fora da política mesmo, eu acho que teve que trabalhar vários anos para conseguir reconstruir a sua rede de relacionamento. Esse retorno, primeiro, é o reconhecimento do eleitor, ou então é simplesmente até um recall, como a gente costuma dizer, aquela lembrança. Mais uma coisa que é interessante é que é uma volta de parlamentares experientes.
6: Entre os que voltam a exercer um mandato este ano estão apenas três mulheres: Perpétua Almeida, do PCdoB do Acre, professora Rosa Neide, do PT de Mato Grosso, e Rose Modesto, do União de Mato Grosso do Sul. Da Rádio Câmara de Brasília, Antônio Vital.
0: Política.
3: O primeiro turno das eleições registrou o maior número de abstenções desde a redemocratização. Quem explica os detalhes é a repórter Kate Nayane.
8: Neste domingo, o primeiro turno das eleições de 2026 registrou o maior número de abstenções desde 1998. Ao todo, foram 21,08%, o que equivale a 33,4 milhões de eleitores, segundo dados do Sistema de Totalização de Votos do Tribunal Superior Eleitoral. O especialista em relações governamentais, Eduardo Galvão, analisa que o percentual já era esperado, considerando as últimas eleições. Para ele, a alta expectativa dos brasileiros sobre os candidatos causa uma espécie de frustração, o que pode levar o eleitorado a se abster do direito ao voto.
11: Tanto aqui no Brasil quanto em outros países também da América Latina, que é a alternância muito rápida de poder entre espectros políticos. Ou seja, vota-se na direita, não consegue resolver os problemas, vota-se na esquerda tentando resolver os problemas, não se consegue esse resultado, o imediatismo das pessoas, do eleitorado, por soluções.
8: Ele afirma ainda que essa expectativa explica não só a alternância no poder, quanto à desmotivação das pessoas para ir às urnas exercer a sua cidadania.
1: Na minha visão, esse dado, ele conversa muito com essa tendência de alternância de poder, porque isso demonstra uma insatisfação muito grande das pessoas em relação ao ambiente político, em relação aos próprios representantes. Na percepção das pessoas, as demandas sociais não estão sendo atendidas nem por um projeto de governo, nem por outro projeto de governo.
8: Em 2022, a porcentagem de abstenção foi de 20,95% na primeira etapa da votação. Em 2026, 158,7 milhões de eleitores foram considerados aptos a votar. 125 milhões compareceram às urnas. Entre os votantes, 2,2 milhões dos votos foram em branco e 3,6 milhões nulos. Os votos brancos e nulos são geralmente de pessoas que não se identificam com nenhum candidato ou partido. É tido como um voto de protesto e pode demonstrar o descontentamento da população em relação às opções de governantes disponíveis para ocupar as cadeiras do plenário. Da Rádio Câmara de Brasília, Kate Nayane.
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0: Economia.
2: Arthur Oliveira Maia, do União da Bahia, é favorável à proposta de emenda à Constituição que limita a alíquota máxima do IPVA a 1% do valor de venda do veículo. A PEC também altera a base de cálculo do imposto para considerar o peso de fábrica do automóvel em vez do valor de mercado.
3: Arthur Oliveira Maia explica que a ideia é tornar a cobrança mais previsível e evitar que o valor do IPVA aumente de forma excessiva em razão do preço do veículo. O texto ainda permite que os estados concedam descontos para veículos menos poluentes.
2: Fernando Coelho Filho, do União de Pernambuco, apoia a criação de uma frente parlamentar em defesa do mutualismo. O colegiado visa garantir uma alternativa viável e competitiva ao mercado tradicional de seguros de veículos.
3: Fernando Coelho Filho ressalta que a iniciativa busca articular ações entre o governo, a iniciativa privada e a sociedade civil para fortalecer o setor. Segundo ele, o colegiado é importante para garantir um ambiente regulamentado que amplia a proteção do patrimônio da população.
0: Agricultura.
2: Gabriel Mota, do União de Roraima, defende a aprovação de projeto que cria um Programa Nacional de Assentamentos Produtivos próximos às cidades. A proposta busca ampliar o acesso à terra para famílias vulneráveis, com foco no abastecimento de mercados locais.
3: Gabriel Mota ressalta que os assentamentos poderão receber apoio para assistência técnica, crédito e comercialização da produção. O texto admite lotes menores que 1 hectare, desde que estudos comprovem a viabilidade econômica, ambiental e produtiva da área.
0: Votação.
2: Após o primeiro turno das eleições, os partidos começam a discutir pautas prioritárias. O PL, com a maior bancada eleita para a Câmara e o Senado, defende mais flexibilidade nas relações trabalhistas.
3: A Federação PT, PCdoB, PV, com a segunda maior bancada eleita para a Câmara, diz que o fim da escala 6x1 é uma demanda da sociedade. A repórter Silvia Munhato tem as informações.
10: Com a definição das novas composições da Câmara e do Senado para a próxima legislatura, os partidos já começam a discutir as pautas legislativas prioritárias. A partir da força eleitoral do PL mostrada nas urnas, o deputado Maurício Marcon, do Rio Grande do Sul, vice-líder do partido na Câmara, acredita que haverá menos espaço para medidas que busquem regular as relações trabalhistas, como as discussões sobre a jornada de trabalho máxima.
12: A gente tem exemplos dos Estados Unidos, do Canadá, da Austrália, da Inglaterra, que fazem a questão por horas trabalhadas com os direitos trabalhistas garantidos de forma proporcional, onde as pessoas vão fazer as suas horas de trabalho que assim desejarem. Se quiserem trabalhar 2, 3, 4, 5, 6 dias, elas vão ter a liberdade.
10: Para o deputado Daniel Almeida, do PCdoB da Bahia, vice-líder do governo no Congresso, a sociedade se mostrou favorável ao fim da escala 6x1, porque quer mais tempo livre.
13: Quem está contra isso está contra a evolução natural das coisas, está contra a opinião da sociedade, está contra os trabalhadores brasileiros. Esse debate de que o mercado regula as relações na sociedade, regula as relações no mundo do trabalho, as relações econômicas, é uma falácia. Não é assim que as coisas funcionam.
10: Maurício Marcon afirma que o partido deve trabalhar pelo corte de impostos e até para suspender a reforma tributária, aprovada em 2023 pelo Congresso. Outro movimento, segundo ele, será na direção do corte de gastos, além de outras pautas.
14: Fim das decisões monocráticas do Supremo Tribunal Federal, que está lá esperando há muito tempo lá, e a gente precisa votar, redução da maioridade penal. Então a gente tem várias pautas aí para serem aprovadas.
10: Daniel Almeida acredita que o país terá que fazer um enfrentamento mais firme do crime organizado e citou a proposta em discussão que busca reestruturar o sistema de segurança pública.
13: Criou-se o fundo eleitoral, mas a presença do poder econômico e, de forma especial, de setores do crime organizado na vida política está cada vez mais intensa. Então, tem que fazer uma reforma político-eleitoral.
10: O vice-líder do governo também acredita que será necessária uma discussão sobre o Supremo Tribunal Federal no sentido de fixar mandatos para os ministros. Da Rádio Câmara de Brasília, Silvia Minhato.
0: Segurança Pública. Mário Negro Monte Júnior, do PSB da Bahia, apoia a proposta que amplia a coordenação da União na segurança pública e integra os órgãos federais, estaduais e municipais. A PEC também reforça a atuação da Polícia Federal contra organizações criminosas e milícias.
3: Mário Negro Monte Júnior destaca ainda a criação da Polícia Viária Federal, com atuação em rodovias, ferrovias e hidrovias, e a inclusão das guardas municipais no sistema de segurança pública. Ele acrescenta que a proposta também prevê recursos para os fundos nacionais da área.
0: Marangoni, do Podemos de São Paulo, é autor de proposta que altera o Código Penal para aumentar a punição a quem comete
3: as guardas municipais no sistema de segurança pública. Ele acrescenta que a proposta também prevê recursos para os fundos nacionais da área.
0: Marangoni, do Podemos de São Paulo, é autor de proposta.

0: Nacionais para transformar as salas Lilás em uma política de atendimento humanizado a mulheres e meninas vítimas de violência. A implantação seria gradual, respeitando a autonomia de estados e municípios.
1: A proposta relatada por Marussa Boldrin na Comissão de Saúde garante acolhimento, escuta especializada e integração com a rede de proteção. Também prevê treinamento contínuo das equipes e protocolos nacionais para orientar o atendimento às vítimas.
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4: Previdência.
0: Vander Lobé, do PT de Mato Grosso do Sul, apoia o projeto que regulamenta a aposentadoria especial por penosidade no regime geral de previdência social. A proposta define o conceito de penosidade e estabelece critérios para a concessão do benefício.
1: O texto de Vander Lobé prevê a aposentadoria após 25 anos de trabalho em condições de grande desgaste físico ou mental, mediante comprovação por perícia técnica. O projeto também cria regras específicas para motoristas do transporte rodoviário comprovarem o direito ao benefício.
0: Termina agora o Jornal Câmara dos Deputados, produzido pela Rádio Câmara, com trabalhos técnicos de Everson Urani e apresentação de Luciana Vieira e José Carlos Andrade. Uma ótima noite para você.
1: A Voz do Brasil volta amanhã. Uma boa noite para você.
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0: 104:17 para as 9.
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5: 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Você está no ambiente de milagres.
6: Oh.

Estamos aqui por causa dele. Aleluia!

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1: E para aqueles que acham que Deus não faz acepção de pessoas, entenderam o texto bíblico errado. Deus não faz acepção para salvar. Para salvar, ele salva o grande, o pequeno, o gordo, o magro, o feio, o bonito, o branco, o negro, o asiático. Agora, para manter relacionamento, não é com qualquer um. Aí Jesus tem os seus chegados. Vou usar a linguagem lá do norte. Aí Jesus tem os seus xodós. Alguém conhece aqui xodó? Tem algum xodózinho de Jesus aqui?
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